0: No acumulado do primeiro semestre, o aumento no emprego formal foi de 3,6% em relação a dezembro de 2025, com 2.200.000 novos vínculos. Do total de empregos registrados em junho, a maior parte ficou com os trabalhadores seletistas e temporários, responsáveis por 48 milhões de vínculos. Em seguida, vem os agentes públicos, ocupando 14 milhões e 300 mil postos, e as demais categorias com cerca de 430 mil vínculos ativos. O setor de serviços foi responsável pelo maior número de oportunidades, como explica Paula Montanher, subsecretária de Estatísticas e Estudos do Trabalho do Ministério do Trabalho e Emprego.
1: Todos os setores cresceram. O grupo que mais cresce é o grupo que a gente chama de serviços. Uma parte grande desses empregos são na administração pública, defesa, seguridade, educação e saúde.
0: Até junho, os dados da RAIS, a Relação Anual de Informações Sociais, eram divulgados uma vez por ano. Agora, o relatório é publicado mensalmente e traz também recortes como sexo, raça, cor e escolaridade. As mulheres, por exemplo, ocuparam mais de 29 milhões dos empregos em junho, cerca de 46% do total, um crescimento de 5,7% em relação à quantidade de postos que elas ocupavam em dezembro do ano passado. A RAIS também mostra um mercado de trabalho cada vez mais jovem e diverso, com maior presença de pessoas pardas e pretas em empregos formais e o crescimento nos vínculos de trabalhadores com até 24 anos de idade. Para o ministro do Trabalho e Emprego, Luiz Marinho, muitos jovens buscam a segurança da consolidação das leis trabalhistas.
2: Muita gente quer a segurança da CLT, quer o direito às férias, 13º, fundo de garantia, participação nos resultados. O que não quer, eventualmente, é salário baixo. Não quer um ambiente estressante. Não quer um ambiente assediador.
0: Em junho, a região sudeste liderou o emprego formal, sendo responsável por 47% dos postos de trabalho do país, com 29 milhões de empregos. Reportagem Graziele Bezerra.
3: Quem tem uma dívida e está em dia com os pagamentos, também pode renegociar os valores.
4: Está disponível uma modalidade de crédito para essas pessoas, com juros de até 1,99% ao mês.
3: Saiba quem pode participar e um alerta: cuidado com os golpes que usam o nome do programa.
5: Já está funcionando modalidade de crédito voltada a trabalhadores que estão adimplentes ou com pequenos atrasos em suas dívidas junto a instituições financeiras. O crédito é voltado a trabalhadores informais, sem vínculo pela CLT. Não atende servidores públicos ou quem receba aposentadoria ou pensão do INSS. A medida permite contratar uma nova operação de crédito para quitar integralmente a dívida anterior. Quem explica é o secretário de Reformas Econômicas do Ministério da Fazenda, Regis Dudena.
6: Para pessoas que não têm acesso a essas linhas de consignado, a essas linhas baratas, que tomaram crédito, aí um crédito pessoal, sem garantias, normalmente créditos caros, e que estão pagando. Então são pessoas que, como o nome diz, né, desenrola adimplentes. São pessoas que estão adimplentes, que estão pagando essa sua conta, que estão atrasados em até, no máximo, 90 dias, mas já pagaram aí pelo menos 4 parcelas desse crédito e estão tendo aqui uma possibilidade de ter acesso a uma linha de crédito com taxas baixas, até no máximo R$ 1,99 por mês, e vão poder diminuir a parcela que ela vem pagando mês a mês dessa dívida.
5: Também há possibilidade de contratação de crédito adicional de até 50% do saldo devedor da operação original, desde que a nova prestação não ultrapasse 90% do valor da parcela anterior. Ao contratar a operação, o beneficiário concorda com o bloqueio do CPF para apostas em plataformas de bets por 6 meses. O secretário Regis Dudena, do Ministério da Fazenda, alerta que a contratação deve ser feita diretamente pelos canais oficiais das instituições financeiras e orienta a desconfiar de anúncios que prometem aprovação imediata, mensagens com links, cobranças de taxas antecipadas ou pessoas que se ofereçam para intermediar a negociação.
6: Primeiro passo recomendado: vá você até a sua instituição financeira. Se for uma instituição financeira física que tenha lá a sua agência, vá conversar. Se for

0: uma digital, use sempre o aplicativo daquela instituição que você já conhece, que você já tem cadastro. Cuidado para não aceitar muito ajuda de terceiros.
1: O Banco do Brasil e a Caixa Econômica já estão aptos a operacionalizar a modalidade de crédito. Outras instituições financeiras poderão aderir ao programa nos próximos dias. Os interessados devem procurar as suas instituições financeiras para se informar se estão participando do programa. Com locução de Luciana Vasconcelos, reportagem de Pablo Mundim.
2: A Polícia Federal investiga um grupo acusado de crimes financeiros em exploração de jogos de azar e apostas esportivas, as chamadas bets.
3: Foram cumpridos mandados de busca e apreensão em 5 estados e o bloqueio de até R$1 bilhão dos envolvidos no esquema.
4: A Operação Arena apura a atuação de grupo empresarial em supostos crimes de sonegação fiscal, evasão de divisas e lavagem de dinheiro. A investigação identificou indícios de utilização de uma complexa estrutura societária e financeira, mantida no Brasil e no exterior, com o objetivo de conferir aparência de legalidade a operações relacionadas à exploração de apostas de cota fixa e de jogos de azar. De acordo com o secretário especial da Receita Federal, Robson Barreirinhas, o grupo iniciou a atividade na Paraíba em 2012.
5: Foi ampliando essa atividade, utilizando-se de um sofisticado esquema para ocultação de recurso, para lavagem de dinheiro, para evasão de recursos.
4: A investigação também identificou possíveis indícios de omissão de rendimentos e de sonegação de impostos. O secretário da Receita Federal, Robson Barreirinhas, destaca os prejuízos para o país.
5: As bets, elas se tornaram uma doença social no Brasil. E quando se fala de bets ilegais, esse problema é exponencialmente aumentado, porque a bet legal não tem nem mesmo a regulação que hoje existe no Brasil. Não existe, por exemplo, impedimento para crianças joguem em bets ilegais. Não há as ferramentas de autoexclusão, de autolimitação que foram impostas para as bets legais, prejudicando ainda mais a população brasileira.
4: O ministro da Fazenda, Dário Duriga, disse que as atividades da empresa no país já foram suspensas.
6: A gente já tem uma medida cautelar que suspende a atuação dessa empresa dentro de um processo de fiscalização que já vinha acontecendo, com troca de informação entre as demais autoridades. A gente tem conseguido viabilizar esse combate criminal que envolve lavagem de dinheiro, envolve ocultação de patrimônio dessas empresas.
4: Ao todo, foram cumpridos 17 mandados de busca e apreensão em 14 localidades, nos estados da Paraíba, Sergipe, São Paulo, Rio de Janeiro e Paraná. A decisão também prevê a apreensão de bens e valores até o limite aproximado de R$1 bilhão. Reportagem Luana Karen.
2: Estão públicas mais de 2.000 páginas que autorizam 85 empresas de apostas a funcionarem no país.
3: A iniciativa faz parte da política de transparência ativa da Secretaria de Prêmios e Apostas, de acordo com o ministro da Fazenda, Dario Durigan.
6: Os principais documentos de todos esses processos já estão disponíveis, tanto documentos que embasam origem de recursos, quanto documentos da avaliação jurídica e até o documento que é o relatório final da nossa avaliação, que tem ali o contexto geral, quem são os sócios, qual é o ramo de atuação da empresa, qual é o negócio da empresa. Isso fica agora para todas as empresas que pediram autorização, isso fica público, cumprindo com esse compromisso de transparência ativa.
2: A publicação dos documentos está sendo realizada de forma gradual e sem comprometer a proteção das informações que possuem acesso restrito.
3: Ainda de acordo com o ministro Dario Durigan, cerca de 5 milhões de contas estão impedidas de fazer apostas no país.
2: Os bloqueios incluem 3 milhões de beneficiários de programas sociais.
3: Os dados podem ser encontrados na página do Ministério da Fazenda em gov.br/fazenda.
2: As vendas do comércio varejista cresceram 0,5% em junho, na comparação com maio.
3: Os dados são da pesquisa mensal de comércio divulgada nesta quinta-feira pelo IBGE.
7: O volume de vendas do comércio varejista teve um aumento de 0,5% no mês de junho em relação ao mês anterior, mas a média para o trimestre encerrado em junho foi negativa em 0,3%. Entre as atividades com alta estão outros artigos de uso pessoal e doméstico, hipermercados, supermercados, produtos alimentícios, bebidas e fumo, móveis e eletrodomésticos e artigos farmacêuticos, médicos, ortopédicos e de perfumaria. Entre as atividades em queda estão livros, jornais, revistas e papelaria, tecidos, vestuário e calçados, combustíveis e lubrificantes. O gerente da Pesquisa Mensal de Comércio, Cristiano Santos, explica os resultados.
8: Então, das 8 atividades pesquisadas, 4 ficaram no campo positivo. O principal setor que teve crescimento foi de outros artigos de uso pessoal e doméstico. Ali tem resultados de vários nichos, dentre eles de lojas de departamento, apartamentos, lojas de brinquedos, e teve então um crescimento, foi o topo ali o que mais cresceu. O que mais caiu, né, dessas 8 atividades foi a atividade de tecidos, vestuário e calçados.
7: Na comparação com junho do ano passado, o volume de vendas no varejo aumentou 2,9%. No acumulado do ano, a alta é de 1,9%. Reportagem Luciana Colares de Holanda.
2: A estimativa para a produção de grãos na safra 2025-2026 deve ultrapassar 360 milhões de toneladas.
3: Segundo um levantamento divulgado hoje pela Conab, a Companhia Nacional de Abastecimento, se confirmado, o volume representa 8 milhões e 500 mil toneladas a mais do que no ciclo passado.
2: O milho e a soja juntos devem compor 90% do total da safra, como explica Silvio Porto, presidente da Conab.
9: Nós temos aqui 180,5 milhões de toneladas de soja, 143 milhões de toneladas de milho. A primeira safra de milho, que foi a grande recuperação, fez com que nós tivéssemos um aumento bastante expressivo. Nós saímos de 24,9 milhões de toneladas na safra anterior para quase 30 milhões.
3: Dentre os produtos de inverno, o trigo deve registrar 5 milhões e 800 mil toneladas.
2: A estimativa representa redução de 26,2%, principalmente por conta das chuvas no sul do país. Como detalha o presidente da Conab, Silvio Porto.
9: O que nos preocupa é a questão do trigo. Nós tivemos uma queda muito acentuada de produção, de área no caso, além dessa queda muito significativa da área, serão as condições de chuva, né, em função do El Niño. Isso principalmente no Rio Grande do Sul poderá comprometer a qualidade desse trigo que será colhido nesse período.
3: Quem recebe ou utiliza Vale Alimentação e Vale Refeição deve ficar atento às regras para o uso desses benefícios.
2: A regulamentação, feita no final de julho, amplia a aceitação dos cartões, reduz custos para os estabelecimentos e reforça que os valores devem ser usados apenas na compra de alimentos e refeições.
3: Confira na reportagem como essas regras se aplicam a trabalhadores e estabelecimentos.
10: Localizado em um shopping de Brasília, o restaurante do empresário Pedro Mendonça faz parte de uma rede especializada em frutos do mar com mais de 30 anos de história. O comércio foi fundado pelo seu pai nos anos 90 e de lá para cá passou por adaptações. Entre elas, a variedade nas formas de pagamento. Segundo Pedro, oferecer o Vale Refeição como uma das alternativas ajuda a atrair novos clientes e facilita o acesso do público ao negócio da família.
11: A pessoa que usufrui desse Vale Refeição, ela ganha crédito, ela tem que usar ele, então ela dá preferência para usar, de fato, em restaurantes que ela possa aproveitar esse crédito. Então, eu vejo mais como o principal benefício é essa possibilidade de ter novos clientes.
10: Instituídos há mais de 50 anos por meio de lei, o Vale Refeição e o Vale Alimentação fazem parte do Programa de Alimentação do Trabalhador, o PAT. Os benefícios oferecidos pelas empresas aos colaboradores funcionam como um crédito para garantir uma alimentação adequada. Neste ano, um decreto estabeleceu novas regras para o programa. A principal mudança, de acordo com Rogério Araújo, coordenador do PAT do Ministério do Trabalho e Emprego, é o estabelecimento do teto de 3,6% nas taxas cobradas pelas operadoras sobre as transações. A medida acaba com as cobranças de tarifas elevadas que muitas vezes inviabilizavam a adesão de estabelecimentos às bandeiras de cartão.
12: Por isso a limitação das taxas e o prazo de liquidação é tão importante. Esses estabelecimentos comerciais menores, restaurantes pequenos, supermercados de bairro, esse estabelecimento não vai mais precisar usar o capital de giro para fazer essa movimentação. Ele vai ser pago ali dentro dos 15 dias e com a taxa muito mais baixa. Então ele não vai ter perda em aderir ao PAT.
10: O decreto determina ainda que as empresas emissoras que possuem mais de 500 mil usuários ativos devem adaptar até novembro deste ano seus sistemas para que os cartões de Vale Refeição e Vale Alimentação funcionem em qualquer maquininha de pagamento. Além disso, Rogério Araújo destaca que o texto reforça que os valores destinados aos auxílios devem ser utilizados exclusivamente para compra de alimentos e refeições.
12: Esse programa foi criado com a ideia de que a gente pudesse fazer uma alimentação segura para o trabalhador, uma nutrição adequada para que ele desenvolva as atividades, não tenha problemas nutricionais, evitando inclusive acidentes de trabalho, faltas ao trabalho. E aí, claro, a consciência do trabalhador tem que ser também nesse sentido, de consumir o seu vale alimentação e refeição para o fim que é destinado, sem tentar fazer um uso inadequado, por exemplo, aquisição de produtos eletrônicos, ou ainda com essa venda do benefício.
10: Empresas, operadoras e estabelecimentos que descumprirem as regras estão sujeitos a sanções administrativas, com multas que variam de 5 mil a 50 mil reais. Quem descumprir a regulamentação também pode perder benefícios fiscais previstos na legislação. Reportagem Gabriela Noronha.
2: Estão abertas as inscrições para cursos de detecção precoce de câncer na atenção primária.
3: São 7 cursos online e gratuitos voltados para equipes de saúde.
2: O foco das capacitações está na prevenção e no diagnóstico rápido dos tipos frequentes da doença.
13: Profissionais da atenção primária à saúde podem se inscrever para 7 cursos gratuitos e 100% online para detecção precoce do câncer. A iniciativa traz qualificações como a detecção precoce de câncer, prevenção dos fatores de risco para cânceres, rastreamento organizado, detecção precoce de câncer do colo do útero e de mama e gestão de base populacional na atenção primária. Os cursos têm matrículas abertas por prazo indeterminado. Os cursos contribuem para o fortalecimento das redes de atenção à saúde e para a qualificação do cuidado ofertado à população. Eles fazem parte de iniciativa que apoia a organização e a qualificação dos processos de trabalho das equipes que atuam na atenção primária para a detecção precoce dos cânceres e a continuidade do cuidado. Além de cursos, são ofertados materiais técnicos e educativos a profissionais e gestores. Daniele Popov para a Voz do Brasil.
2: Professores e educadores de todo o país já podem escrever projetos que usam jogos interativos em sala de aula.
3: É a primeira edição do Prêmio Desenvolvimento em Jogo do Ministério da Integração e do Desenvolvimento Regional.
14: Será realizada a primeira edição do Prêmio Melhores Práticas do Desenvolvimento em Jogo e que está com inscrições abertas até o dia 30 de agosto. A premiação é voltada a práticas de aplicação do desenvolvimento em jogo em ambientes pedagógicos por docentes e facilitadores no ensino formal e não formal. O desenvolvimento em jogo é um material elaborado para comunicar conceitos da Política Nacional de Desenvolvimento Regional através de um jogo estilo RPG. É uma maneira interativa de experiência de aprendizado. O edital contempla práticas desenvolvidas no ensino fundamental e médio, na graduação e pós-graduação em projetos de extensão universitária, instituições comunitárias, escolas legislativas, escolas de governo e atividades formativas em colegiados de políticas públicas e municípios. Serão selecionadas 30 iniciativas pedagógicas distribuídas entre 10 categorias. O resultado final está previsto para ser divulgado em 9 de novembro. Dilson Santa Fé, para a Voz do Brasil.
2: O edital da premiação está disponível em gov.br/mdir.
3: Estudantes e pesquisadores de todo o país têm até esta sexta-feira, 14 de agosto, para se inscrever no Prêmio Jovem Cientista 2026.
2: A premiação busca estimular projetos com soluções inovadoras usando inteligência artificial.
15: Foi observando a rotina dos castanheiros no Vale do Javari, no Amapá, que a estudante Manuele da Costa Pereira desenvolveu um kit portátil para a produção de energia elétrica a partir do sol.
16: Durante essas expedições, a gente começou a observar e a vivenciar o dia a dia deles em campo. E aí, a partir disso, a gente começou a pensar sobre alternativas para melhorar a qualidade de vida deles, né? Que eles não tinham o básico nem para iluminar o acampamento à noite. Ou quando tinham, eram geradores movidos a óleo diesel, que são pesados e poluentes também. Esse kit ele funciona como um mini gerador de energia elétrica a partir do sol.
15: Foram 2 anos trabalhando no projeto no Instituto Federal do Amapá. O empenho deu resultado e Manuele ganhou o prêmio Jovem Cientista na categoria Estudante de Ensino Superior. Jovens pesquisadores interessados em seguir os passos de Manuele e concorrer ao prêmio têm até o dia 14 de agosto para inscrever projetos. O tema desta edição do Jovem Cientista é Inteligência Artificial para o Bem Comum. A ideia é que estudantes e pesquisadores apresentem projetos que explorem o potencial da IA para a solução de problemas reais, como melhoria de serviços públicos, ampliação do acesso à saúde e educação, inclusão digital e sustentabilidade ambiental. O presidente do Conselho Nacional de Desenvolvimento Científico e Tecnológico, o CNPq, vinculado ao Ministério da Ciência, Tecnologia e Inovação, Olival Freire Júnior, destacou a importância da premiação.
17: A particularidade desse prêmio, que é um prêmio para tentar fisgar um jovem promissor. Então, não é o prêmio para o pesquisador já consolidado. Então, é uma tentativa, nos mantendo na questão do futebol, de você olhar para a divisão de base e dizer, aquilo ali tem futuro.
15: Podem se inscrever para o prêmio Jovem Cientista estudantes do ensino médio, superior, mestrado ou doutorado. Também são aceitas inscrições de mestres e doutores já formados, com idade até 39 anos. Reforçando, as inscrições vão até o dia 14 de agosto e podem ser feitas pelo site jovemcientista.cnpq.br. Com locução de Thaís de Araújo, reportagem Luana Karen.
3: Termina amanhã o prazo para que os candidatos pré-selecionados na segunda chamada do ProUni, o Programa Universidade para Todos, comprovem as informações da inscrição.
2: Os documentos devem ser apresentados diretamente na instituição de ensino para a qual o estudante foi selecionado.
3: Para saber mais, acesse acessounico.mec.gov.br.
2: E essas foram as notícias do Governo Federal.
3: Uma realização da Secretaria de Comunicação Social da Presidência da República.
2: Com produção da empresa Brasil de Comunicação.
3: E agora com as notícias do Poder Judiciário e do Congresso Nacional. Boa noite.
2: Boa noite para você. Até amanhã.
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20: Supremo Tribunal Federal confirma a decisão liminar do ministro Flávio Dino, que reconhece a omissão do Congresso Nacional na regulamentação da mineração em terras indígenas.
21: STJ afasta a prescrição em ação indenizatória sobre os crimes de maio. Pedidos serão analisados pela Justiça Paulista.
20: TSE condena vereador por violência política contra colega mulher.
21: Boa noite, eu sou Arthur Filho.
20: E eu sou Walter Lima.
21: Supremo Tribunal Federal confirma a decisão liminar do ministro Flávio Dino, que reconhece a omissão do Congresso Nacional na regulamentação da mineração em terras indígenas.
20: O caso concreto envolve o território Cinta Larga, que abrange cerca de 2 milhões e 700 mil hectares, localizados na divisa entre os estados de Rondônia e Mato Grosso. Marta Ferreira.
22: A Constituição não impede que haja mineração em territórios indígenas, mas condiciona isso à autorização do Congresso Nacional, à consulta às comunidades afetadas e à garantia de participação nos resultados da atividade. Até o momento, no entanto, o Legislativo não definiu as regras para a atividade. Diante dessa situação, a coordenação das organizações indígenas do povo Cinta Larga entrou com ação no Supremo. Em fevereiro, o ministro Flávio Dino, relator do caso, concedeu medida cautelar e reconheceu a existência de omissão inconstitucional do Poder Legislativo, entendimento que foi referendado pelo plenário do STF nesta quinta-feira.
21: Na abertura da sessão plenária desta quinta-feira, o presidente do Supremo Tribunal Federal, ministro Edson Fachin, anunciou apoio ao ministro Flávio Dino, que vem sofrendo ameaças. Vamos ouvir um trecho da fala do ministro.
0: A presidência do Supremo Tribunal Federal, em nome deste tribunal, manifesta solidariedade ao ministro Flávio Dino e reconhece que ameaças à segurança física dos ministros e familiares devem ser apuradas com rigor. A Secretaria de Polícia Judicial do Supremo Tribunal Federal colaborará com as autoridades públicas para a plena elucidação dos fatos e pela responsabilização, inclusive penal, de quem tiver praticado crimes.
20: O presidente do STF também defendeu a democracia, a Constituição Federal e as liberdades fundamentais, como a liberdade de imprensa.
21: STJ afasta a prescrição de 5 anos em ação civil pública de indenização sobre os chamados crimes de maio, ocorridos em São Paulo em 2006.
20: O processo voltará à primeira instância, que deverá analisar os fatos e os pedidos de reparação. Fátima Uchoa.
1: Os crimes de maio foram uma série de episódios violentos marcados por ataques do primeiro comando da capital contra forças de segurança e pela reação policial, que causaram mais de 500 mortes, muitas em situações não esclarecidas. Na origem, o Ministério Público de São Paulo reuniu pedidos de reparação individual e coletiva, incluindo danos, assistência, preservação da memória e medidas de não repetição. Seguindo o voto do relator ministro Teodoro Silva Santos, a maioria da primeira sessão do STJ considerou alegações de execução, sumárias, desaparecimentos de pessoas, participação ou omissão de agentes públicos e falhas nas investigações. Também considerou os compromissos internacionais assumidos pelo Brasil na proteção dos direitos humanos.
21: TSE condena vereador por violência política contra colega mulher.
20: O caso é de Nova Friburgo, no Rio de Janeiro. Fábio Ruas.
5: A vereadora Priscila Pita, do PT, foi vítima de violência política de gênero praticada pelo vereador José Sebastião Rabelo, do Solidariedade, na Câmara Municipal de Nova Friburgo. Sebastião foi condenado a 1 ano de reclusão e teve os direitos políticos suspensos. O TSE ainda declarou José Sebastião inelegível. Para o relator do caso no TSE, ministro Dias Toffoli, o vereador submeteu a colega a constrangimentos, humilhações e ameaças, com discriminação de gênero, com o objetivo de impedir ou dificultar o pleno exercício de mandato de vereadora.
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21: A você, uma boa noite.
20: E até amanhã.
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1: Eu sou Paula Groba.
2: E eu sou Humberto Pinheiro.
1: E estes são os destaques de hoje do Jornal do Senado, que começa agora.
2: Senado aprova liberação de dinheiro para socorro a vítimas de desastres naturais.
1: Redução de tributos sobre combustíveis e isenções para a Copa Feminina de 2027 são aprovadas.
2: Senado aprova mudanças em imposto para dar mais segurança ao produtor rural.
1: Boa noite.
2: Boa noite.
1: O Senado aprovou a garantia de recursos para o socorro e a assistência a vítimas de enchentes e secas no país. Senadores aprovaram um crédito extraordinário de 305 milhões de reais.
2: O dinheiro deve beneficiar cerca de 1 milhão e 600 mil pessoas. Repórter Alexandre Campos.
3: O dinheiro está sendo destinado a cobrir despesas urgentes e imprevisíveis relacionadas a ações emergenciais de socorro a vítimas, à assistência humanitária e ao restabelecimento de serviços essenciais em diversas regiões do país. O Poder Executivo justificou o pedido de gasto extra, já que o país, no início deste ano, experimentou eventos climáticos diversos, com estiagem em algumas regiões e excesso de chuvas em outras. Em comum, mortes, destruição e deslocamento forçado de pessoas, o que exigiu a liberação do dinheiro de forma emergencial. A relatora da medida provisória na Comissão Mista de Orçamento foi a senadora Tereza Cristina, do PP de Mato Grosso do Sul. Ao apresentar relatório favorável ao texto, ela chamou a atenção para a necessidade de o governo adotar uma postura preventiva, já que muitos desastres se repetem ano após ano.
4: Defesa Civil não espera. Diante de desastres que já atingiram milhões de brasileiros, socorrer as vítimas é dever do Estado, não favor de governo. O desastre é sempre uma tragédia, mas não é uma surpresa. Um país que, estação após estação, precisa correr para socorrer aquilo que poderia ter prevenido, não enfrenta um problema de imprevisibilidade, enfrenta um problema de planejamento.
3: Pelo texto da MP, que segue para promulgação, 1 milhão e 600 mil pessoas devem ser atendidas com os recursos liberados.
1: Senadores também autorizaram 3 operações de crédito da cidade de São Paulo com bancos internacionais. Duas delas financiam um programa de redução da emissão de gases poluentes por meio da eletrificação de frota de ônibus. Os empréstimos serão com o Banco Interamericano de Desenvolvimento e com o Banco Internacional para Reconstrução e Desenvolvimento, num total de 496 milhões e 600 mil dólares.
2: A terceira operação será destinada ao Avança Saúde 2, programa de reestruturação da rede hospitalar do município de São Paulo. Os projetos seguem para promulgação.
1: Avançou no Senado o projeto que amplia a transparência das informações que faculdades e universidades devem fornecer aos alunos.
2: Documentos como credenciamento e autorização dos cursos deverão ser apresentados no início de cada período letivo. Repórter Rodrigo Rezende.
5: Instituições de ensino superior deverão apresentar aos alunos, de forma simples e acessível, os atos de autorização e reconhecimento dos cursos superiores oferecidos. A medida deve ser feita no início de cada período letivo. Projeto com esse objetivo, da senadora Jussara Lima, do PSD do Piauí, foi aprovado pela Comissão de Educação do Senado. O senador Espiridião Amin, do Progressistas, de Santa Catarina, apresentou o relatório favorável ao projeto feito pelo senador Confúcio Moura, do MDB de Rondônia.
6: Conferindo segurança aos estudantes quanto à qualidade da instituição e segurança quanto ao curso em que estudam ou estudaram, bem como à sociedade que terá assegurada a formação adequada dos novos profissionais. A expansão quantitativa do ensino superior tem demandado esse tipo de cuidado.
5: A instituição também fica obrigada a apresentar aos estudantes no início do período letivo os programas dos cursos e demais componentes curriculares, sua duração, requisitos, qualificação dos professores, recursos disponíveis e critérios de avaliação. O projeto segue para análise da Câmara dos Deputados.
1: E a Comissão de Constituição e Justiça aprovou o projeto que cria o Estatuto dos Cães e Gatos, com deveres para os tutores, como alimentação adequada, vacinação e proteção contra o abandono. O texto também regulamenta os animais comunitários e estabelece regras para garantir o bem-estar dos animais. A proposta segue para a Comissão de Meio Ambiente.
2: Também avançou no Senado um projeto que aumenta as penas para maus-tratos e permite, em casos de crueldade praticada por crianças e adolescentes, a aplicação da medida socioeducativa de internação. Repórter Bruno Lourenço.
7: O projeto de lei inclui ações contra animais praticadas com crueldade extrema ou com potencial concreto de causar lesão grave ou morte, como nova hipótese de internação para menores de idade. A proposta também aumenta penas para maus-tratos contra animais em geral. A relatora, senadora Leila Barros, do PDT do Distrito Federal, defendeu maior cuidado com os animais.
8: A vedação à crueldade, ela constitui fundamento central do direito animal brasileiro e confere proteção aos animais individualmente considerados. Essa proteção constitucional também se relaciona à dignidade da pessoa humana na medida em que a submissão de animais à crueldade degrada os próprios valores éticos que devem orientar as ações humanas e a atuação estatal.
7: O texto, que será submetido a turno suplementar de votação na CCJ, ainda aumenta a punição em casos que envolvam tortura, abuso sexual ou transmissão das agressões pela internet.
1: O Senado aprovou e seguiu para a sanção o projeto que trata da redução de tributos sobre combustíveis e isenções para a Copa do Mundo Feminina de 2027.
2: O texto também inclui isenções para a produção de fertilizantes e exploração dos chamados minerais críticos. O repórter Pedro Pincer tem mais informações.
9: O projeto prevê a redução de tributos federais sobre a importação, a produção e a venda de óleo diesel rodoviário, biodiesel, gasolina, etanol e querosene de aviação. Segundo o texto, o que o governo deixar de arrecadar será compensado pelo aumento da receita após o início do conflito entre Irã e Estados Unidos em fevereiro deste ano. A relatora, senadora Tereza Leitão, do PT de Pernambuco, destacou a importância da aprovação do texto para o setor de combustíveis em um cenário de conflito iminente entre grandes produtores.
10: Felizmente, o Brasil adotou algumas medidas, como a redução de tributos federais e a concessão de subvenções a produtores e importadores, condicionadas à redução equivalente do preço de venda, que amorteceram o choque sobre os preços domésticos. No caso da gasolina e do GLP, as diferenças entre os preços pré-guerra e os atuais são inferiores a 5%. É necessário, contudo, que essas políticas se mantenham.
9: Entre as medidas para os produtores rurais, o texto reduz de 50% para 30% o limite da receita com exportação para que a empresa possa deixar de pagar o imposto sobre bens e serviços e a contribuição sobre bens e serviços. A União poderá conceder até 5 bilhões de reais em créditos fiscais para a produção de fertilizantes, matérias-primas, remineralizadores e bioinsumos entre 2027 e 2031. A proposta também prevê medidas como regras para a destinação de recursos a hospitais inteligentes de alta complexidade e benefício fiscal para a FIFA para a realização da Copa do Mundo de Futebol Feminino em 2027. O texto segue agora para a sanção presidencial.
1: E quem produz no campo pode ter mais segurança na hora de calcular o imposto sobre sua propriedade. A Comissão de Assuntos Econômicos aprovou mudanças no ITR, o Imposto Territorial Rural, para evitar que benfeitorias e investimentos feitos pelo produtor aumentem indevidamente a cobrança.
2: A proposta agora segue para análise da Câmara dos Deputados. Repórter Marcela Cunha.
11: O texto busca dar mais segurança no cálculo do Imposto sobre a Propriedade Territorial Rural, o ITR, principalmente na definição do valor que serve de base para a cobrança, que é da terra nua, ou seja, sem construções e melhorias. Autor da proposta, o senador Jaime Campos, do União de Mato Grosso, afirma que o modelo atual gera insegurança para produtores rurais.
12: O atual modelo, cálculo do ITR, ele é incoerente e injusto, vamos ser honestos aqui. O preço de mercado, lamentavelmente, às vezes não é compatível. O problema prejudica muitos produtores rurais do nosso Brasil.
11: A proposta também prevê que o ITR não seja cobrado sobre imóveis rurais invadidos quando a ocupação impedir o uso econômico da propriedade e permite que o contribuinte apresente um contralaudo técnico válido por 5 anos quando discordar dos valores usados pela Receita Federal para calcular o valor da terra.
2: Com edição de Paula Groba e trabalhos técnicos de João Lira, o Jornal do Senado fica por aqui. Acompanhe agora as notícias da Câmara dos Deputados. Boa noite.
1: Boa noite e até amanhã.
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14: Câmara cria benefício fiscal para empresas de combustíveis e fertilizantes.
15: Projeto cria fundo para financiar exportador atingido por tarifas dos Estados Unidos.
16: Plenário obriga a realização de check-ups periódicos para mulheres no SUS.
17: Deputados fixam regras para reconhecimento facial em espaços públicos.
18: Boa noite. Na primeira semana de esforço concentrado antes das eleições, os deputados aprovaram várias matérias. Entre elas, a Câmara aprovou regras para o uso de reconhecimento facial em espaços públicos, como informa o repórter Antônio Vital.
19: A Câmara dos Deputados aprovou o projeto que define regras para o uso de sistemas de reconhecimento facial por órgãos do governo e nos serviços públicos essenciais, como ônibus e metrô. O projeto, apresentado pelo deputado Rodrigo Gambale, do Podemos de São Paulo, permite o uso do reconhecimento facial em estações de metrô, trem e ônibus, no interior de composições e plataformas, nas ruas, edifícios públicos e repartições administrativas. Mas o texto prevê ressalvas. De acordo com a proposta, uma pessoa não poderá ser abordada, detida ou ter seus direitos restringidos apenas porque foi identificada por um sistema automático. Antes de qualquer medida, a identificação terá que ser conferida por uma pessoa. O mesmo vale para o envio de alertas a órgãos de investigação criminal. O texto também proíbe o uso do reconhecimento facial para perseguição de pessoas ou grupos por motivos discriminatórios, políticos, ideológicos ou religiosos. Fica ainda proibida a vigilância em massa, sem motivo específico, bem como o monitoramento de áreas sensíveis, como banheiros, vestiários e locais de culto. Já o tratamento de dados biométricos só poderá ocorrer em atividades de investigação ou segurança pública, controle de acessos a locais restritos com consentimento do titular, prevenção de fraudes, busca de pessoas desaparecidas, localização de foragidos da justiça, prevenção de atentados, apoio a ações de defesa civil ou resposta a emergências. Relator em plenário, o deputado Sinaldo Bulhões Júnior, do MDB de Alagoas, defendeu que a tecnologia pode fortalecer a segurança em locais de grande circulação e ajudar as forças policiais na localização de foragidos e de pessoas desaparecidas. Ele também argumentou que a regulamentação é necessária porque o reconhecimento facial já vem sendo usado por estados e municípios sem regras nacionais unificadas.
20: A eficácia desses sistemas é demonstrada pelos diversos casos recentes em que suspeitos e condenados por crimes bárbaros ficam identificados e presos pela polícia graças à tecnologia do reconhecimento facial. Os sistemas de reconhecimento facial e os demais meios automatizados de identificação biométrica apresentam ainda outras vantagens. Eles mostram-se dissuasórios de delitos como assédios em transportes públicos.
19: O projeto também prevê regras de governança e transparência. Os sistemas terão que manter registros de auditoria, adotar criptografia e controle de acesso às bases de dados, além de realizar testes periódicos de precisão. Obriga ainda o poder público a priorizar tecnologias certificadas em relação à neutralidade racial e à correta identificação de características físicas. A fiscalização caberá à Autoridade Nacional de Proteção de Dados, a ANPD. O projeto que estabelece regras para o uso de reconhecimento facial em espaços públicos agora será analisado pelo Senado. Rádio Câmara de Brasília, com informações de Daniela Lessa, Antônio Vital.
13: Educação.
15: Os deputados aprovaram proposta que impede a retenção dos recursos do fundo que financia a conectividade das escolas públicas. O governo foi contra a medida, como explica a repórter Ana Raquel Macedo.
21: O plenário da Câmara aprovou o projeto que impede que o governo retenha os recursos do Fundo de Universalização dos Serviços de Telecomunicações, o FUST. O FUST é destinado a financiar a expansão da infraestrutura de comunicações, a conectividade de escolas públicas, a cobertura em áreas rurais e remotas e a conexão de pontos de interesse público. O fundo é financiado por empresas de telecomunicações que contribuem com 1% de sua receita operacional bruta. Além de tornar os recursos do FUST não sujeitos a contenções orçamentárias, a proposta também prorroga por mais 5 anos o benefício de redução de até 50% da contribuição ao FUST para empresas do setor que investirem recursos próprios em programas aprovados pelo Conselho Gestor do Fundo. O projeto foi apresentado pelo deputado Juscelino Filho, do PSDB do Maranhão, e recebeu parecer favorável da relatora, deputada Maria Rosas, do Republicanos de São Paulo. No plenário, foi aprovado com 333 votos favoráveis e 91 contrários. A bancada do governo criticou a proposta. O deputado Tarcísio Mota, do PSOL do Rio de Janeiro, defendeu o uso do fuste para levar conexão às escolas, mas questionou os critérios para a proibição de retenção dos recursos.
0: Na hora que a gente está falando em gastos sociais, contingencia, e na hora que a gente está falando de outras coisas, como esse, que embora seja para escolas, ele é definido por um conselho gestor da própria empresa, aí não pode contingenciar.
21: Já o autor da proposta, deputado Juscelino Filho, ex-ministro das Comunicações do governo Lula, disse estranhar a falta de apoio da bancada governista. Ele disse que o fundo, criado no ano 2000, ficou mais de 20 anos sem ser usado.
4: Estamos garantindo o não contingenciamento do fuste, garantindo a sua renovação por 5 anos para que os projetos, todos os mecanismos que são aprovados no Conselho Gestor, onde tem representantes de vários ministérios, sejam executados.
21: O projeto que impede que o governo retenha os recursos do Fundo de Universalização dos Serviços de Telecomunicações, o FUSTE, seguiu para a análise do Senado. Da Rádio Câmara de Brasília, com informações de Antônio Vital, Ana Raquel Macedo.
13: Justiça.
18: A Câmara aprovou o projeto que reajusta o valor das custas na Justiça Federal. Entenda a questão com o repórter Márcio Aquiles Sardi.
22: O plenário da Câmara aprovou o projeto que reajusta o valor das custas processuais cobradas pela Justiça Federal. As custas são os valores que as partes de um processo têm que pagar para cobrir os gastos com os serviços da Justiça durante um processo. Elas funcionam como uma taxa para manter o trabalho de juízes, servidores, cartórios e atos como citações e perícias. O projeto apresentado pelo Superior Tribunal de Justiça, o STJ, também cria um fundo para financiar a modernização da Justiça Federal. E esse fundo não poderá ser usado para pagar salários. A proposta define valores para as custas relativas às diversas etapas dos atos judiciais. As custas de uma ação civil, por exemplo, correspondem a 2% do valor das causas e variam de um valor mínimo de R$ 112 até o máximo de R$ 62 mil. De acordo com o projeto, os valores serão corrigidos a cada 2 anos e ficarão isentos do pagamento pessoas que ganham menos de R$ 5 mil por mês, o governo federal, estados e municípios. Também ficam isentos o Ministério Público, a Defensoria Pública e os autores de ações populares, ações civis públicas e ações coletivas. A proposta teve como relator no plenário o deputado Rubens Pereira Júnior, do PT do Maranhão. Ele disse que o reajuste do valor e a criação do fundo vão ajudar a melhorar os serviços da Justiça Federal.
23: Esse fundo vai permitir melhor aparelhamento da Justiça Federal, vai permitir maior interiorização da Justiça Federal, vai permitir que nós ampliemos a quantidade de mutirões da Justiça Federal e que, portanto, sem dúvida alguma, vem em boa hora para melhorar a prestação de serviço jurisdicional no nosso país.
22: O projeto que reajusta o valor das custas processuais cobradas pela Justiça Federal foi enviado para a sanção presidencial e pode virar lei. Da Rádio Câmara de Brasília, com informações de Antônio Vital, Márcio Aquiles Sardi.
13: Transportes.
15: O plenário da Câmara aprovou punição para quem usar veículo ou embarcação para abandonar animais. O repórter Marcelo Larcher nos traz as razões para a proposta.
24: A Câmara dos Deputados aprovou o projeto que altera o Código de Trânsito e a Lei de Segurança do Tráfego Aquaviário para tornar infração gravíssima o uso de veículo ou embarcação para abandonar animais. A punição será multa multiplicada por 10 e suspensão do direito de dirigir por 12 meses. No caso de abandono de cão ou gato, a suspensão do direito de dirigir será maior, de 18 meses. Se o abandono resultar em morte, atropelamento ou lesão do animal, a multa será aplicada em dobro. Em caso de reincidência no período de até 24 meses, o motorista terá a Carteira Nacional de Habilitação cassada. As mesmas regras valerão para quem usar embarcação, como barco a motor, lancha ou moto aquática, para abandonar animais em locais como rios, lagos e represas. Relator da proposta, o deputado Fred Costa, do PRD de Minas Gerais, argumentou que o abandono de animais é uma forma grave de crueldade e que o uso de veículo torna a conduta ainda mais reprovável. Segundo ele, muitas vezes o animal é levado para um local distante justamente para dificultar o retorno, o resgate ou a identificação do responsável. O relator também afirmou que esse tipo de abandono aumenta o sofrimento do animal e o risco de morte, atropelamento, fome, sede, doenças, exposição ao clima e ataques de outros animais. No caso das vias públicas, ele destacou ainda o risco para a segurança do trânsito. No plenário, o relatório foi lido pelo deputado Luiz Lima, do Novo do Rio de Janeiro, que defendeu a proposta.
3: Esse projeto traz a possibilidade do motorista ter a sua cassação em relação à sua habilitação, se ele for um reincidente de abandono de animais no prazo de 24 meses, e parabenizar o deputado Fred Costa.
24: O plenário aprovou ainda a medida provisória que destina R$305 milhões ao Ministério da Integração e do Desenvolvimento Regional. O objetivo é financiar ações de proteção e defesa civil em resposta a desastres naturais como chuvas intensas e secas, que afetam diversas regiões do Brasil. A medida provisória e o projeto que pune o uso de veículo ou embarcação para abandonar animais seguiram para análise do Senado. Da Rádio Câmara de Brasília, com informações de Daniela Lessa e Antônio Vital, Marcelo Larcher.
13: Saúde.
18: A Câmara aprovou o projeto que obriga a realização de check-ups periódicos para mulheres no SUS. O texto já pode seguir para a sanção presidencial e virar lei, como nos informa Ana Raquel Macedo.
21: A Câmara dos Deputados concluiu a aprovação do projeto que obriga o Sistema Único de Saúde, o SUS, a disponibilizar check-ups anuais para as mulheres, com consultas médicas e exames. O projeto, apresentado pela deputada Nelly Aquino, do Podemos de Minas Gerais, foi aprovado pela Câmara em 2024 e, depois disso, foi alterado pelo Senado. O texto prevê que o SUS deverá oferecer o serviço com base em critérios baseados nas doenças e problemas de saúde com maior incidência, de acordo com critérios epidemiológicos. Também obriga a realização de campanhas para conscientizar as mulheres sobre a prevenção de doenças. Entre os exames previstos estão os destinados a identificar casos de hipertensão arterial, diabetes e doenças relacionadas ao colesterol. A prevenção de doenças cardíacas e de casos de câncer foi a principal justificativa da autora para a necessidade do check-up anual das mulheres na rede pública de saúde. Ao retornar para a Câmara, depois de ser modificado pelo Senado, o projeto foi defendido também pelo relator, deputado Paulo Soares, do Podemos de São Paulo.
5: Projeto fundamental no cuidado com a saúde preventiva de todas as mulheres do nosso país. É importantíssimo que a gente possa debater a situação da saúde preventiva, criando mecanismos que deem condições, inclusive, de diagnóstico precoce, por exemplo, das doenças oncológicas.
21: O projeto que propõe check-up anual para mulheres na rede pública de saúde também prevê campanhas de divulgação sobre a importância das atividades físicas, orientações sobre saúde mental e sobre o calendário de vacinas. Depois de aprovado pelo plenário, o projeto seguiu para a sanção presidencial e pode virar lei. Da Rádio Câmara de Brasília, com informações de Antônio Vital, Ana Raquel Macedo.
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13: Economia.
15: A Câmara aprovou um projeto que cria benefícios fiscais para empresas de combustíveis, terras raras e fertilizantes. O repórter Antônio Vital acompanhou a votação.
19: A Câmara dos Deputados aprovou o projeto do governo que permite que o excesso de arrecadação provocado pelo aumento do preço dos combustíveis registrado desde o início do ano se transforme em subsídio e subvenções para empresas do setor. O objetivo é reduzir o impacto da guerra entre os Estados Unidos e Irã nos preços do óleo diesel, biodiesel, gasolina, etanol e querosene de aviação. A proposta reduz a alíquota de tributos federais sobre a importação, produção e comercialização desses combustíveis. As empresas terão direito ainda ao uso de créditos tributários para descontar o pagamento de tributos, como PIS/PASEP e COFINS. A medida vale apenas para este ano, mas a empresa que não utilizar os créditos em 2026 poderá descontar do pagamento da CBS, tributo criado pela reforma tributária que começará a ser cobrado no ano que vem. O projeto também autoriza o governo a conceder créditos fiscais a empresas produtoras de fertilizantes entre 2027 e 2031, dentro do limite total de R$1 bilhão por ano. A relatora, a deputada Marussa Boldrin, do Republicanos de Goiás, alterou o texto original do governo e acrescentou na proposta benefícios para empresas do setor de minerais críticos e estratégicos e aquelas envolvidas na realização da Copa do Mundo Feminina. Excepcionalmente, os benefícios tributários concedidos a essas empresas ficam de fora de exigências previstas na Lei de Responsabilidade Fiscal. Dessa forma, obrigações como estimativa de beneficiários, metas de desempenho e mecanismos de avaliação de resultados deixarão de ser cobradas, o que vai valer apenas para este ano. A proposta também determina que os mesmos benefícios fiscais para a cadeia dos combustíveis fósseis sejam concedidos a dos biocombustíveis, para não provocar distorções no setor. Autoriza ainda o uso de créditos tributários pelas empresas produtoras de etanol. A relatora Marussa Boldrin justificou a importância da proposta.
7: Quando o mundo entra em crise, quem não pode pagar a conta é o brasileiro. Não pode ser o caminhoneiro na hora de abastecer, não pode ser a mãe de família quando a conta chega lá no supermercado, não pode ser o produtor rural quando coloca o trator para trabalhar. E muito menos podemos cometer os erros de tirar a competitividade do biocombustível, fruto de quem produz energia limpa, dentro do nosso país.
19: O texto final aprovado contém limites para benefícios fiscais e subvenções, que na prática são uma espécie de ajuda financeira às empresas. Para os produtores de álcool, esse limite será de R$1,2 bilhão por ano. As empresas beneficiadas terão que ser aprovadas pela Receita Federal. O projeto foi aprovado por 318 votos contra 113, com críticas da oposição, como as feitas pelo deputado Luiz Lima, do Novo do Rio de Janeiro.
3: Se nós fizéssemos conta nessa casa, como a gente faz conta na nossa própria casa, a gente não votaria a favor de um projeto como esse, que à primeira vista pode ser benéfico numa redução ali do preço do combustível, mas é uma bomba num lado da sociedade que está precisando de algo muito mais importante e vital.
19: Apesar das alterações feitas no texto original, o governo defendeu a aprovação do projeto, como disse a deputada Jandira Fegali, do PCdoB do Rio de Janeiro.
8: Esse projeto, ele possibilita a manutenção do preço dos combustíveis, a diferenciação com o etanol, que também é constitucional, e possibilita investimentos nacionais.

0: Nacionais na área de fertilizantes e pesquisa de terras raras e minerais críticos.
1: Projeto que permite subsídios e subvenções para empresas produtoras e importadoras de óleo diesel, biodiesel, gasolina, etanol e querosene de aviação seguiu para análise do Senado. Da Rádio Câmara de Brasília, Antônio Vital.
2: Votação.
3: Deputados aprovaram um projeto que cria um fundo para financiar exportadores atingidos por tarifas dos Estados Unidos. A reportagem é de Márcio Aquiles Sardi.
4: O plenário da Câmara aprovou o projeto apresentado como resposta às tarifas impostas pelos Estados Unidos aos produtos brasileiros. O projeto, já aprovado pelo Senado, autoriza a criação de um fundo para ampliar o crédito a empresas exportadoras brasileiras, diretamente atingidas pelas tarifas. O Fundo de Crédito à Exportação servirá para financiar capital de giro, compra de máquinas e investimentos produtivos. E contará com recursos do orçamento e outras fontes, como o Fundo de Garantia à Exportação, o FGE. A proposta estabelece regras para uso dos recursos, como limites para despesas administrativas e para o pagamento dos agentes financeiros envolvidos nas operações de crédito. A gestão ficará a cargo de um comitê coordenado pelo Ministério do Desenvolvimento, Indústria, Comércio e Serviços. Já a execução das operações será de responsabilidade do BNDES. O projeto também prevê compartilhamento de riscos entre fundos garantidores. O objetivo é ampliar a oferta de crédito sem comprometer os gastos públicos. O relator, deputado Isnaldo Bulhões Júnior, do MDB de Alagoas, resumiu o objetivo da proposta.
5: A matéria vem a criar um fundo auxiliar. Hoje as operações de exportações, elas são suportadas por um fundo garantidor. Que esse fundo vem, como já fala o nome, a garantir, a afiançar as operações de crédito para a exportação das empresas brasileiras. E o fundo auxiliar vem para evitar qualquer insegurança ao fundo garantidor.
4: O projeto que autoriza a criação de um fundo para ampliar o crédito a empresas exportadoras brasileiras seguiu para a sanção presidencial e pode virar lei. Da Rádio Câmara de Brasília, com informações de Antônio Vital, Márcio Aquiles Sardi.
6: Termina agora o Jornal Câmara dos Deputados, produzido pela Rádio Câmara, com trabalhos técnicos de Wellington Teles e a apresentação de Val Monteiro e Luciana Vieira. Uma boa noite para você.
3: A Voz do Brasil volta amanhã. Boa noite.
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1: Dicas para uma casa saudável. Utilize plantas na sua casa sem exagero, pois elas ajudam a energia a fluir. Bagunça na mesa representa ideias desorganizadas. Utilize quadros alegres, pois eles trazem boas energias para o ambiente. Coloque uma música para tocar na sua casa, no seu ambiente de trabalho, se assim for possível. Especialmente sons alegres. Eles são excelentes antídotos para energia estagnada, energia parada.
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0: 22 horas e 57 minutos.
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2: De 2:58.
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0: horas e 59 minutos.
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2: Essa moda é linda demais.

Meia-noite e 37.

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1: Meia-noite e 58.
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1: O Google Tradutor desenvolve um widget para abrir o modo de tradução ao vivo na tela inicial do Android, sem a necessidade de abrir o aplicativo. A informação é do site Android Authority. O recurso pode ser útil para quem viaja ao exterior. Toda a conversa aconteceria pela tela inicial, já com o espaço para escolher o idioma de saída. A tradução instantânea permite escolher os dois idiomas usados na conversa e traduzir as falas em tempo real via texto ou áudio.
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0: 2 e 3.
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0: Marcelo Guilherme.
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0: 14h58.
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3: O líquido amniótico tem uma importância maior na vida do seu bebê que provavelmente você imagina. É uma das funções vitais do feto. Além de preencher a bolsa, auxilia na alimentação do feto e reduz o impacto no caso de quedas. Quando está no volume normal, ajuda o bebê a exercitar movimentos e articulações.
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6: 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Conta aí, vai.

0: 3 e 16.
1: Guilherme Santiago.
2: Marília. Ai, Loirão. Vamos judiar desse povo.

0: 24 horas.
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3: Para todas as pessoas com diabetes, é importante uma avaliação anual sobre o risco de doenças cardiovasculares. 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
2: Oi, gente, meu abraço, meu carinho. Bom dia aqui do Valdevino Júnior. Sextou, não é 13, não é 14 de agosto, do ano 2026, temperatura 18 graus.
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2: 5 e 1.

0: 5:11, gente, o que tem de sextor, é? O que tem de nego aí já preparando para a pescaria, pegar enxada, e ninguém, que é nego já desocupado por aí que eu sei, né? Abraço aí, obrigado, gente, vamos que vamos!
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0: Biltinho, vamos tá madrugando o Biltinho, cabeleireiro e a Deia, casal apaixonado, bom dia. Fala, deixa eu mandar o Lozão, ele acorda, mas não levanta, o Renatão Lorenzini.
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0: 5h21. Bom dia, Luciana Rodrigues. Bom dia, né? Blasme Viradouro curtindo a gente. A sua babanha Alice também. Uma ótima sexta-feira para vocês.
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4: Você sabia? A biblioteca da Universidade de Indiana afunda 2 centímetros por ano porque, quando foi construída, os engenheiros esqueceram de incluir o peso dos livros no cálculo das fundações.
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6: 5:23.
7: Valdevino, tem alguém que...
8: Ah, sim, então tá bom. Oi, oi, oi, bom dia, bom dia, bom dia.
9: Bom dia, Vino.
8: Bom dia, Machadinho, tudo bem?
9: Bom dia.
8: É o Tiguela, Tiguela Machado.
9: Isso aí.
8: É isso aí, rapaz. É, tô tranquilo?
9: Tá ótimo.
8: Tá indo buscar o pão?
9: Não, já tô trocando, tu leva mais cedo hoje pra roça.
8: O Geraldinho Matador já levantou pra buscar pão hoje, né?
9: Oi.
8: E aí, Guilherme? E amanhã não trabalha?
9: Vai também.
8: Nossa, você tá demais, rapaz. Você tá demais. Você tá,
9: parar,
8: você
9: né?
8: Tá impossível, né?
9: Não pode parar.
8: Não,
9: ué.
8: Não pode, né? E, e aí, pra quem manda abraço?
9: Ô, Vino, um abraço pra todos os ouvintes. Pra você.
8: Obrigado.
9: Qual a música do... Aquela do Teodoro Sampaio, Meus Amigos de Bar.
8: Amigos de Bar, né?
9: Zé Ronaldo, pro Zé Ronaldo Beato, pro Trote. Pro Birimba. Pro Colé.
8: É o Jesualdo.
9: É.
8: É o Jesualdo. Ah. Manda pro Claudinho Padeiro, então, ué.
9: Ah, o Claudinho também.
8: Claudinho Padeiro, tá incluído
9: Manda
8: nessa.
9: Manda pra todos aí.
8: Tá. E tudo de bom.
9: Fala, ouvindo.
8: Oi.
9: Você põe o nome da minha mãe na oração?
8: Então tá bom.
9: Falou, garoto.
8: Falou. Tchau. Ô, Valdevino, manda um bom dia, Leila Bar, já estou trabalhando. Manda um abraço pro meu afilhado que tá na coleta de lixo aí, o Tchutchuca, né? O Tchutchuca, beleza, 5:20.

0: 5:28.
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2: Valdivino, que horas são agora?
3: 5h32.
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5: Beleza, alô, bom dia.
6: Bom dia, Valdivino Júnior. Tá tudo bem? Olá, é o Marcelo Moreira. Tudo bem,
5: Vitor? Agora sim, tudo bem, graças a Deus.
6: Graças a Deus, tudo bem. Jorge Mansur, para a população batatense, é meu conterrâneo batatense, fique saco de fazenda, aqui é o Marcelo Moreira, o mais animado da região de Ribeirão Preto, é o Marcelo Moreira. Valdivino, quer mandar um abraço para minha esposa, para a Zona Quinteira, para Clarice, para Rosimola.
5: Olha, você está dando alô para alguém que já foi, hein? Olha aí, hein?
6: É.
5: É, presta atenção, tem gente que já foi, hein? Ah, tá morando com Deus.
6: Marca, A esposa do saudoso Genésio Lamarca, chama meu Rick Raimundino, tudo sucesso pra
5: mim. Certo, beleza. Quem mandou um abraço pra você foi o Henrique Evangelista.
6: Eu conheci ele, eletricista,
5: de muitos anos. O Pipa, mandou um abraço pra você, tá bom? É.
6: Obrigado, eu mando outro pra ele.
5: Tá bom.
6: Manda aqui do lado, dona nossa amiga, Samara Pereira, vai lá pra... Marlene,
5: modelo
6: feijão, ó.
5: O feijão na hora da Marlene.
6: Daniel! Daniel! Meu reino encantado!
5: Hein? Não entendi nada. Que Daniel? Quem que é esse Daniel, rapaz?
6: O cantor Daniel, meu reino encantado! O
5: que tem esse Daniel? Me explica!
6: É meu reino que é essa música aqui, ó!
5: Não, quem. Não. Quem é esse Daniel? Qual o sobrenome dele que você tá mandando um alô pra ele?
6: É. Meu reino encantado com o cantor Daniel.
5: Sim, agora entendi.
6: É, o Francisco Barros Mola, que ela gosta muito, que ela é fã do cantor Daniel. Estamos na família, a Janela Silvestre sumida, o Tuquinha, a Dona Dir.
5: Beleza, daqui a pouco a gente já manda o musicão aí, tá bom?
6: E a toda a região, o Gastão, o Marquinhos Pedreiro, hein? Cadê o Marquinhos Pedreiro? Sumiu?
5: Hein?
6: A Rosa, a mulher do Marquinhos Pedreiro.
5: Ah, murchou, rapaz.
6: Vai lá pro Antônio Ribeiro, Augusto, a esposa dele. Fala pro o Rei da Madeira, Guimarães Fantassini, a Cristina Melo.
5: E amanhã eu rodo pra você a música aí, tá bom?
6: Ouvindo.
5: Falou!
6: E essa oração, eu mando...
5: Ó, deixa eu explicar aqui. Calma, preste atenção. Quem manda um abraço aí pra você tomar um cafezinho lá, o Valdeci Cambuquira. E a Alessandra falou que você sumiu de lá, por quê?
6: É, não, vai passar lá, não, porque deu um sumiu, vai lá.
5: Vai lá. Tá bom, fica com Deus.
6: Retorno, meus amigos. Vamos ouvindo.
5: Falou.
6: Fica todos com Deus, porque nós estamos com ele, as minha participação. Muito bom dia do Difusor, com meu amigo Valdivino Júnior. Um abraço, cantor, um abraço, Moreira. Nosso amigo lá, o
5: tá.
6: Fica todos com Deus, dependendo da sua crença, sua religião, e o pastor José Carlos Babérico. Obrigado, Deus, fica todos com Deus. Tchau, tchau. Um bom fim de semana a todos. Tchau, tchau. Sextou. Tchau.
5: Ah, ele foi, né? O Gustinho que gosta de Agostinho pra fogo. Ei, lá, quando ele se prepara que ele vai pra pousar aí qualquer dia, tá certo? O Geleião, tá mandando um abraço, o Geleião, né? E a Andréia Preguiça, o Valdir manda um abraço pro Sr. Luiz Baviera, né? Pra Lourdes aí também, que tá aí curtindo a gente, o Márcio, né? Pro Gustavo e o Henrique, a Bandreza, todo o pessoal lá do sítio, aquele abração para eles, tá? O Valdevino, você sabendo que o Márcio tinha caído, né? Caiu da cama dormindo, ele sonhou que estava trabalhando, teve um pesadelo, quase morreu. Alô, Tiguela, bom dia! Olha aí, Tiguelão!

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5: Quando se precisa de orientação, não vale a pena comprar a sua base em farmácias ou mercadinhos de bairro. Nas lojas especializadas em cosméticos, existem profissionais em beleza e também maquiadores que podem te ajudar a fazer o reconhecimento de pele e ajudar você na escolha do seu tom.
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6: É. Alô, bom dia.
8: Bom dia, Vino.
6: Bom dia, bom dia, tudo bem?
8: Graças a Deus, e você?
6: Eu tô bem, graças a Deus.
8: O Marcelo, que felicidade, hein? Todos os dias, isso é bom demais.
6: Ah, é só alegria, né?
8: Ah, é só alegria. Eu falei pra você que tristeza não paga dívida. É,
6: não paga, né?
8: Não.
6: Se ele qualquer dia ele vai aí, ele vai pra almoçar e jantar, tá?
8: Ah, pode vir, tá convidado. Fala pra ele que tá convidado.
6: E pra dormir também, ele fica, não, ele não costuma ir embora, não.
8: Ah, é?
6: Eu fui um dia lá em casa, lá, se eu não leva embora, tava até hoje.
8: Ah, você sabe quem que eu conheci? Um rapaz, disse que te conhece, que você chama ele de Ciganim.
6: Cigano?
8: É lá da Marmoraria. Ele falou que você chama ele de Ciganim. Ele falou, o Valdevino não fala Ciganim, é eu.
6: É o Ciganim. É o neto lá da Demir?
8: É, eu achei que era filho. Ele falou, não, eu sou neto.
6: É neto, eu nem lembro mais o nome dele. Tanto que eu chamo de Ciganinho.
8: Ah, parece que ele falou que é Eric.
6: Eric, isso.
8: Ele foi fazer
6: O peãozinho.
8: Aí ele falou pra mim que ele te conhece.
6: Sabe o que aconteceu?
8: O quê?
6: Na época, aquela ciganada, tinha aquele ciganado vendendo tacho, né?
8: Sim.
6: Benzendo igual a Célia Benzedeira, enganando a gente. E esqueceram ele dentro da barraca, o cigano, largaram ele aí e adotaram ele. É, adotaram ele, você entendeu? Ele foi esquecido, coitado. Né?
8: Tadinho.
6: Ele vai aí de volta, não?
8: Não, não.
6: Ah, tá certo.
8: Já terminou o serviço.
6: Tem ele e a irmã dele também, né?
8: Ah, é?
6: É, eles são casados. Eu hoje já tá com já 20 anos já, né, ué?
8: Ah, é.
6: É, conheço aquele com a fraldinha toda suja ainda, eu lembro dele.
8: Tá vendo?
6: É. Ele, tem um Alberto Martins também, que conheci, trabalhava na usina. O Mola deve conhecer. Ele, com 12 anos, ainda usava, não tinha fralda, mas tinha que pôr aquelas fraldas, aquelas toalhinhas, você lembra?
8: Ah,
6: 12 anos, molecão daquele usando fralda, capanaiada, né? Você na casa dele, lá, o varal inteirinho cheio daquelas fitinhas, parecia que ia espantar pombo, você entendeu?
8: Nossa senhora, nem usa mais isso hoje,
6: não,
8: né?
6: Não, não tem mais, né?
8: Não, tem mais não, acabou tudo.
6: Agora só descartável, só, né?
8: Só descartável. As coisas mudou. E os outros ainda falam assim que antigamente que era bom, não é verdade?
6: Era bom?
8: Eles falam que antigamente que era bom.
6: Não, era bom pra viver, não tinha maldade, né?
8: É, tanta maldade. Só ficou por isso mesmo.
6: Tanta falsidade, né, Ian?
8: Ah, é. Mas eu acho que toda a vida teve.
6: Hein?
8: Eu acho que toda a vida teve.
6: É, mas hoje tá mais, né?
8: Hoje
6: a coisa tá feia.
8: É. Pode ser.
6: Mas vamos tocar, fazer o quê, né?
8: Fazer o quê? Vamos tocar a vida até com
6: vamos
8: Deus,
6: tocar.
8: Né? Nós põe Deus na frente, com o resto nós arruma.
6: Beleza.
8: Tá vendo? Vamos dar. Aqui, todo mundo já levantou. A Amanda levantou, o Luiz também já levantou.
6: Opa.
8: Só que a Amanda vai trabalhar e o Luiz vai caminhar.
6: Descansar, né?
8: E vai caminhar.
6: Yeah. Aí eu conta aquela do coelho, aquela outra piada também é boa.
8: Ah.
6: Essa é boa, conta outra, viu?
8: Não, Vino, é verdade isso daí, ué. Eu mandar pra você, mandar Obrigado. Pra eles aqui que já levantou, mandar pra Ana, né?
6: Sim.
8: Mandar pra minha madrinha que já... Bom, aquela lá acorda, mas não levanta.
6: Certo.
8: Pro Marcelo Moreira, todo feliz, todo dia feliz, isso é bom demais, que Deus abençoe ele, continua assim.
6: Certo.
8: Mandar pra Dora, pra Isabel, vou mandar pra todo mundo. Ó, você não colocou minha música ontem.
6: Não deu tempo, você já era quase meio-dia, né?
8: Não. Tá bom então, vê se coloca hoje.
6: Que é? Que música que é?
8: É do Márcio Greik.
6: Qual que é?
8: O mais importante é o verdadeiro amor.
6: Ah, sim, então tá bom, tá?
8: Tá bom, Vino. Um
6: abraço.
8: Fica com Deus.
6: Amém. Tchau, tchau. Gente, vamos falar... O que vamos falar aqui? Opa, vamos falar aqui, né? Vamos falar aqui do que, Valdevino? 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Neuzinha, daqui a pouco tem sua música, a Dona Luzia, né? Para a Dona Luzia, para Carol, enfim, para todo mundo. Alô, bom dia.
9: Bom dia.
6: Bom dia, com quem eu falo?
9: Tereza Miguel de Central Park.
6: Tereza Miguel, tudo bem, Tereza?
9: Tudo bem, você?
6: Ah, aqui tudo ótimo, né? Tudo ótimo, graças a Deus.
9: Eu tô ligando, que eu gostaria que você pusesse o meu nome na oração. Certo. É que eu vou fazer uma cirurgia e eu gostaria de que você pusesse meu nome na oração.
6: Tudo Pode bem, ser? Viu? Fica tranquila, tá bom?
9: Dá pra você tocar a música da Fátima Leão, Pecado de Amor, pra mim?
6: Pecado de Amor daqui a pouco, tá bom?
9: Tá bom, obrigada.
6: Fica com Deus.
9: Põe meu nome e da minha família, Miguel, tá?
6: Tá bom, pode deixar, viu?
9: Tudo obrigada, de bom.
6: Tá, boa sorte, que Deus abençoe você, viu?
9: Amém. Tchau. Tudo de bom pra você,
6: Amém.
9: Tá? E sua família.
6: Obrigado, você Obrigado. Também. Tchau, tchau.
9: Tchau.
6: 13 para 6, aí vai pra Rosibola, né?

0: 5h52.
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2: Aí, Tereza, bom dia.

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4: 5:57.
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6: Aí mandar então para Elza Vieira Machado, né? Para Tereza, amiguinha Tereza, que Deus, a Senhora Aparecida, proteja você nessa cirurgia, vai dar tudo certo, né? Vamos fazer uma corrente de oração aí para você. Quero mandar para a Luísa Biagi, para a Priscila. Vou mandar aqui também para o Carlos Augusto Espantão, né? Aí em sintonia, o Luiz Alberto e toda a família. Quero mandar aqui também para o Benedito Paulino, lá no Quebranzol, Benedito Paulino, a sua esposa Maria Luísa, para Isabel, né? Para Maria Isabel também, que é. A gente brinca, é Maria Isabel, e está em sintonia com a gente, vai também a oração. Quero mandar aqui, quem tem mais gente? Aqui para o Antônio Salustiano Neto, né, Antônio? Né, Neto? Boa sorte na sua nova caminhada aí, para todos os seus familiares. Né? E vamos pedir paz e proteção em mais um dia.
7: A comunidade, lugar de vida. Sem merecê-lo, gratuitamente, nos destes uma porção de irmãos, brancos, negros, jovens e idosos. Vós nos destes uma nova família e nos dissestes, vivei e dai vida. Perdoai-nos se matamos vosso sonho com a arma do nosso egoísmo. Não vos canseis de dar vosso espírito para que todas as nossas comunidades, nossos grupos, sejam sempre, apesar de tudo, lugares de vida, coragem e esperança. Amém.
8: Ó Maria Santíssima, que em vossa imagem milagrosa de Aparecida, espalhais inúmeros benefícios sobre o Brasil. Eu, embora indigno de pertencer ao número dos vossos servos, mas desejando participar dos benefícios da vossa misericórdia, prostrado a vossos pés, consagro-vos o entendimento, para que sempre pense no amor que mereceis. Consagro-vos a língua, para que sempre vos louve e propague a vossa devoção. Consagro-vos o coração, para que depois de Deus vos ame sobre todas as coisas, recebendo-os, ó Rainha incomparável, no ditoso número dos vossos servos, acolhei-nos debaixo da vossa proteção, socorrei-nos em nossas necessidades espirituais e temporais, e sobretudo na hora da nossa morte. Abençoai-nos, ó Mãe Celestial, e com vossa poderosa intercessão, fortalecei-nos em nossa fraqueza, a fim de que, servindo-vos fielmente nesta vida, possamos louvar-vos, amar-vos e render-vos graças no céu, por toda a eternidade, assim seja. Pela intercessão de Nossa Senhora Aparecida, Rainha e Padroeira do Brasil, a bênção de Deus Onipotente, Pai, Filho e Espírito Santo, desça sobre vós e permaneça sempre. Amém.

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1: Bom dia para você, obrigado aí pelo carinho, né? Um bom dia, vamos aí.
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0: Bom dia, 6:05 dessa sexta-feira, 14 de agosto, né? Do ano 2026, temperatura da marca dos 18 graus, tá quente, né, gente? E juntos até às 7, se Deus quiser, em nome da Madeireira Fantasini, né? 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O amigo Charles. Deixa eu mandar um alusão aqui, que acorda cedinho. O Geraldo Facini, que trabalha motorista aí da prefeitura, Geraldo Facini, né? O famoso Sinha, né? O primo do Purguinha, primo do Purguinha. Vamos lá. Eu lembro quando do Carlos Augusto Espantal. Você lembra, Carlos Augusto? Quando você. Deixa eu só atender. Aquela, quando você cantava, você era cantor. Alô, bom dia!
1: Bom dia, Vino.
0: Bom dia, com quem eu falo?
1: Zé Pinhão Lopes.
0: Ô, Zé, tudo bem?
1: Bom dia.
0: Beleza?
1: Ué, tá tudo com Deus,
0: velho. Já tá pronto para mais um dia de luta, rapaz?
1: Já tá no eixo já, Vino.
0: Você sabe quem já falou, eu fico ouvindo, né? É o Serjão, mas ele falou que não sabe ligar o celular, o Serjão Saltarelli.
1: Ah, não sabe?
0: Não, ele só sabe atender, ele falou, né?
1: A tecnologia avançou, ele ficou.
0: Ele tentou no orelhão, mas não tinha, você entendeu?
1: Arrancaram o orelhão de lá.
0: É, arrancaram o orelhão. Você passa ali, tá sentadão, descansando, né, rapaz?
1: É, tá sempre tranquilo.
0: Mas foi muita estrada também, né?
1: Ah, tem janeiro ali, hein?
0: É, tem janeiro. Sérgio Saltarelli, Sérgio Reis, rapaz. Tem um que falou assim, eu falo, devendo um abraço pro meu primo, mas eu não dá para me ligar, que eu trabalho muito. É um tal de Zema, você conhece?
1: Eu conheço o Zema.
0: Eu trabalho muito, eu vejo a cidade inteira, todo dia.
1: É que ele bebe pouco, viu?
0: Ele falou assim, não dá tempo para nada, viu? Claro que não.
1: É, não, do jeito que ele faz, não dá tempo.
0: É o Zema mesmo, é isso, né?
1: É o Zema.
0: É piolá também, né?
1: É, tem ao lado.
0: Você tá
1: é primo mesmo.
0: Só falta o gabinete de ser teu parente também, Ronaldão.

0: Manda um abraço pro Miranda.
1: Aí o Mirandão tá no eixo aqui.
0: Tá bom, fica com Deus. Tchau. 6 e 8, o Carlos Augusto Pantão cantava essa música. Você lembra de João Paulo Daniel? Te cuida, coração. Ele era cantor. Depois ele passou a ser roqueiro, mudou. Agora ele é roqueiro.

0: 6 e 13.
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3: Show! Rodinei Balduíro, né? Rodinei, aquele abraço aí, tá sempre curtindo a gente. Esse acorda cedo, né? Aí sai ele, dá um pouco o Roberto, né? O Cebolinha, o Paulo lá, passando.

0: com cachorros, 3 dias de arrumar um servicinho, né? O servicinho dá muito certo, vocês, os três, não, saem os três passando com o cachorro, aquela obaiada, né? Ai, perca de tempo. Alô, bom dia!
1: Bom dia, correria!
0: Bom dia, como é que tá, Alexinho?
1: E aí, correria?
0: E aí, beleza?
1: Bom demais,
0: é. O pessoal ali no Poção Paulo te judia demais, né?
1: Judia, né?
0: Pô, Valdevino, tem um prêmio pro sorteio aí que o Luiz fica doido pra ganhar, Luiz Antônio, né? Manda um abração lá pro Gasolina, você conhece o Aureliano, Gasolina?
1: Gasolina.
0: É.
1: Eu não sei, faz tanto tempo que eu não vejo, vezes que eu tô de férias.
0: De novo?
1: Eu não sei se é segunda hoje, se é domingo, se é sábado. Se
0: é... Mas você veio de... Eu tava falando que você foi passear em Natal, você tava apertado, né? Fala que tá sem dinheiro, foi passear com a família e voltou com dinheiro. Você vendeu lanche, vendeu picolé, o que você fez lá pra ganhar dinheiro?
1: E água de coco, aí.
0: É o único que te defende aqui, sou eu, rapaz. aqui, né?
1: É isso aí.
0: E pra quem manda abraço aí?
1: Bom, hoje eu vou mandar um abraço pra minha querida sogra, hoje é aniversário dela.
0: Querida sogra? Como é que chama a sogra, rapaz? Qual o nome dela?
1: Ana Cleusa
0: Calegaro. Cleusa Calegaro?
1: É.
0: Calegaro, manda abração pra ela, né?
1: Tem
0: os seus 90 anos, né?
1: 90 anos. Tá quase chegando.
0: Tá chegando, tá.
1: Ô, Vitor, ela... manda aí fogão de lenha e na panela, que for mais fácil.
0: Tá, tá bom, pode deixar, tá?
1: Bom fim de semana.
0: Obrigado, você também. Tchau. Ó, minha querida sogra, minha sogra que trata dele também, né? O Barba Vieira também já acordou aí, bom dia.
2: Vai, Valdevino. Bom dia.
0: Bom dia.
2: Bom?
0: Ótimo.
2: As coisas. E aí? Manda um abraço pra todo mundo aí, indo pro trampo agora. Mandou um abraço pro Caborde, levando a molecada pra escola hoje. O Henrique Gustavo e a turma da perua. Alô,
0: alô,
2: um abraço.
0: Fica com Deus. Manda um abraço aí também, né? Pro Caborjão. Você lembra quando a gente, quando era menino, comia Caborjão? Hoje não vê Caborjão mais. Olha o Titanic aí, olha o Titanic de pobre aí, o Zé Pinho lá.

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4: A safra brasileira de cana-de-açúcar está acelerada. Até agora, o volume total processado desde o início dos trabalhos em abril chega a 214 milhões de toneladas, 8 milhões a mais que no mesmo período do ano passado. Os dados foram divulgados pela Única, a entidade que reúne as indústrias do setor. O balanço ainda indica que a safra está mais alcooleira, com quase 60% da cana transformados em etanol e o restante em açúcar. O preço do ovo nas granjas subiu com força nos últimos dias. Dados do CPEA indicam que a caixa de 30 dúzias do branco é cotada a R$ 134,00, enquanto a do vermelho sai a quase R$ 150,00. Os números são referentes ao polo produtor de Bastos, no interior de São Paulo. A demanda por ovo está acima da oferta. O movimento já era esperado por motivos como o pagamento de salários no quinto dia útil e a volta às aulas, fatores que puxam o consumo para cima. A cotação da soja se manteve firme nos últimos dias, na casa de R$ 145,00 em Paranaguá, informa o CPEA. Isso mesmo com a safra recorde colhida no Brasil e as notícias positivas sobre o desenvolvimento das lavouras dos Estados Unidos, que representam um aumento da oferta global. Acontece que a demanda pela soja brasileira tem ganhado força dentro e fora do país e a valorização dos prêmios de exportação ajuda a sustentar os preços.
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2: 6h23.
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1: 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Oi, bom dia!
2: Ô, Valdir, eu de novo em Guarulhos, toca a música! Eu reino de boca de... Ô, meu senhor, ele é fofoqueiro, viu? É isso que ele falou não, viu? Pelo amor de Deus, ele é fofoqueiro. Um dia, se eu fazer uma visita pra senhora, um abraço pra senhora, pra Amanda, e um abraço pro meu amigo Luiz.
1: Tá bom, já vou. Daqui a pouquinho, tá bom?
2: Violeto! Vai lá,
1: Não, só pede a música aí, vamos lá.
2: Eu sou a Fina, Dona Alice, e a todos nossos amigos, que eu vou devinar Linguarudo, o Bocu de Foqueiro, Linguarudo. Qual que é a música é o Linguarudo?
1: Falou.
2: Eu leio encantado, Daniel. Tchau, tchau, Linguarudo, tchau.
1: Tchau, tchau.
2: Até uma abração, Batatelo, meus canteiros, Batatelo, tchau.
1: Tchau.
2: Abraço, que eu sou a Batatelo, vai ser Moreira, tchau. Que eu sou com Deus, tchau, Linguarudo. Qual que é a música é Linguarudo?
1: Ele vai ver o dia que eu pegar ele, o dia que eu pegar ele no bosque lá, igual aquele dia que ele tava, não deu tempo, deu um diluimento nos bofes dele, né? Eu vou filmar, ele saiu todo assim, ó, né? E a sorte que não tinha urubu. Pô, o urubu chegava ali, tava desmaiado. Ia desmaiar, na verdade. O urubu não desmaiava, né? Ai, meu Deus do céu. Mas tá bom, Marcelo, um abraço aí pra você. Obrigado aí pelo carinho. 6h25.
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1: Vamos agitar aí essa sexta-feira? Vamos!

0: 6:28.
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2: Valdevino, tem alguém querendo falar com você.
3: Beleza, beleza. Daqui a pouquinho tem o fogão de lenha aí, viu? Luiz Antônio Marioso, para a sogra, né? Cleusa Calegaro, que está aniversariando. Oi, bom dia.
4: Bom dia.
3: Bom dia, com quem eu falo?
4: Marlene.
3: Tudo bem, Marlene, tudo bem?
4: Tudo bem, acabou de brigar com o Marcelo.
3: Você vê o dia que ele coitado, aquele dia eu fiquei muito chateado, o dia que ele deu uma dor de barriga nele, não tinha onde isso, entendeu?
4: É?
3: Ai, meu Deus do céu, né?
4: E aí, amigo? Tem que socorrer o outro, ué.
3: Ué, quem que chegava perto? Um gambá tentou chegar e desmaiou, você entendeu?
4: É.
3: Falei, ah, então a coisa tá feia, né?
4: É.
3: E aí, pra quem você manda abraço, bom dia?
4: Eu mando um abraço pra todo mundo que assiste a Difusora.
3: Sim.
4: Daqui, da região, e pra três amigos meus.
3: Sim.
4: A Cris Melo, o Lucas e a Cida Boldrin.
3: Cida Boldrin. Certo.
4: Eu quero ouvir, não sei se você tem, o Chitãozinho e Chororó. Canta em homenagem ao coração do Brasil, que é Tonico Tinoco.
3: Vou ver aqui pra você, tá bom?
4: É.
3: Falou, e fica com Deus, Marlene.
4: Tá.
3: Tchau, tchau. Um
4: abraço, tá tudo bom aí, né, Vitor?
3: Tá tudo bem, graças a Deus.
4: O que tá acontecendo? Compadre
3: Batista.
4: É.
3: Eu não sei não, viu?
4: Nossa, faz duas semanas eu tô sentindo falta dele.
3: Não sei não, viu? Sei não. Mas vamos procurar saber se
4: ele tá bem.
3: Tá bem, bem, bem ruim.
4: Ele
3: deu um diluimento nos bofes dele, precisou afastar uns dias.
4: É?
3: É, a coisa tá ficando feia.
4: É.
3: Alô? Alô? Sumiu, ó. Acho que caiu com o telefone e tudo lá. Tá. O Devina aqui é o William Craco Lepo. Ô, Lepo, tá tudo bem? Né? Ah, agora sim. Passou aqui fazendo caminhada, rapaz. Quem passou caminhada foi o Claudinei Tobias. Passou aqui, tá. O homem tá andando com as pernas abertas, tá tudo assado, Valdevinho. Ah, você tá brincando. Claudinei Tobias assado de novo?
5: Ah,

Ai, meu Deus do céu. Deixa eu mandar um abração aí pra Sônia, né? Um abraço pra toda a família. Ah, pela minha amiguinha, minha sobrinha, a Lavina. A Lavina tá indo pra escola já ouvindo a gente. Alô, Marcelo Moreira, o Borrado, a música aí pra você que você pediu.

0: Beleza. Como é que foi? É, o Ilha Craco, não é fácil não, né?
1: Ô, Lepo, e aí? Então, rapaz, eu vi ele ali perto da casa dele ali. Não sei o que, ele tava arrumando ali. Parece que ele tá andando com as pernas abertas. Tá meio esquisito. Eu falei, eu vou perguntar pro Lepo pra ver o que aconteceu, né? Porque vocês pedalam junto, né? Eu estranhei, eu falei, em vez de eu perguntar pra ele, eu vou perguntar pro Lepo pra ver, né? O que tá acontecendo com ele. Então ele tá assado mesmo, então, Lepo? Que é isso, hein? Mas por que ele assa tão, como diz assim, né? Como que ele assa todas as vezes assim? O que tá acontecendo? Já que ele tá pedalando muito, ele tá andando muito, o que tá acontecendo, hein, Lepo? Não pode, velho. Tá assando muitas vezes, velho. Não acontece isso com os outros, velho. Por que só com ele?
0: Ele tem que usar.
1: Tô achando que isso aí, eu acho que é muita cachaça, viu?
0: Ele tem que usar hipogros, né? Hipogros que ele tem que usar, você entendeu? Sabe por quê? Ele tem que usar hipogros, o Claudinei Tobias, porque hipogros, né? É bom porque, segundo consta aí, é para cu assado, né? É papacu, não é? Papacu assado. Então tem que usar hipogros, cabo de lei. Ele confunde, né, com o pacu assado, que é peixe, né? Mas ele tem que, é pomada, viu, Claudinei Tobias? Gente, vamos falar aqui do... Ele tá assadão, rapaz, né? E agora que ele começou a fazer regime, agora não pensei que ia melhorar, não melhorou nada, não. Não mudou nada, né? De jeito nenhum, né? Graças a patrocínio, um abraço aí pra você também, Cachimbeira, né? 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Deixa eu mandar um alôzão aqui, Valdevir, blá, blá, blá. Ah, tá. O João Viana, né, João? João Viana curtindo a gente aí de 22 para 7. Fabinho tá trazendo café aqui. Deixa eu experimentar o café do Fábio. Ó. Ô, Cleusa, Salgue Calegaro, já tem Chitãozinho Chororó Fogão de Lenha, tá bom? Deixa eu mandar alusão pro Jean Escatena, né? O Jean Escatena. Um abraço aí pra você. Ótimo final de semana, Jean. Tudo de bom. Amigo do Milton, Milton Cabeleireiro. De

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0: 15 para 7. Deixa eu mandar um alôzão aqui, né, de Sérgio Maggi, né? Ótima sexta-feira para você também. Valdemiro, bom dia. Aqui estou curtindo você. É o Fabiano. Manda um abraço para o filho do Guina. O filho do Guina, que é o Marcelo Pigurim. É de criação. O Guina pegou aqui desde pequenininho, né? É, o Guina pegou o Marcelo Pigurim. Está aí, mais ou menos. Não está lá essas coisas, não, o Marcelo, mas está capengando aí, né? Manda também para o Zé Antônio, lá do restaurante Ana Luísa. Então tá bom, lá do bar do Dov, né? Lá tem o Rodrigo, tem o Paulo, turma de fofoqueiro lá também. Né? Manda um abraço para todos eles aí. Deixa eu mandar um alôzão também. Deixa eu ver aqui. O Antônio Carlos, tá, e Ana Paula, para Viviana. Viviane, né? Para Bianca também, a sainha da cana, nossa senhora. Alô, Toninho da Real, Toninha, né? Tapeceira, Vera, o Rodrigo, né? A Natália, bom dia, Natália, bom dia a todo mundo aí, bom, né? 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Amanhã o Mário Janones e lá o Barriga, né? Eles vão catando a turma na esquina. O rato tá meio de folga, meio parado. Eles levam o ratão também para limpar o rancho. Ah, coisa boa!
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0: Aí, graça patrocínio. Aí a música que você pediu. Bom dia. Para sua irmã Bernadette.
4: Senhor.

Aí, 7:07. Bom dia. Lurdinha Ferrarese, bom dia. Sou Hélio, né? Lá no sítio São Despedido. Valdevina, adivinha? Quem tá aqui? É claro que eu sei que é o doutor Cirano, né? Ó, já comi um queijo. doutor Cirano, esse homem come, rapaz. Agora que usou Monjaro, ele perdeu 30 quilos. Ixi, agora tem que recuperar esse peso aí, né? Turma, um abraço aí pra vocês. Deixa eu mandar um alôzão aí. Obrigado pelo carinho.

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2: Sem café com notícias. Fiquem com Deus. Tchau, gente.

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0: Agora são 7:05. Bom dia, Batatais. Bom dia, Brasil. Quem tem o prazer em cumprimentá-los com as graças de Deus nesta manhã linda da estância turística de Batatais é com o compadre Batista Lubis. Bom dia. Bom dia, Valdevino Júnior. Fábio Alexandre. Bom dia, Fábio.
1: Bom dia, Batista. Bom dia, Lubis. E um bom dia aos ouvintes do programa Café com Notícias, que estão sintonizados na programação da Difusora FM 88,3, hoje, sexta-feira, 14 de agosto de 2026. Voltou mais moreninho, Lubis? Voltou,
0: né? Eu fiquei debaixo da sombra, lógico, né?
1: Foi curtir uma praia.
0: Pra que pegar sol?
1: Comeu muito camarão, compadre?
0: É, mais ou menos, né?
1: Mas todos os dias de sol teve chuva?
0: Teve dois dias nublado, né? Muito vento, muito friozinho, né? Aí ficou, vamos dizer assim, a praia ficou vazia, né? Sim. Só os quiosques lotados. Porque os quiosques lá de Porto Seguro, eles são diferentes do que os quiosques aqui das praias paulistas. Aqui são barraquinhas, são abertos lá, não, são clubes praticamente totalmente fechados. Quem já foi conhece, por exemplo, na Chamoy, né? A Chamoy, é totalmente coberto, né? Climatizado, e restaurante, coisa, com área de show, palco. Então o pessoal fica alojado, né? Mesmo se chover, frio, não tem problema nenhum. Agora, na praia mesmo, estava um pouquinho frio. Dois dias estava um ventinho gelado. Mas muita gente ainda entrando na água, viu?
1: Sim, sim, mas tomou uma gelada, né? Tomou uma gelada lá?
0: Lá, é lógico, né? O problema é o preço, né? Chegar de ter uma latinha de cerveja, R$21,90, né? Parece que aí pesa no bolso.
1: Aí você lembra que, nossa, lá em Batatais é R$4, R$5, né?
0: E ainda reclama.
1: 7:06, hoje estará aqui no programa Café com Notícias o prefeito municipal da Estância Turística de Batatais, Juninho Gaspar. Vamos aos fatos históricos que marcaram essa data. O dia 14 de agosto, hoje é dia de combate à poluição, data que faz um alerta sobre os riscos da degradação ambiental e industrial. Dia também do cardiologista, homenageia os médicos especialistas em saúde do coração. Se você vai ao seu cardiologista nesta sexta-feira, não esqueça de dar um abraço. Hoje é dia do cardiologista. Também aniversário da LGPD, celebra a criação da Lei Brasileira de Privacidade de Dados Pessoais, que foi implantada em 2018. E dia de São Maximiliano Kolbe, lembra o sacerdote franciscano que morreu em Auschwitz após se sacrificar por outro prisioneiro. 1879, o Tratado de Paz entre Espanha e Peru é assinado em Paris. 1914, o Japão declara guerra à Alemanha. 1917, quando a Primeira Guerra Mundial chegava ao seu quarto ano, a China abandona a neutralidade e declara guerra à Alemanha. 1945, o presidente dos Estados Unidos, Harry Truman, anuncia a rendição incondicional do Japão na Segunda Guerra Mundial. No ano de 1988, morre Enzo Ferrari, construtor italiano de carros esportivos.

0: O prêmio para as apostas que acertassem as seis dezenas era de R$ 3.010.600,82. Os números sorteados são 4, 15, 17, 40, 55 e 58. Vou repetir, 4, 15, 17, 40, 55 e 58. Nenhuma aposta acertou as seis dezenas. Segundo a Caixa, 16 apostas acertaram a quina e levam o prêmio de R$ 61.000, R$ 61.152,83. Para cada aposta, já outras 1.252 apostas tiveram 4 acertos, fizeram a quadra e vão receber de prêmio cada uma R$ 1.288,19. Próximo sorteio da Mega Sena será no sábado, dia 15 de agosto, e o prêmio principal está estimado em 38 milhões de reais. 7:09.
1: São 7:09. Hoje é dia da fotografia. Fotografia, que eu vou te contar uma coisa. É maravilhoso, né? A fotografia é uma das coisas lindas que existe. É, por que que ela é linda? Por que que todo mundo dá, como se fala na história, né? É, vou correr atrás da fotografia.
0: Guarda de recordação, né?
1: É a recordação. A fotografia, ela tem um papel fundamental na vida da família, porque os netos, bisnetos, às vezes não conheceu o bisavô, o tataraneto, mas mostra a fotografia. E ainda tem aquele que chega e fala assim: nossa, você tem a carinha do bisavô, né? É, meu Deus, é muito importante. Gente, a fotografia...
0: Ou também, né? Nossa, como você estava novinho nessa foto,
1: nessa,
0: né?
1: Nessa foto. Principalmente, você sabe que eu trabalhei com foto muito tempo. Né? Eu sou da entrega do pôster, quando saiu o pôster. Né? E eu sou fã da fotografia branco e preto. A branco e preto é uma fotografia muito, muito bonita, entendeu? É, hoje a fotografia colorida fica borrada, às vezes tal. A branco e preto não. Principalmente fotografia do negro, né? É linda a fotografia. Fica muito bonito, diferente hoje das fotografias coloridas. Então, a foto do branco e preto, ela traz... E ainda tinha os retoques, que os fotógrafos, né, usavam o crayon, né, ou seja, o lápis com a ponta finíssima, né, para retocar as fotografias. E ficava realmente bonito. O que é fotografia, na verdade? Né? A fotografia, ela vem do grego, né, que escreve P-H-O-S, né? Fós mais luz, mais grafos. Então, escreve literalmente, né, a luz. E essa luz serve para quê? Né? Ela entra na câmera ou até o olho do celular abre e deixa a luz passar. O sensor registra essa luz, bate num sensor ou filme e grava as cores, sombras, né? Então, é ali que está. Porque como que as pessoas sabem? Como é que foi as primeiras fotografias? A primeira fotografia era um papel branco, que pode ser feito até hoje, né? O pó de prata colado, isso feito no escuro, não podia ter luz. E colocava dentro de uma caixa com um buraquinho. Aí saía na luz do sol. Aquela que entrava ali queimava a prata que estava ali em pó e ficava o vulto. Foi a primeira descoberta de fotografia, foi isso aí. Aí foi aprimorando.
0: Saía aquele fumaceiro, né?
1: Aí depois veio a fumaça, né? Que tinha o coitadinho do fotógrafo. Ele entrava debaixo, tinha um tipo de um guarda-chuva, né? E aí tinha a pólvora. E ele tinha que botar fogo naquela pólvora. Aquele reflexo da claridade do relógio.

0: lâmpago da pólvora é que clareava o cidadão para bater a fotografia. Isso tudo veio se fazendo. Eram os famosos lambe-lambe. Os mais velhos aí, de 70 anos para cima, lembram muito bem que onde tinha mais lambe-lambe era em Ribeirão Preto, perto da antiga estação, onde hoje é a rodoviária de Ribeirão. Né? Olha que o tempinho passou.
1: Áureos tempos.
0: O tempo passou. Então tinha aquele mais vários, né? Eu tenho foto ainda desse tempo, da pólvora, né? Agora, para que serve? Ela é memória, guarda um instante que não volta mais. Aniversário, viagens, o pôr do sol em Campinas, por exemplo, né? Que é muito usado esse tipo de fotografia. A linguagem conta histórias sem palavras. Uma foto pode passar emoções, contexto e opinião. Arte. Você escolhe enquadramento, luz, foco, duas pessoas no mesmo lugar tiram fotos totalmente diferentes. Olha bem para você ver, né? Hoje a gente fotografa com celular, câmeras profissionais, drone, né? Mas a ideia é a mesma desde 1826, capturar um pedaço de luz e tempo. Então tá aí, moçada, quem gosta de fotografia, um pouquinho para entender como chegou até hoje. E se nós temos hoje uma televisão, se nós temos o cinema, né? Nasceu lá com o lambe-lambe, né? Aquele pratinho com um pouco de pólvora e dava aquele disparo, aquela claridade é que dava condições de, da pessoa ser fotografada. Então hoje está aí, né? Aquilo que começou lá atrás. E depois juntou-se a fotografia e o rádio. E criou-se o cinema.
1: Sim.
0: E do cinema veio a televisão. E coisas mais diferentes com certeza vão acontecer.
1: Sim, sim. 7h16, intervalo.
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1: 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Tudo isso e muito mais você vê na Carol, Óticas Carol, no centro de Batatais. 7h20, estão programados alguns eventos agora para o mês de agosto. Por exemplo, neste domingo, dia 16, tem feira de artesanato na praça, aqui no santuário, no calçadão do Santuário Bom Jesus da Cana Verde. Amanhã também, sábado, dia 15, tem o concerto de inverno. Vai ter também, né, o encontro de cervejarias ali no Lago Artificial. Ontem eu falei com José Paulo Fernandes, coordenador municipal de turismo da Secretaria Municipal de Cultura e Turismo, e o JP fala sobre esses eventos programados aí para esse mês de agosto.
2: Exatamente, Fábio. Agradecer a oportunidade para a gente convidar, né, o pessoal da Feira de Artesanato da Praça, está bem empenhado, né, para poder consolidar a feira de forma permanente, todos os meses tendo no mínimo uma edição. A ideia é chegar a duas edições por mês. Então, esse dia 16 de agosto, a partir das 4 da tarde, esse domingo próximo, aqui em frente ao santuário, né? O pessoal ainda fala Igreja Matriz, mas nós tratamos como Santuário do Senhor Bom Jesus da Cana Verde, onde tem o calçadão, e é uma estrutura que não precisa fixar no chão, então não atrapalha em nada a questão da estrutura do calçadão e dá oportunidade para as pessoas virem passar o domingo de forma a ter o prestígio para o artesanato e a praça de alimentação para ficar mais tempo ali com a família.
1: E com relação à estrutura, uma novidade também para esta feira de domingo, né?
2: Exatamente. Inclusive, em nome do Janderson e da Sueli, que encabeçam, né, a organização da Feira de Artesanato da Praça, cumprimentar todos os artesãos que a partir desse domingo terão equipamento próprio, né? As tendas, são 10 tendas de 10, de 3x3, vai ter uma área coberta de 15 por 6 metros, que eles compraram com recursos do projeto que apresentaram para a Lei Aldir Blanc. Então, é uma estrutura permanente para as feiras da praça. Então, a partir desse domingo, vocês que passarem aqui pela Praça Cônego Joaquim Alves, a Praça do Santuário, vão ver as tendas que já são deles, né? Isso é positivo, porque eles não dependem de montagem da própria prefeitura ou de terceiros para poder realizar a feira que agora a gente acredita que vai se consolidar duas vezes por mês.
1: Mais um passo importante para eles, né? Porque já vão criando, já vão tendo a própria estrutura, né?
2: Exatamente. E eles trabalham a diversificação, né? Tenho percebido que o artesanato em si, de Batatais, vem evoluindo, né? Eles têm participado de formações, de capacitações, o Sebrae sempre parceiro, né? E também participado de feiras fora daqui, o que vão aperfeiçoando, melhorando, né? Tendo bons exemplos, e o nosso artesanato vai se enriquecendo, né? Isso é muito bom para gerar emprego e renda para o pessoal aí do artesanato. Então, nesse domingo, teremos aí o pessoal do artesanato. Acreditamos que mais de 20 artesãos vão participar, e também teremos o pessoal da alimentação. E o Matheus Nascimento, cantor Matheus Nascimento, vai fazer a apresentação de música ao vivo.
1: O calçadão, esse espaço, Zé Paulo, ficou também, veio a calhar para a realização dessas feiras, né?
2: Exatamente. O objetivo é ocupar o espaço sempre, né? Há poucos dias teve o pessoal fazendo exercícios, yoga aqui também, né? O calçadão está aí para isso, para a área de convivência, para as atividades também religiosas, né? Conversando com o padre Pedro semana passada, inclusive no dia do padroeiro, quando nós fizemos o passeio ciclístico, ele falou: olha, Zé Paulo, ficou excelente, né? Para quando a gente tem as atividades religiosas, as procissões, que agora tem um espaço seguro, né? para o pessoal sair e entrar na igreja, no calçadão e também interligando o santuário e a Praça do Jardim.
3: Tá calor, né? Unir o útil ao agradável, população, né? O convite para prestigiar a feira domingo a partir das 16 horas.
2: Exatamente, aproveitamos a audiência da Rádio Difusora e todos estão convidados. Olha, começa às 16 horas, tem a missa, né? Então quando tiver a missa eles vão baixar o som para uma atividade não atrapalhar a outra, mas a feira segue até a hora que o pessoal estiver movimentando aqui. Acredito que até por volta das 22 horas.
3: A última feira atraiu um grande público.
2: Foi muito bom, né? Foi muito positivo. Nós fizemos na última edição com o cinema na praça, né? O cinema nos bairros, nessa oportunidade foi aqui na praça e bastante gente veio prestigiar a feira e também aproveitou para acompanhar o cinema, que agora em outubro teremos mais uma edição.
3: Zé Paulo, e dentro dessa programação de eventos agora para o mês de agosto, no sábado, dia 15, tem o concerto de inverno, né? E algo também, uma novidade para Batatais, a participação, né, de duas bandas aí nesse concerto.
2: Exatamente. A banda musical municipal Washington Luiz participou recentemente de uma atividade fora e agora a Filarmônica de Passos vem para Batatais para se unir ao grupo da cidade para uma apresentação conjunta. Vai acontecer, inclusive, um desfile, né? Eles vão sair aqui da praça no dia 15, no sábado agora, e vão em direção ao Teatro Municipal. Desfile às 19 horas e lá a apresentação das bandas no teatro às 20 horas. Então, a banda musical Washington Luiz, com cerca de 30 músicos, e a Filarmônica de Passos, com 60 músicos. Serão 90 músicos se apresentando neste sábado, dia 15 de agosto. Repito, às 19 horas saindo aqui da praça e às 20 horas no Teatro Municipal Fausto Bernardegani. Então, convidar o pessoal para que esteja acompanhando, né, e prestigiando os músicos da nossa cidade e da região. Eles farão apresentações individuais, ou seja, quatro músicas da banda Washington Luiz, quatro músicas da Filarmônica e mais quatro onde vão se unir os 90 músicos tocando de forma conjunta.
3: E um detalhe, Zé Paulo, essa semana eu falei com o maestro Leandro Lessa, da Filarmônica de Passos, Minas Gerais. Será a primeira vez que a Filarmônica vai tocar fora do estado de Minas Gerais, né? E será aqui na cidade de Batatais, nesse sábado.
2: Então, por isso que a gente precisa de muita gente prestigiando, né, gente? É um espetáculo aberto ao público, né? Vamos lá aplaudir não só os músicos da nossa cidade, da banda, que vem fazendo ensaios de forma constante, né? Principalmente nos finais de semana, vem fazendo apresentações e é uma oportunidade de troca de experiências, né? E a Filarmônica vem abrilhantar junto com a nossa banda esse dia especial. Esse sábado é o concerto de inverno.
3: O desfile já é uma novidade das duas, né?
2: Exatamente, principalmente para a banda musical Washington Luiz, que depois que ela se transformou em banda musical, ela só tocava parado. E nessa oportunidade que ela tocou fora, recentemente, teve o desfile e ela participou. E o pessoal gostou também dessa forma, né? Então vem aqui, eles vão descer tocando até o Teatro Municipal. Depois, claro, tem a parte de estrutura, né, que está sendo montada lá no teatro para que os 90 músicos se apresentem no palco do nosso Templo da Cultura de Batatais, que é o Teatro Municipal Fausto Berino Degani.
3: E com a casa cheia, é melhor ainda.
2: Exatamente. Então, o teatro, quem quiser ir direto no teatro, não quiser acompanhar o desfile, às 20 horas chegue mais cedo, se acomode para prestigiar os nossos músicos.
3: Zé Paulo, nesse mês de agosto também, dentro dos eventos, tem o encontro das cervejarias, é isso?
2: É o IPA Fest, né? É a festa da cerveja mesmo, né? A IPA é um tipo de cerveja, né? Inclusive uma cerveja um pouco mais forte, né? Que o pessoal amante da cerveja artesanal gosta bastante, mas o evento tem cerveja para todo gosto. Então, as cervejarias Cabala e Batatais, que estão encabeçando esse evento, têm o apoio da Secretaria Municipal de Cultura e Turismo. Aliás, todos os eventos que pedem a participação, a parceria, nós ajudamos, corremos atrás. Nesse período onde a Prefeitura tem poucos recursos para investir nos eventos, nós estamos buscando de forma criativa auxiliar com patrocinadores, né, correndo atrás junto com o pessoal para poder viabilizar. Então, serão dois dias de música, 4 shows no sábado e 3 shows no domingo, ali no Lago Artificial, sem cobrança de nenhum ingresso, né? O pessoal pode chegar para acompanhar as apresentações e prestigiar não só as cervejarias, mas também o pessoal da alimentação que estará somando forças, né? Nesse evento ali no Lago Artificial.
3: Que já virou, né, um ponto ali importante para a realização desses eventos, né?
2: Exatamente, as cervejarias fazem no mínimo 3 eventos no ano, né? Tem o Oktoberfest em outubro, o IPA Fest e o Patrick's Days, né? E o Patrick's Days já foi realizado próximo ao aniversário da cidade, agora tem o IPA e depois a programação que eles estão trabalhando para realizar em outubro a Oktoberfest. Sempre a gente, dentro das possibilidades do que a prefeitura tem, sem precisar gastar com locações, nós estamos trabalhando para ajudar.
3: Para os amantes da cerveja artesanal, né, já fica o convite.
2: Exatamente, Fábio. No sábado começa a partir das 15 horas, né? No domingo a partir das 15, 16 horas e até por volta das 23, até meia-noite, né? Tem a movimentação e a preocupação de não atrapalhar os arredores do lago, o som é mais focado para o público que estará lá no Teatro de Arena.
3: Música ao vivo, né, para todos os gostos e cervejas também para todos os gostos, né?
2: Exatamente, Fábio. A partir desse dia 22, Batatais volta aí no Lago Artificial com uma grande movimentação das nossas cervejarias. Eu deixo o convite através da Rádio Difusora.
1: 7h31, ouvimos o José Paulo Fernandes, coordenador municipal de turismo da Secretaria Municipal de Cultura e Turismo da Prefeitura de Batatais, que a população prestigia aí esses eventos já programados agora para o mês de agosto. Neste sábado, amanhã, portanto, dia 15, o Lar São Vicente de Paulo, aqui de Batatais, estará realizando o segundo sábado da Fogaça. Toda a renda, né, arrecadada é revertida para os atendimentos do dia a dia do Lar São Vicente. Essa semana eu falei com a Priscila De Munari, presidente do Lar São Vicente, e ela fala sobre este segundo sábado da Fogaça, que será amanhã, dia 15.
4: Oi, Fábio, e os ouvintes da Difusora, é um prazer falar com vocês. Isso, sábado agora, dia 15, nós realizamos o segundo sábado da Fogaça, mais um evento aí que o Lar São Vicente de Paulo está promovendo.
3: Bom, Priscila, Fogaça, tradicionalmente do Lar São Vicente de Paulo, muita gente já conhece e sabe, né, como são gostosas as fogaças aqui do Lar São Vicente de Paulo. Quais são os sabores que vocês estão colocando à disposição?
4: Ô, Fábio, eu sempre brinco com as pessoas que não precisa mais esperar São Genaro para comer a deliciosa fogaça. Então, os sabores que nós vendemos na festa de São Genaro, nós também vamos vender, que é tomate seco com queijo, frango com catupiry e a tradicional presunto e queijo.
3: Qual o valor, Priscila?
4: R$ 25,00, né, o kit com 3 fogaças. E aquele tamanho generoso. Então, a pessoa pode escolher, pode falar, ah, eu gosto só de frango, pode levar só de frango, ou uma de cada, ou duas de uma da outra, fica a critério do cliente.
3: E qual tem mais saída, Priscila?
4: Geralmente a gente vende mais é presunto e queijo. A gente fala assim que todas são gostosas, né? Que às vezes a pessoa fica meio na dúvida, mas a de frango com catupiry é a minha preferida.
3: Sábado agora, e as pessoas, né, como adquirir o convite, no dia lá, às vezes a pessoa não tem tempo de comprar, né, esse convite para as fogaças aqui no Lar São Vicente. Vocês vão estar vendendo também lá na hora, o que vocês estão programando?
4: Nós colocamos à venda, Fábio, 560 convites, né, então 560 porções de fogaça. Claro que na hora, se algum chegar lá na hora e quiser, a gente vai estar vendendo sim, porém naquela cautela, né, se acabar as 560 e der para a gente vender a mais, nós vamos vender, porém se acabar toda a nossa matéria-prima, não tem como a gente vender, mas nós vamos estar vendendo sim.
3: Já venderam bastante, hein?
4: 560 porções.
3: É a tradição, né, Priscila?
4: É, igual eu falei, uma vez que a gente fala que nós estamos fazendo fogaça, a pessoa não precisa esperar São Genaro, é um piscar de olho a venda, eu costumo falar. A gente não precisa nem muito atrás. Quando a gente fala o Lar vai fazer fogaça, a gente brinca que os bilhetinhos já vai direto para as casas das pessoas já.
3: Priscila, a retirada, onde vai ser?
4: Na rua Coronel Joaquim Alves, 273, na sede do Lar São Vicente de Paulo, que nós temos lá no centro, de frente ali ao fundo do Complexo São Paulo.
3: Sim, um local fácil ali de acesso, né?
4: Sim, vai ser a partir das 11h30, né? Então a gente vai estar das 11h30 até as 6 horas da tarde, tem estacionamento, então dá para as pessoas buscarem com calma. E uma coisa legal, viu, Fábio? Quem não comprou da primeira vez vai poder ter a oportunidade de ver como que é feita essas fogaças. Então a gente faz tudo na hora, igual a gente faz na São Genário. Então a pessoa vai ver o preparo da massa, vendo rechear, fritar, e dia e, é claro, a entrega aí para se deliciar com essas fogaças.
3: Tem todo um preparo especial?
4: Tem todo um preparo especial. A gente já começa na sexta-feira, montando todo o espaço ali. E a partir das 6:30 da manhã, a gente já está lá cozinhando frango, ralando presunto, queijo, tomate, arrumando tudo para que, quando a pessoa for buscar, leve o sabor para casa dessas deliciosas fogaças.
3: E tem o outro lado, Priscila, que ajuda, né? Porque a pessoa que compra uma porção de fogaça, no valor de R$ 25,00, está ajudando também o Lar São Vicente de Paulo.
4: Com certeza, Fábio. Esse dinheiro ele é todo revertido aqui para dentro da instituição. Então, esse dinheiro, quando a pessoa colabora nessa compra, a gente pensa nos nossos acolhidos que nós temos aqui dentro.
3: Quantos acolhidos aqui estão hoje, Priscila?
4: São 25 acolhidos que nós temos. Então, eu brinco que são 25 crianças que nós cuidamos, que são meus filhos aqui dentro, que nós cuidamos com muito amor e carinho. Muitas pessoas pensam que eles não fazem nada. Eu sempre repito isso, Fábio, porque as pessoas acham que eles ficam só no portão, mas nós temos uma atividade para eles. Eles têm o prazer de passear, que eles gostam de passear, então a gente gosta de levar eles para passear. Esse espaço que nós vamos montar a fogaça, não tem como a gente levar, mas fala que vai numa quermesse. Eles amam, quando tem a festa de São Genaro, nós levamos eles também. Então, esse dinheiro é para dar essa melhoria de vida para eles aqui dentro.
3: Porque são muitos profissionais também que trabalham, que ajudam aqui no atendimento desses idosos no dia a dia, né?
4: É, hoje nós contamos com 32 profissionais aqui dentro da instituição, então não é pouco funcionário, então nós temos uma receita alta, por isso que nós trabalhamos e contamos com as colaborações da população. E aproveitando, viu, Fábio, essa oportunidade aqui, nós estamos numa campanha de fraldas, nós estamos precisando, porque eu falo assim, cada idoso, eles consumem mais de 200 fraldas por mês. Tem muita fralda. Então, imagine se a instituição pegar esse dinheiro da fogaça, se for comprar em fralda, a gente deixa de fazer outros trabalhos aqui dentro. E a gente também tem que fazer as melhorias aqui dentro do prédio também. Então, tudo é dinheiro. Então, a gente pede muita colaboração da população para que possa ajudar, que venha ao sábado às missas. Nós estamos agora com missa também, aqui todos os sábados, às 5 horas da tarde. Então, eles vêm, eles participam junto com os acolhidos à missa também.
3: Dessa campanha também da fralda, né, que está em andamento, a fralda geriátrica, quais são os tamanhos?
4: A gente usa muito G e XG. Aí a pessoa pode ligar aqui no 3761-2100 ou passar aqui também no lar. A nossa secretaria ela funciona das 7:30 até as 5, mas porém também, se a pessoa passar depois das 5:30, é só tocar o interfone. O lar ele é 24 horas, então pode passar e entregar o seu pacotinho de fralda, que vai fazer toda a diferença para nós.
3: Quem já comprou com relação à campanha, o sábado da fogaça, no sábado agora, dia 15, quem já comprou, parabéns. Quem ainda não comprou, tem tempo. Priscila, o convite está sendo adquirido aqui na Secretaria do Lar São Vicente?
4: Ô Fábio, aqui agora nós não temos mais nenhum, como eu falei para você, nós vendemos os 560 convites. Então, para quem ainda quer adquirir, é só comparecer lá na Coronel Joaquim Alves, 273 no centro, a partir das 11:30. Não quer fazer almoço? Passa lá e já leva a fogaça para almoçar. Então pode passar que nós vamos lá, tá com toda uma equipe para poder atender as pessoas com muito carinho. Nós temos estacionamento e é a partir das 11:30 da manhã, então vai ser das 11:30 até as 18 horas.
1: 7:37, Priscila Demonari, presidente do Lar São Vicente de Paulo aqui de Batatais. Antes do intervalo, uma informação, uma ocorrência policial registrada ontem pela Polícia Militar aqui de Batatais. Um homem foi preso em flagrante pela Polícia Militar na quinta-feira, dia 13, após furtar uma bolsa que estava no interior de um veículo na região central de Batatais. Segundo a Polícia Militar, a bolsa continha documentos pessoais e aproximadamente R$ 200 em dinheiro. Após analisar imagens do furto e identificar as características do suspeito, os policiais realizaram buscas pela região. O homem foi localizado na Rua das Violetas. Durante a abordagem, ele teria admitido a autoria do furto e parte do dinheiro levado foi encontrado ali em sua posse. O suspeito foi encaminhado à delegacia de polícia do município, onde permaneceu à disposição da justiça.

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0: 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Para celebrar os 22 anos de fundação da Escola de Samba Unidos da Liberdade de Batatais, neste sábado, 15 de agosto, a partir das 19h30, na quadra do bairro Francisco Pupim, haverá um evento, uma festa promovido pela Escola Unidos da Liberdade, com a participação também das demais escolas, da Escola Unidos do Morro, da também Escola Acadêmicos do Samba e a Escola de Samba Castelo. Ontem eu falei com a presidente da Escola de Samba Unidos da Liberdade, a Joana Dark, e ela fala o que eles prepararam para essa grande festa amanhã, dia 15, para comemorar, para celebrar os 22 anos de fundação da Escola de Samba Unidos da Liberdade de Batatais.
1: Olha, esse evento agora do dia 15, né, dos 22 anos da Liberdade, vamos estar preparando aí um belíssimo evento para agradar toda a população. Vai ter as coimãs, Castelo, Morro e Acadêmicos vão estar presentes com a bateria show e o casal de mestre sala e porta-bandeira. Depois, logo seguido, vamos ter um show de Thales e Conrado e o encerramento com o grupo de pagode do Sapinho.
2: Bom, Joana, esse evento, né, do aniversário, em comemoração ao aniversário, era para ter sido realizado em julho, né, mas foi adiado e será realizado agora, neste sábado, dia 15 de agosto.
1: Isso, esse evento era para ter sido em julho, mas devido à festa do leite, né, como ia vir a festa do leite, nós não queríamos atrapalhar e não queríamos assim, também fazer uma festa que a qual não daria público. Aí nós preferimos mudar agora para agosto, mas já era para ter sido feito sim. Mas agora, sábado, dia 15, se Deus quiser, vamos estar aí fazendo essa grandiosa festa.
2: E qual o local?
1: O local é no Francisco Pupim, na nossa sede mesmo, na quadra do Francisco Pupim, a partir das 19h30.
2: 22 anos da escola, o aniversário é no sábado. Qual é a data correta do aniversário da Escola de Samba Liberdade?
1: 4 de julho.
2: Por isso que era para ter sido realizado em julho, né?
1: Sim, sim, por isso que seria em julho. Gente, também quero deixar aqui também... É proibida, a entrada é franca, tá? Mas é proibido levar cooler. Lá vai ter uma cerveja muito gelada, vai ter dose, vai ter drinks, vai ter refrigerante, água, vai ter salgados também, vai ter porções para estar servindo, servindo todo mundo em todos os sentidos.
2: Uma renda também que entra para a escola, né, Joana?
1: Sim, a gente faz. Normalmente as escolas fazem esse tipo de evento para estar arrecadando dinheiro, embora nós não vamos ter o carnaval de 2027, que foi cancelado, mas nós estamos aí trabalhando para 2028. Quem sabe em 2027 ainda o prefeito resolve falar, não, vamos fazer esse carnaval. E a gente faz um carnaval, não precisa ser tão grandioso da forma que vem vindo o carnaval. Mas só para não ficar sem o carnaval, não deixar de fazer o carnaval, né?
2: Ô Joana, 22 anos de uma rica história da Escola de Samba Unidos da Liberdade.
1: Nossa, eu sou até suspeita de falar, porque eu sou uma da fundadora, né, da escola. Esses 22 anos de liberdade é de grande emoção que eu falo da liberdade, é com carinho muito grande, é com amor muito grande da escola, é onde nós já choramos muito, rimos muito e também tivemos muitos momentos de alegria da Unidos da Liberdade, graças a Deus.
2: A família Liberdade.
1: É, a Liberdade pegou, assim, a família Liberdade, porque realmente nós somos muito família, né? Você conhece a família, a família é muito grande e abraçou realmente a escola. Só que a cada ano que passa, essa família está aumentando, está crescendo, louvado seja Deus. E todos aqueles que queiram participar da Unidos da Liberdade, nós estamos aí de braços abertos para acolher todos eles e que façam parte dessa grande família.
2: Escola que já foi campeã do Carnaval de Batatais.
1: Isto, tivemos o privilégio aí de 2024 sermos a campeã. 2025 batemos na trave. 2026 não foi nada bom, né? Tivemos aí um jurado meio muito rigoroso e que também pesou demais a mão no estar inserindo as notas, não só para a Liberdade, mas sim para todas as premiações onde foram punidas. Eles não tiveram dó, não, mas é assim mesmo que a gente vai crescendo e vai melhorando.
2: Como presidente da Escola de Samba Unidos da Liberdade, como que a escola recebeu a notícia da não realização dos desfiles das escolas de samba de Batatais do Carnaval 2027?
1: Olha, é triste, né? Porque para quem gosta do carnaval, vive o carnaval o ano todo, porque quando nós fazemos o carnaval, não é só o período do carnaval. Nós fazemos carnaval o ano todo. Termina um carnaval, nós já começamos o próximo. Então, assim, é muito triste porque é uma festa muito bonita, de uma população de onde abrange todo mundo, né? A gente não vê raça, não vê cor, não vê sexo. E a Liberdade, eu falo em nome da Liberdade, a gente teve um baque muito grande porque a gente estava vendo aí quando cancelou a festa do leite, nós sentíamos que poderia também sermos cancelados. Mas como carnavalesco e como está à frente de uma escola, você sempre ainda tem aquele ponto de esperança de chegar uma notícia ou eles ligarem e falar, não, vai ter o carnaval. Então, quando eles convidaram nós para estarmos indo numa reunião para dar a notícia, eu cheguei até a chorar na sala, né, da reunião. Fiquei muito triste por não ter, por dois motivos. Um, por eu gostar muito do carnaval, né? Eu vivo o carnaval 24 horas, somos apaixonados pelo carnaval, e eu acho que parou com a Liberdade numa posição muito ruim, né? Então, meu sonho era trabalhar muito esse ano, como a gente está vindo trabalhando, porque essa posição que nós ficamos, não quero ficar nela, não quero permanecer nela por muito tempo. Mas é doloroso saber que não tem o carnaval, muito triste.
2: Trabalhar para 2028?
1: Já estamos trabalhando para 2028, não vamos parar. Temos vários eventos que já está agendado. Vamos fazer todos eles, todos os eventos, este ano, no próximo ano. Vamos trabalhar para poder voltar esse carnaval em 2028, assim eu espero. E que a gente não caia de nível, né? Porque, de repente, às vezes, quando você para, você fica no esquecimento. E o que a Liberdade não quer é ficar no esquecimento, não só do carnaval no sambódromo, mas sim também no esquecimento da população, da nossa agremiação, do nosso bairro. A gente não quer deixar isso acontecer.
2: A escola para o carnaval de 2027 já tinha começado a fazer investimento, a trabalhar, ou ainda não tinha começado? Ia começar, Joana?
1: Não, a gente já tinha começado a fazer numa parte, a gente já tinha começado. Outra parte nós já havíamos feito um investimento até muito alto, mas quando ficamos sabendo do cancelamento, ainda bem que eu não tinha ainda assinado o contrato com São Paulo, aí a gente desfez, porque senão seria uma dívida, que aí senão você ficaria parado com essa dívida, e o que a gente não pode é ter dívida, né?
2: Bom, e neste sábado, portanto, dia 15 de agosto, aniversário, uma festa de aniversário da Escola de Samba Unidos da Liberdade. Quem é castelense, quem é Unidos do Morro, quem é acadêmicos e, é lógico, quem é Liberdade, a população está convidada a prestigiar esse momento de vocês.
1: Nossa, deixo aqui meu convite a todas as agremiações, todos os castelenses, do acadêmicos, do Unidos do Morro, Liberdade, para juntos fazermos uma só festa e mostrar que o carnaval permanece vivo. Ele pode não ir acontecer no sambódromo, mas nas quadras ele vai permanecer. Então todos são todos convidados, não só as agremiações, mas sim toda a nossa Batatais querida e amantes do samba, amantes do carnaval, e aqueles que também talvez não conhecem, que esteja na quadra e prestigiando o aniversário de 22 anos de liberdade.
2: Lá na quadra do bairro Francisco Pupim.
1: Na quadra do Francisco Pupim, a partir das 19h30.
0: 7h52, Joana Dark, presidente da Escola de Samba Unidos da Liberdade. Parabéns à Escola de Samba pelos 22 anos, né? E esta festa amanhã. Antes do intervalo, o prefeito já chegou, daqui a pouco vamos bater um papo com o prefeito municipal, Juninho Gaspar. Lembrando que segunda-feira, dia 17, tem uma reunião importante, é uma palestra e será na Câmara Municipal de Batatais. Quem está convocando é a Polícia Militar. Atenção, motoristas de aplicativos e motofretistas de Batatais. A Polícia Militar convoca e convida todos os motoristas de aplicativos e motofretistas da cidade de Batatais para uma reunião. A reunião será na segunda-feira, dia 17, com início às 9 horas da manhã, na Câmara Municipal. O palestrante será o Sargento Caparelli. Ele é graduado em Direito e também tem curso de trânsito. E a pauta da reunião, os assuntos em pauta: trânsito, né? Acidentes, né? Muitos acidentes estão sendo registrados, enfim. Vagas, né? Uso consciente respeito às vagas de estacionamento e também esclarecimentos sobre embarque e desembarque de passageiros, tá certo? Trânsito, né? Mais segurança e respeito para todos. Acidentes, prevenção, cuidados e procedimentos. Vagas, uso consciente e respeito às vagas. E também esclarecimentos sobre embarque e desembarque de passageiros, tá certo? Será segunda-feira, dia 17, na Câmara Municipal, às 9 horas da manhã. E o convite se estende aí, não é? Aos motoristas de aplicativos e motofretistas aqui de Batatais. O palestrante, repito, Sargento Caparelli, da Polícia Militar. Ele é graduado em Direito e também tem um curso de trânsito. Momento importante aí, tá certo? Não deixe de comparecer aí, a sua participação será fundamental. 7h54, intervalo.

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1: 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Cooperlube em Batatais. 7h59, aqui no estúdio, o prefeito municipal da Estância Turística de Batatais, Juninho Gaspar. Prefeito Juninho, obrigado. Bom dia.
2: Bom dia, Fábio Alexandre. Bom dia, compadre Batista.
3: Bom dia.
2: E um bom dia especial a toda a nossa população, a toda a cidade de Batatais, que mais uma sexta-feira nos acompanha aqui no Café com Notícias.
1: Prefeito, a gente inicia a entrevista falando sobre educação. Na semana passada, o Ministério da Educação divulgou as notas aí do IDEB, que é o Índice de Desenvolvimento da Educação Básica. E Batatais, os alunos aí da rede municipal dos quintos, né, e nono ano de 2025, fizeram bonito.
2: Olha, Fábio, como eu sempre digo, eu e o doutor Ricardinho, o nosso secretário da Educação, o professor Vitor Hugo, nós iniciamos a nossa jornada na prefeitura com o objetivo de transformar a nossa educação pública do nosso município. E todas as entrevistas, sempre que nós falávamos aqui sobre educação pública, o nosso objetivo sempre era transformar a nossa educação como uma das melhores educações da nossa região e do nosso estado. E com isso nós iniciamos o nosso trabalho com uma série de investimentos na área da educação, desde reforma e ampliação de escolas e creches municipais e das 20 unidades que nós tínhamos quando nós iniciamos. Hoje nós temos 21, porque nós construímos uma nova unidade escolar, uma nova creche, que é a Tia Zezé, lá no Morada do Verde, que é a primeira, inclusive, a primeira creche municipal com horário estendido da história de Batatais. Então, dessas 20 unidades escolares, nós já ampliamos, reformamos e melhoramos as condições de trabalho para os nossos professores e de atendimento para os nossos alunos de 15 unidades escolares. Nós vamos entregar em breve agora mais uma já reformada, e nós temos mais duas em andamento já reformando. Então a ideia é que nós terminemos esse nosso mandato com todas as escolas municipais e creches municipais da nossa cidade reformadas e ampliadas, adequadas. Então isso nunca aconteceu na história de Batatais, né, tantas obras. Então a gente começou pela estrutura. Daí nós investimos também em capacitação cada vez mais dos nossos professores, que já são professores de altíssima qualidade, competência, capacitadíssimos, e todos os anos nós investimos cada vez mais em capacitação com universidades importantes como USP, UNESP, capacitando esses nossos profissionais. Nós temos aí uma série de investimentos nesse sentido, investimentos em tecnologia, investimentos em notebooks, tablets, sistemas informatizados. Nós temos aí bibliotecas, salas de leitura, nós temos aí gibitecas, enfim, uma série de investimentos que nós estamos fazendo na educação do nosso município, uniformes completos para todas as crianças, para os 5 mil alunos da rede pública municipal. Isso nunca aconteceu antes na história do nosso município, Batista. Então todo mundo hoje tem um uniforme completo na rede pública municipal. Então nós transformamos, fizemos uma verdadeira transformação na educação pública do nosso município. E desde 2005, quando começou a série histórica do IDEB, Batatais atingiu a sua maior nota da história, né? E nós saímos aqui da nossa última nota nos anos iniciais, que era de 6,6, para 7,1 neste ano. né? E nos anos finais de 5,4 para 5,8. E em toda a nossa região, né, nós somos a segunda colocada. A primeira é Santo Antônio da Alegria, que é uma cidadezinha pequenininha, né? Não temos ali nem 5 mil habitantes, né? Nós temos ali pouquíssimas escolas, né? Pouquíssimas crianças, então você tem um controle muito maior, muito melhor, uma condição muito mais tranquila de você fazer esse controle. Mas se você comparar Batatais, ela se transformou, ela está se transformando, e ela será com absoluta certeza referência em educação pública no nosso estado de São Paulo. Então aqui eu quero parabenizar toda a nossa equipe, todo o nosso time, professores, nosso secretário, professor Vitor Hugo, agradecer, porque os investimentos que nós estamos fazendo, os recursos que nós estamos direcionando, o nosso plano de trabalho, o nosso projeto, aquilo que a nossa gestão, Juninho e Dr. Ricardinho, nós planejamos, nós sonhamos e nós acreditamos para que a nossa educação ela seja uma das melhores, vem acontecendo. Então isso nos dá muito orgulho, Batista. Isso faz com que Batatais, de fato, seja uma grande referência, um grande orgulho para toda a nossa população. E é como eu sempre digo, em todos os setores, Batatais se transformou referência regional novamente, resgatou o seu protagonismo.
3: Isto hoje, talvez as pessoas não percebam, né? Mas daqui 5 anos, 8 anos, 10 anos, as pessoas vão notar que a educação mudou e muito, né? Porque é um projeto que praticamente os políticos não gostam muito de fazer, né, Juninho? Porque não dá resultado eleitoral na hora, né? Por isso que deixa sem investir. Esse trabalho do Vitor e da educação de Batatais, daqui uns 5 anos, mais ou menos, a diferença vai ser notada, uma diferença muito grande, com certeza. E aonde vai ser notado? Quando essas crianças forem para um vestibular de uma faculdade, de uma universidade, e vai chegar lá e vai sair na frente todo mundo. É isso que vai acolher todo o futuro, né?
2: Exatamente isso, Batista. A gente observa que muita gente na política, muita gente na classe política, e eu sempre digo para todo mundo, todas as profissões, todos os setores, e a política não é uma profissão, é um meio em que nós buscamos trabalhar e melhorar a vida das pessoas, fazer a gestão pública, enfim. Mas em todos os lugares nós temos bons profissionais e nós temos profissionais que deixam a desejar. Isso é um senso comum, é um fato comum que nós temos sempre. E o mais importante é quando a gente observa que na política a gente separa aquelas pessoas que pensam somente no imediatismo, somente no discurso fácil, somente naquilo que algumas pessoas querem ouvir para poderem naquele momento se destacarem, e quem pensa no futuro, quem pensa nas próximas gerações. Porque o que nós estamos fazendo hoje, Batista, é pensar em Batatais nos próximos 5, 10, 15, 20 anos. É pensar a médio e longo prazo. O que nós estamos fazendo é com que essas crianças, esses adolescentes, como você bem pontuou, eles tenham uma participação boa no vestibular, que eles consigam passar naquilo que eles acreditam, realizar os seus sonhos nas profissões que eles querem, e que eles se tornem, além de bons cidadãos, de boas pessoas, excelentes profissionais. E isso reflete na nossa sociedade, no dia a dia da nossa cidade, porque aqueles que formam e aqueles que têm uma boa consciência, eles vão querer retribuir tudo para a nossa comunidade, para a nossa cidade, vão querer devolver isso para a nossa população, né? E são os futuros radialistas, são os futuros advogados, são os futuros gestores públicos que nós teremos aqui na nossa cidade. Então, quanto melhor e nós mais capacitarmos essas crianças, esses jovens, esses adolescentes, melhores profissionais nós teremos, e nós teremos com absoluta certeza uma cidade cada vez melhor. E é fato, alguns políticos não investem nisso, não querem isso, porque o resultado não é agora, o resultado não é imediato. O resultado é futuro, é das próximas gerações ou das próximas dos próximos ciclos políticos eleitorais. Então, quem vai colher esse fruto vai ser o prefeito daqui um mandato, daqui dois mandatos, daqui três mandatos. E aí eles dizem, ou eles pensam, não, não vamos fazer porque é o outro que vai colher esse fruto. É. Então a gente pensa diferente, então a gente tem que pensar nas pessoas, a gente tem que pensar na cidade e ter responsabilidade.
3: Coreia do Sul, ela mudou.

0: A nota, né, Batatais, aqui em toda a região, ficou em segundo lugar, né, do ensino da rede municipal. Santo Antônio de Alegria alcançou, né, foi 7.2 e Batatais 7.1.
1: Exatamente, é uma diferença muito pequena, né?
2: Então pode considerar que foi pontuada em primeiro lugar, porque o tamanho da cidade, o tamanho de Santo Antônio de Alegria, o Riachuelo é maior do que o Santo Antônio de Alegria.
1: Não, pois é, né? Quero aqui deixar um abraço lá para Santo Antônio de Alegria, meu amigo, o prefeito Denilson, todo o pessoal lá, o pessoal que trabalha muito também, né, aos ex-prefeitos também, que são meus amigos, tanto o Ricardo Sobrinho, como o João Batista, que
2: hoje deve estar aqui, o João Batista.
1: Exatamente, que são pessoas que também trabalharam muito pela cidade. Então, eu acredito que as pessoas que passam também, acredito que todo mundo deve buscar o melhor para a cidade.
0: Prefeito, esse ano já ficou definido, Batatais não terá o tradicional desfile cívico de 7 de setembro, um evento realizado pela Prefeitura Municipal, através das Secretarias de Educação, Cultura e Turismo, e já essa semana, inclusive, falamos com o secretário Vitor de Educação, que confirmou a não realização do desfile esse ano.
1: Olha, Fábio, nós não teremos o desfile na rua, né? Nós não teremos lá a montagem de palco, nós não teremos aquele desfile que tradicionalmente era realizado na rua, mas nós teremos atividades durante todas a semana em todas as escolas municipais. Inclusive hoje pela manhã, o nosso secretário, o professor Vitor Hugo, está com o nosso sargento do tiro de guerra nas escolas municipais, porque nós teremos diversas atividades nas escolas municipais, porque é uma tradição importante. Nós teremos apresentação e palestras do tiro de guerra em todas essas escolas municipais que participam e sempre participaram do tradicional desfile de 7 de setembro. Nós teremos também atividades do grupo de escoteiros nessas escolas municipais. Nós teremos apresentação de fanfarras também nas escolas. E nós teremos também toda a apresentação, a pesquisa que os professores das escolas fazem para poder ressaltar toda essa tradição sobre a importância do desfile de 7 de setembro e sobre a questão histórica e simbólica desta data. Então, nós não deixaremos em momento algum de ter essas atividades, pelo contrário, nós vamos reforçar essas atividades em todas as escolas municipais. O que nós não teremos é o dia do desfile que nós sempre realizamos, mas nós teremos sempre, durante toda uma semana, todas essas atividades nas escolas municipais para poder fazer com que as nossas crianças elas resgatem e elas não deixem a data de 7 de setembro passar em branco.
0: Semana que vem, na terça-feira, tem sessão ordinária na Câmara Municipal e o Executivo está, ou já enviou, né, projetos aí para a próxima sessão. E entre esses projetos, prefeito, projeto que trata sobre BETs.
1: Olha, Fábio, na próxima sessão nós teremos aí alguns projetos do Poder Executivo importantes para serem discutidos aí pela Câmara Municipal, pelos vereadores. Inclusive, essa questão de BETs é uma discussão que nós temos aí em todo o nosso país, né? Na última sessão da Câmara nós tivemos uma discussão sobre isso também, o requerimento do vereador Júlio do Sindicato, que foi uma das pessoas que auxiliou a todos nós, o Poder Executivo, a discutir esse projeto para que nós pudéssemos implementar ele no nosso município. Algumas cidades da região, Ribeirão Preto, no nosso país, o poder público tem se manifestado em relação a essa questão, e o que a gente observa é que nós estamos passando por um momento quase que de epidemia em relação a BETs. Às vezes a gente vê propagandas do Ministério da Economia, o Ministério da Fazenda, o Ministério da Saúde informa que as BETs não são investimentos, porque isso é apenas um jogo, né? E muitas pessoas comprometendo todo o seu salário, às vezes, nesses jogos, perdendo o seu salário, muitas vezes não tendo o que colocar na mesa da sua família. Isso vem causando um dano psicológico muito grande. Nós temos, inclusive, casos de pessoas que vêm tirando a sua própria vida, uma coisa muito triste por conta dessas questões. Nós tivemos até, inclusive, o vereador Matheus, uma comissão na Câmara sobre a questão de apoio a essas questões. Então, eu reputo que considero que

0: Esse é um tema extremamente importante, um tema muito delicado e que a gente tem que começar a discutir. Então, a Prefeitura, o Poder Executivo, a gente criou um projeto de lei para que em todo espaço público, para que em todo local em que é de responsabilidade da Prefeitura Municipal ou toda instituição que tenha qualquer tipo de vínculo com o poder público municipal, ele se abstenha, ele não tenha a possibilidade de fazer propaganda para as bets, né?
1: Sim.
0: Então, esse é um dos objetivos que nós temos para que a gente possa tentar fazer a nossa parte de combater isso e, além disso, de ter algum tipo de programa de conscientização, de apoio psicológico, para que essas pessoas elas tenham esse respaldo e elas se conscientizem de que isso é apenas um jogo, de que são jogos de aposta, jogos de azar, né?
1: O
0: Que ela
1: próprio
0: pode.
1: nome já diz, né? Jogos de azar.
0: Exatamente, que é muito mais provável que a pessoa vá perder do que se ela vai ganhar. E quando ela ganha, geralmente é um pouquinho que anima ela a jogar muito, e aí ela perde o muito que ela jogou, né? Então é uma discussão extremamente importante para que a gente traga esse debate ao público. Nós temos outros projetos também, Fábio, que são projetos de extrema importância para a nossa cidade, projetos que tratam da Guarda Civil Municipal. Nós temos dois projetos. Nós temos um que é o projeto que fala sobre a corregedoria da Guarda Municipal, que é uma obrigação que o município tem desde lá de 2014, com a criação do Estatuto das Guardas Municipais. Todas as guardas municipais ela tem que ter a sua o seu regimento disciplinar, e nós não temos esse regimento disciplinar na Guarda Municipal de Batatais. Então é uma cobrança da legislação do Estatuto das Guardas Municipais e também uma cobrança frequente do Ministério Público para que o município ele se atualize em relação a esse estatuto, que é desde lá de 2014, e o município até hoje ele não tinha tomado essas providências. Então nós estamos fazendo essa adequação, né? Deixando muito claro quais são os deveres, os direitos. A guarda municipal, que é uma guarda armada, uma guarda que tem as suas competências, que tem as suas obrigações, os seus deveres, os seus direitos. Então, nada mais do que colocar ali tudo que prevê os estatutos que a Lei Geral das Guardas já determina. Além disso, nós estamos fazendo uma atualização na lei que cria a Guarda Municipal de Batatais. Nós temos aí a Guarda Municipal de Batatais, a lei que criou a Guarda Municipal de Batatais foi lá do saudoso Salim Mansur, de 1990, né, que nós temos a criação da Guarda Municipal. Antes disso, nós já tínhamos ali a Guarda Noturna, Batista.
1: É, guarda
0: Nós tínhamos
1: noturna.
0: a Guarda Noturna, né, que nós tínhamos aí, e nós fizemos um compilado histórico. E nós buscamos aí desde quando iniciou-se o município a auxiliar a guarda noturna. E desde a década de 40, nós temos registros históricos com legislações, com decretos aprovados ali pelo Poder Executivo, que auxiliava naquele momento a guarda noturna de Batatais.
1: O
0: Então,
1: Lincoln Braga, né?
0: o Lincoln Braga foi um dos comandantes, um dos chefes da guarda noturna.
1: Que a guarda noturna, ele
0: Da
1: que
0: guarda
1: lançou, né?
0: noturna, e uma justa homenagem, um dos grandes líderes aí da guarda noturna, como homenagem, nomeando aí a nossa guarda municipal. Então a gente. E a guarda municipal foi criada na década de 90, oficialmente lá, nessa legislação. Então a gente era um contexto histórico e jurídico diferente. Então atualizamos, nós tínhamos lá acho que 7 ou 8 artigos somente na legislação que criava a lei. Então nós fizemos uma nova legislação preservando todo esse contexto histórico da criação da Guarda Municipal da década de 90, todo o contexto histórico desde o início lá da década de 40 da Guarda Noturna, né, valorizando toda essa história. E nós acrescentamos o que o Estatuto das Guardas Municipais aí de 2014 ele criou e ele determinou como legislação, e também os recentes julgados do Supremo Tribunal Federal, né, assim como a DPFs, como súmulas, como temas, que o Supremo designou como determinação para que as guardas municipais elas seguissem. Então nós modernizamos a legislação, preservamos toda a sua raiz histórica e cultural para que a gente pudesse ter uma legislação atual e também cumprindo e respeitando os preceitos que a legislação atual determina.
2: Ô, prefeito, uma perguntinha que já me questionaram bastante a respeito sobre ambulantes que vêm de fora, né? Que fica sempre ali na porta do Bradesco, vendendo frutas e tal, nos finais de semana, aqui no Teatro Municipal e outros lugares, tem até uma reclamação de um proprietário de supermercado, que ele lá dentro vendendo carvão no saco e o cara na porta do supermercado com a carretinha, parece que é do pessoal que vem de Luiz Antônio, não sei, vendendo carvão ali. A legislação, como é que funciona? Tem jeito de proibir ou pedir uma documentação especial? Porque paga a licença, sua licença, mas às vezes está fazendo concorrência pública no comércio local.
0: Hoje nós temos, Batista, uma série de legislações que são legislações muito antigas.
2: Antiga.
0: Né? Nós estamos atualizando, como essa questão da lei da Guarda Municipal, que é da década de 90.
2: 30, quase 40 anos.
0: Exatamente. E daí nós estamos fazendo a adequação de algumas legislações para que a gente possa atualizá-las. No caso dos ambulantes, também é uma legislação antiga, em que diz que o ambulante ele pode chegar na cidade, ele vai até a Urbana Espinha, ele paga uma guia de ambulante e ele pode vender a sua mercadoria pela cidade. Né? Mas ele é ambulante. Né? Ele não pode pegar e se...
1: Ele não é fixante, ele é ambulante.
0: Exatamente, ele não pode pegar e parar de frente um determinado estabelecimento, deixar as suas coisas ali. Então a gente tem que fazer um compilado dessas legislações. Essa é uma das legislações que nós precisamos fazer trabalhar com ela, para que a gente possa fazer atualizações. Nós já estamos há algum tempo fazendo atualizações de algumas legislações, como, por exemplo, a lei de uso e ocupação de solo. Nós temos aí o plano diretor do nosso município. Nós temos aí também a lei dos táxis e dos aplicativos, que são leis muito antigas, principalmente a lei do táxi. Não existia nem aplicativo na época, né? Os aplicativos são novos. E a lei dos táxis também, que é uma lei muito antiga, que não determinava uma série de questões que hoje a lei determina que tem que ter. Isso. Hoje os táxis, qualquer táxi que seja, hoje ele tem que ter uma série de requisitos que nós não temos em Batatais. Né? E nós já temos muitas denúncias em relação a isso. E muitas cobranças, inclusive, também dos órgãos de fiscalização. Então nós temos que fazer...
2: Não paga imposto?
0: Não, nós não temos hoje nenhum tipo de previsão para que aplicativos... É até uma concorrência meio que desleal, né? Nós temos isso. Então nós estamos também preparando essa legislação para que a gente possa atualizá-la, tanto a do táxi como também a dos aplicativos.
1: A questão dos aplicativos, eu me recordo que um projeto, uma definição, né, a nível federal, e qual foi? Que cada município, né, envia um projeto para a Câmara Municipal para definir como será o funcionamento de serviços de aplicativo, né, de mobilidade no município. Né? É mais ou menos assim, né,
0: prefeito? Isso, nós vamos encaminhar para a Câmara Municipal tanto a atualização da lei do táxi, né, e a atualização ela não vai ser uma atualização da nossa cabeça, ela vai ser com base nas leis federais também. A lei federal fala que o táxi tem que ser de determinada... Ele tem que ser identificado como táxi, né, não só às vezes com a placa que é obrigatória e também com o escrito de táxi, mas também com cores, com colantes, uma série de questões, porque hoje, infelizmente, nós temos pessoas que utilizam do táxi para comprar um bom carro novo com desconto e às vezes eventualmente trabalhar como táxi. A lei do táxi determina também que aos finais de semana a gente tem que ter táxis disponíveis para a pessoa.
2: Porque
0: o táxi, ele é uma concessão de serviço público. Né? Ele não é simplesmente dado para a pessoa o táxi, ele é uma concessão de serviço público. Né? Então, nós temos uma série de regras a serem cumpridas e uma fiscalização a ser exercida. Né? Então, não é uma chatice que, às vezes, o Poder Executivo, o Prefeito ou a Câmara Municipal quer que seja implementada, mas uma obrigação legal de leis hierarquicamente superiores, uma lei federal que determina que nós temos que fazer, e os órgãos de fiscalização e controle, como o Ministério Público, o Tribunal de Contas, cobrando que o município faça.
3: 8h24, intervalo.
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10: Para secar roupa de couro, coloque a peça em um cabide de ombro largo e deixe secar na sombra, em local ventilado. 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

0: 8 horas 27 minutos. 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Prefeito Juninho, PPI, né? Foi aprovado recentemente um PPI, um projeto enviado para a Câmara Municipal, foi aprovado. É uma nova oportunidade para os contribuintes aí, né? Renegociar as suas dívidas junto à Prefeitura Municipal.
1: Fábio, o PPI é o Programa de Parcelamento Incentivado que a Prefeitura ela proporciona para a população, para que ela possa fazer o acerto daquelas continhas que ficaram lá de 2025 para trás. 2026 não entra no parcelamento, né? Então a gente tem que contar lá de 2025 para trás, IPTU, ISS, demais taxas municipais que a população ela está em débito com a Prefeitura de Batatais, né? Então a gente vê muitas pessoas, às vezes, que procuram o município e a gente tem a possibilidade de tirar 100% de juros e multas se a pessoa procurar a prefeitura e parcelar em até 5 vezes. Então, se você lá deve R$ 1.000 para a prefeitura, né, você vai ter um parcelamento aí, você optar por um parcelamento em até 5 vezes, 100% de juros e multas você não vai pagar, vai tirar da sua soma. Se você optar por parcelar em até 72 vezes, você ainda vai ter um desconto de 40% em juros e multas. Então, uma oportunidade para que todos possam se regularizar com a Prefeitura de Batatais. E eu sempre digo, Batista, isso é uma das questões. Existem muitos mitos que, às vezes, a população acredita, né? Um dos mitos: ah, o prefeito pode tudo. Não, o prefeito não pode tudo. O prefeito deve obedecer tudo aquilo que a lei não só determina ou o que está na lei. A gente só pode fazer aquilo que está na lei. Muitas vezes as pessoas nos procuram, Batista, em períodos em que não tem esse parcelamento, esse programa de parcelamento incentivado. Então a gente tem que deixar claro para a população que a gente só tem essa possibilidade neste momento de tirar os juros e as multas, porque nós fizemos um projeto de lei. Esse projeto de lei foi encaminhado para a Câmara Municipal. A Câmara Municipal aprovou esse projeto de lei e por isso nós temos a oportunidade de tirar juros e multas. Fora desse período é impossível tirar juros e multas. Então, não adianta, às vezes, as pessoas procurar a gente fora desse período. Então, aproveitem essa oportunidade para poder entrar em dia com a prefeitura, pagar os seus débitos, parcelar. Porque muitas vezes, Batista, as pessoas nos procuram, né, e falam: olha, eu tenho uma dívida X com a prefeitura, mas tem tanto de juro e tem tanto de multa. Me falaram que só vim aqui no prefeito, que o prefeito tira o juro e tira a multa. Isso não é verdade. A gente tem que deixar isso muito claro para a população. O prefeito não pode fazer isso. E não sou eu. É nenhum prefeito pode fazer isso. Se algum prefeito fizer isso, vai ser preso. Você e o prefeito. Vai ser preso se fizer isso. Até porque, hoje, Batista, tudo é informatizado.
2: Tudo.
1: Hoje, tudo que a prefeitura recebe hoje, lá no Banespinha, ou em qualquer banco, em qualquer lugar, de forma online, imediatamente, o Tribunal de Contas recebe lá e demonstra que a prefeitura está recebendo. E se nós temos esse desconto, a hora que o agente de fiscalização, a hora que o fiscal, a hora que um órgão de fiscalização vem, na frente do desconto que nós temos lá, tem lá, olha, o Batista tinha um débito aqui de R$1.000, isso é um exemplo, né? A gente deixar claro que é um exemplo, não é que o Batista tem um débito de R$1.000.
2: Não, deve ter mais.
1: É mais, né, Batista? O Batista tinha um débito de R$1.000 e foi descontado R$100 de juros e de multas, na frente desse débito tem que ter lá, lei número tal, aprovada em data tal, pela Câmara Municipal, porque a gente tem que comprovar o porquê foi autorizado esse desconto. Então, quando nós não temos essa possibilidade, deixar isso muito claro para a população, não adianta procurar o prefeito, não adianta procurar o vereador, porque o vereador, o prefeito ou qualquer outro servidor da prefeitura não tem o poder de tirar o juro, de tirar a multa, porque isso depende de autorização legislativa, de lei. Então, essa é uma oportunidade para que todas as pessoas que têm o seu débito com a prefeitura, ela possa se regularizar. Então, aproveitem esta oportunidade. Porque, fora disso, o prefeito não tem o poder de tirar juro e multa. O vereador não tem o poder de tirar juro e multa.
2: A dívida ativa está sendo enviada... Nos velhos tempos, era no último ano, né, que tinha que mandar a dívida ativa. Agora está indo... venceu, já manda? Como é que funciona?
1: Batista, hoje funciona de forma diferente. Hoje o Tribunal de Justiça e o Tribunal de Contas têm um programa de eficiência fiscal que determina que os municípios eles têm que, a partir do momento que o débito acontece, o município já deve fazer a cobrança, né? Então, antigamente... por que que acontece? Antigamente, muitos gestores públicos achavam que a dívida era uma dívida dele, então ele deixava a dívida prescrever para falar assim, olha, eu não quero me indispor com a pessoa, então eu não quero cobrar, porque os gestores públicos, os prefeitos, enfim, eles pensavam o seguinte, olha, eu cobrando a pessoa, eu cobrando o cidadão, ele vai ficar chateado comigo, né? Então eu vou deixar a dívida prescrever, eu não cobro, ou no último ano eu mando só uma cartinha para falar que eu fiz, né? Então isso fez com que muitas dívidas, como a dívida da Prefeitura de Batatais, chegasse a R$90 milhões, a quase R$100 milhões a Prefeitura ter para receber.
2: Mas não recebe.
1: Não vai receber nunca.
2: Agora
1: não
2: tem.
1: Vai receber, né? Então, a Justiça, o Tribunal de Justiça, o Tribunal de Contas, ele mudou essa lógica. Então, hoje, o prefeito ele responde por improbidade administrativa, se ele não mandar essa cobrança, e o tribunal, esse programa de eficiência fiscal é acompanhada direto pelo Tribunal de Justiça e pelo Tribunal de Contas. Então, todos os anos, nas fiscalizações, o Tribunal de Contas, ele tem lá... um setor específico, que é o setor de tributação e de fiscalização, e ele tem os requisitos que ele quer saber exatamente sobre a dívida, se foi cobrada naquele determinado momento, né? Então, a gente não tem isso. E pensando dessa forma como era pensado, né, fazendo essa, entre aspas, média, a prefeitura não tinha os recursos necessários para fazer os investimentos necessários. Então, quem estava ali ocupando o cargo naquele momento, ele não estava pensando na cidade. Ele estava pensando só em se reeleger, só em não se indispor com as pessoas, porque governar assim é muito fácil. Ah, para tomar decisão fácil é muito fácil, para poder falar só o que as pessoas querem ouvir é muito fácil, né? Muitas vezes, Batista, a gente tem que tomar decisão difícil, a gente tem que tomar decisão em que as pessoas não querem ouvir, porque é uma coisa que eu aprendi com meu avô. Né? O meu avô muitas vezes pegava e falava para mim o seguinte, falava, olha, senta aqui na minha frente, olha aqui no meu olho, né? Eu sei que é uma coisa que você gosta, que é uma coisa que você quer, é uma coisa que você adora. Eu também gosto, eu também gostaria de fazer, mas olha aqui no meu olho, neste momento é impossível de ser feito. Então muitas vezes a gente tem que ser igual ao pai, a gente tem que ser igual ao avô e falar não. Né? Mesmo que isso num primeiro momento ele cause uma certa tristeza, ele cause uma certa dor, mas que a médio e longo prazo a pessoa vai ver que foi a melhor decisão. Então às vezes a gente tem que agir como um pai, a gente tem que agir como um avô, olhar no olho da pessoa e falar, neste momento não é possível, né, a gente tem que ter responsabilidade.
2: Exemplo, festa do leite e carnaval.
1: Não, esses são alguns exemplos que nós temos, Batista. Quando a gente tem que tomar decisões, é igual a questão do pai. Às vezes você não pode dar um brinquedo para o seu filho naquele momento, porque você tem que pôr comida na mesa da sua família, né? O essencial não pode faltar. Então, muitas vezes, a gente tem que tomar decisões e, não é, e infelizmente, não é uma peculiaridade, uma característica, um momento que só Batatá está vivendo. A gente pode observar, e as pessoas conscientes, não aquelas que têm um discursinho fácil, que quer, olha aqui, está acontecendo com o Batatais, não, abre um pouquinho o olho, entra na internet, todo mundo tem um celular na palma da mão, olha aqui a região, olha o estado de São Paulo, olha o Brasil, o que está acontecendo no país, a economia, as famílias, a gente pode pegar, olha as famílias, né? Olha Batatais, todo mundo hoje tem condição de ir em todas as festas que quer. Todo mundo hoje tem condição de ir no supermercado e comprar tudo aquilo que quer? Tá impossível, Batista. Hoje você vai no supermercado, você compra duas, três, quatro sacolinhas, fica mais de R$1.000. Né? E hoje está todo mundo muito apertado. E com o poder público não é diferente. A gente vê as grandes empresas aqui da cidade, que são os pagadores de maior volume de imposto para o município, né? E os maiores geradores de emprego, tendo prejuízos multimilionários. Ou seja, quem paga o imposto não está tendo dinheiro e não está tendo de onde tirar para pagar o imposto para o município. Né? Então, não é uma peculiaridade, não é um momento somente de Batatais, não é um momento somente das famílias de Batatais, é um momento do nosso país, que todos nós passamos. Então, é um momento também que não só o pai de família das famílias batatenses escolhe colocar a comida na mesa do seu filho, e ao invés de comprar um presente, um brinquedo, ao invés de ir a uma festa, o gestor público tem que ter responsabilidade. O gestor público tem que optar, às vezes. Olha, esse momento, todos os bons... Eu adoro a festa do leite, Batista, adoro.
2: Quem é que não gosta?
1: Eu adoro o carnaval, Batista, adoro o carnaval. O Fábio está em todos também, você também é um amante do carnaval. Eu adoro, eu gosto de estar na festa.
2: Mas o momento...
1: E todos os momentos que nós pudemos fazer a festa, nós fizemos. Né? Nós

0: fizemos. E você sabe o que é mais contraditório, Batista? Que todos os momentos que nós fizemos, muita gente falou assim, nossa, faz muita festa. Mas nós podíamos fazer as festas naquele momento, né? Nós tínhamos as condições adequadas para fazer a festa. E aí essas mesmas pessoas, quando nós, nesse momento, olha, nós não podemos fazer a festa, mas nós não vamos deixar faltar remédio, não vamos deixar faltar o medicamento, não vamos deixar faltar o professor, não vamos deixar faltar o essencial, o básico para a população. Não vamos deixar de reformar a escola, reformar a unidade de saúde, não vamos deixar de fazer asfalto novo, que é o dia a dia da cidade, que é o que as pessoas precisam de fato. A festa é importante, mas quando a gente tem as condições de fazer. Essas mesmas pessoas que falavam, nossa, tá fazendo muita festa, hoje estão falando, nossa, que absurdo, deixou de fazer a festa. Então tem gente, Batista, que nunca vai estar bom. Tem gente que não tem a responsabilidade. Tem gente que tanto faz se vai fazer ou não vai fazer, mas ele quer ter um discurso para poder atacar, quer ter um discurso fácil para poder pegar um grupo de pessoas e falar, olha que absurdo, olha, não está tendo isso. Porque esse discurso é muito fácil. Quando você não tem responsabilidade, Batista, é muito fácil muito você fácil. Fazer o discurso fácil, né?
1: Lógico. Prefeito, só para fechar essa questão, nos velhos tempos, os prefeitos, eles tinham uma má administração, tinha uma dívida alta, mas no final eles compensavam a dívida, falando, não, mas a minha prefeitura tem quase 100 milhões para receber, estou deixando quase 100 milhões. Era títulos podre.
0: Não, é os mesmos 100 milhões que a gente tem hoje, que a gente nunca vai receber, Batista.
1: Não vai receber.
0: Não, é o mesmo
1: mas
0: discurso.
1: Mas justificava...
0: É a mesma coisa de eu falar, nossa, nós estamos passando por um momento difícil, o Brasil passa por um momento difícil, olha, mas a prefeitura de Batatais tem quase 100 milhões para receber do povo. É o mesmo discurso que eu escuto há 20 anos. A gente tem 100 milhões para receber do povo de Batatais, mas não vai receber nunca, Batista. Olha, tá difícil, mas olha, nós temos 100 milhões para receber. Tem, mas não vai receber. Não adianta eu fazer um discurso desse. Às vezes, Batista, eu falo assim, quem quer viver da política a vida inteira, vai no discurso fácil. Às vezes, tem gente que eu prefiro morrer pelo sincericídio. Né? Muita gente fala assim para mim, nossa, você não devia ter falado isso. Nossa, você não pode falar assim com as pessoas. Eu falo, porque muita gente me encontra na porta da prefeitura e fala assim para mim, como eu falei a questão do juro aqui, né? Da juro, multa. Fala assim para mim, olha, não tem como você tirar para mim isso. Fala assim, não tem. Aí eu falo, mas por que não? Uma vez eu vim aqui e falou para mim que dava um jeito, que era para eu esperar. Fala assim, te enganou, mentiu para você. Eu não vou te enganar. Eu vou, não dá, não dá e acabou, pronto. Aí tem gente que fala assim, nossa, mas você não pode falar assim, você tem que enrolar, vai empurrando com a barriga. Eu falei assim, fazendo isso é porque um monte de gente hoje deve água, 20, 30 mil reais de água, porque vinha aqui, fazia fila na prefeitura, e a gente pegava um papelzinho, escrevia, pode ver que tem um monte de gente escutando a gente que acontecia isso. É. Pegava um papelzinho e falava assim, não, eu vou tirar para você. Falei, não preocupa com isso, não. Não, não paga água, não preocupa não, tá? É. Não, não, pode deixar aqui, tal, tal, tal. E hoje deve 20, 30 mil reais. Porque teve gente que falou assim, não, fica tranquilo, viu? Fica tranquilo. E foi empurrando com a barriga. Eu não faço isso, Batista. Me desculpa, mas eu não vou fazer isso. Eu não vou enganar as pessoas. Se pode, pode. Se não pode, não pode. Se dá para fazer, a gente vai fazer. Se não dá para fazer, não dá para fazer. Vou te dar um outro exemplo. O pessoal lá do Caiapós deve estar escutando a gente. Quando o pessoal foi lá falar com a gente sobre a questão da iluminação pública, lá atrás, eu falei, gente, é impossível fazer, nesse momento não dá. Quando nós fizemos a concessão da iluminação pública, nós temos uma concessão, uma PPP de iluminação pública em Batatais hoje, eu falei, olha, neste momento nós temos condição de fazer, nós vamos fazer a ampliação da rede. A gente vai primeiro, aí eu falei assim, e não vai ser do dia para a noite. Primeiro, nós vamos trocar a iluminação pública de toda a cidade de Batatais e depois nós temos a previsão de ampliação. E aí o Caiapós vai entrar na ampliação. E foi feito agora. Demorou? Demorou um período, mas eu não enganei ninguém. Eu não menti para essas pessoas. Vai demorar. Não vai ser rápido, mas vai ser feito. E foi feito. E o pessoal está feliz com a verdade. Então é muito melhor. Eu prefiro ser cobrado pela verdade do que ficar no discurso fácil de isso é aquilo e tal. Então, Batista, é muito melhor a gente falar a verdade para as pessoas do que ter sempre o mesmo discurso a vida inteira. Teve um monte de gente que prometeu um monte de coisa em 5 eleições seguidas e nunca cumpriu. A gente vê um monte de gente que prometeu que ia ter câmera de segurança na cidade em 4 eleições seguidas e nunca teve. A gente veio e fez. Muita gente prometeu que ia reformar o bosque, que ia entregar o bosque em 4 eleições seguidas. Nunca fez, o bosque ficou abandonado, teve lá 2, 3 homicídios, 3 pessoas perderam a vida. A gente foi lá e fez. Muita gente falou assim que ia ampliar, que ia reformar lá Ayrton Senna, porque muita gente morreu atropelada lá porque não tinha acostamento, não tinha luz, não tinha nada, e nunca fez. A gente foi lá e fez. Muita gente prometeu desde a década de 50 que ia ter corpo de bombeiros em Batatais. A gente veio e fez. E tem gente que fala que o corpo de bombeiros é um desperdício para Batatais. Só nas últimas 2 semanas, 2 ou 3 veículos pegaram fogo, Fábio. Você acompanhou. E o corpo de bombeiro estava aqui firme. Só no último ano, quase 3 mil ocorrências o corpo de bombeiro atendeu. E essas pessoas que sempre prometeram e nunca fizeram, agora fala que é desnecessário ter o corpo de bombeiros, Batista. É. Poupa tempo prometer e nunca fizeram. A gente veio e fez. Reformar as escolas, a gente está reformando. Uniforme escolar, a gente fez. Então, a gente é um governo que faz. A gente não promete. Isso não dá para fazer, a gente fala, isso não vai fazer. Anésio Trevisani, prometeram para o pessoal do Irmão Cibeiro durante 25 anos e nunca fizeram. Nós fomos lá e fizemos. É. Né? Então, Batista, a gente é um governo que realiza, que faz. Aqui no Poço São Paulo, o Zé Henrique sofreu 3 anos na terra. A gente assumiu e fez em 3 meses, em 90 dias. Né? Então, às vezes, algumas pessoas esquecem um pouco do que... Quando a coisa acontece, passa o ruim, a pessoa se acostuma muito fácil com o que é bom. E esquece tudo que foi ruim, né?
1: Que foi ruim.
0: Iluminação pública, Batista. Não tinha luz, não tinha lâmpada. O pessoal ligava na prefeitura.
1: Cidade escura.
0: Olha, compra uma lâmpada que a gente vai dar um jeito de trocar na porta da sua casa. Quem compra lâmpada hoje, Batista? Ninguém. Ninguém precisa ligar na prefeitura e comprar uma lâmpada. Coisa absurda. Que você fala, hoje soa como absurdo. Mas era comum em Batatais. Era normal você ligar na prefeitura e falar, olha, se você comprar uma lâmpada, a gente tenta trocar na porta da sua casa.
1: Hoje está andando com o carro sem fazer barulho, né?
0: Asfalto, é. Batista. Olha, o tanto de asfalto novo que nós temos em Batatais, teve gente que prometeu que ia resolver o problema dos buracos em 90 dias em Batatais. E nada, a gente assumiu, a gente fez o maior recapeamento da história de Batatais, tem asfalto novo todo ano, só esse ano a gente já fez 5 milhões de recap, tem mais 3 para já sair agora, tem mais 4 para começar no começo do próximo ano, né? E em Batatais agora acabou aquela coisa, olha, tá difícil, não dá, não tem para 3 anos o povo sofrendo, para na época da eleição começar a acontecer as coisas. Agora todo ano tem asfalto novo em Batatais. Então, eu gosto de comparar, Batista. Vamos comparar.
1: É lógico.
0: Vamos comparar. Ah, e eu escutei uma coisa legal antes. O Fabinho está com pressa de fazer a propaganda. Só para terminar, eu escutei a gente falar assim, nossa, não querem que a gente fale o que está acontecendo na cidade. Não, a gente quer muito que fale o que está acontecendo na cidade. Só hoje o que está acontecendo na cidade, Batista, é o que nunca aconteceu nos últimos anos. A gente tem hoje obras em andamento, a Avenida dos Pupins. Obras em andamento, ampliação e reforma. Da escola Ana Bonagura, nós estamos finalizando a Avenida Ayrton Senna, nós temos aí também a reforma da UBS do Altinarantes, nós vamos iniciar agora a reforma da UBS do Auxiliadora, nós temos o projeto que vai iniciar também a entrega também da Anésio Trevisani, que nós não entregamos. Hoje nós temos 8 obras em andamento em Batatais. A gente quer muito que as pessoas venham. Nós temos a assinatura do projeto da Cachoeira. Então nós temos muitas obras. A gente quer que as pessoas vejam o que está acontecendo em Batatais. Que apesar das dificuldades, apesar de todos os problemas financeiros que Batatais, que a região, que o estado de São Paulo, que o Brasil vive, as coisas estão acontecendo em Batatais.
2: 8h48, intervalo. 8h48.

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1: 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Aqui no estúdio, o prefeito municipal Juninho Gaspar. Prefeito, vem aí um mutirão, né? Uma parceria, prefeitura municipal com o governo do estado, é uma castração PET.
2: Fábio, nós já fizemos aí um mutirão com 250 castrações, já há cerca de 3 meses atrás. Agora nós temos aí uma parceria do governo do estado com a prefeitura de Batatais. Nós vamos realizar nos próximos dias 3 e 4 de setembro. Então peço ao pessoal fixar, guardar essa data, 3 e 4 de setembro. Serão 400 castrações, nós temos 400 vagas para moradores de Batatais ou da zona rural de Batatais que possam trazer os seus pets, cães e gatos, animais aí de 6 meses até 7 anos de idade. E nós temos aí mais 5 dias para o cadastro. Então, o pessoal que quiser se cadastrar, são mais 5 dias para fazer esse cadastro, para que nos dias 3 e 4 de setembro eles possam levar o seu petzinho, levar o seu gatinho, o seu cachorro, para poder fazer essa castração. Agradecer também o apoio do vereador Eduardo Risse, né, do pessoal que está com a gente aí fazendo esse trabalho, né, da nossa Secretaria de Meio Ambiente também, de Proteção Animal, que está fazendo todo o apoio. Agradecer a nossa secretária Júlia, né, e também todos que estão envolvidos aí neste trabalho, para que a gente possa dar andamento nessas castrações, que são extremamente importantes aí para a gente poder manter o controle populacional. A gente também no dia vai fazer ações importantes, como orientação sobre a posse consciente dos animais, né, que é uma questão absolutamente importante. Muita gente às vezes pega o seu petzinho e depois, como que se fosse um simples objeto, solta para a rua, descarta, né? E não é assim que as coisas devem funcionar, ou deveriam, né, Batista, infelizmente.
3: Exato.
2: Então a gente está fazendo esse trabalho para que a gente possa ajudar principalmente no controle populacional. Eu até peço licença, Fábio, vou ter que sair agora.
3: Sim, sim.
2: A gente tem um encontro agora às 9 horas aqui com o deputado federal Baleia Rossi. Quero agradecer muito mais uma vez pela oportunidade, agradecer, Batista, mais uma sexta-feira aqui no Café com Notícias, agradecer a nossa população, na próxima oportunidade responder as perguntas dos nossos ouvintes. São sempre muitas perguntas, eu sempre digo que eu gosto de vir aqui porque a gente interage muito com os ouvintes, conversa com a população de Batatais. Infelizmente hoje vai ficar para a próxima vez, porque eu já tenho um compromisso daqui 4 minutos. Tá? Então, muito certo. Obrigado. Contem sempre com a Prefeitura da Estância Ecológica de Batatais, contem sempre comigo. Um forte abraço a todos, um ótimo final de semana e fiquem todos com Deus.
1: 8h55, falamos com o prefeito municipal da Estância Turística de Batatais, Juninho Gaspar. Agradecemos aqui a participação dos nossos ouvintes. Abordamos alguns assuntos que ficaram da última entrevista, no último dia que o prefeito esteve aqui. A Fátima participou, o Marco também, José Luiz. Não é? Todos que participaram, as perguntas aqui ficaram para o próximo programa, tá certo? Programa Café com Notícias, com a presença do prefeito municipal, Juninho Gaspar. E assim encerramos o programa Café com Notícias desta sexta-feira. Na sequência, Luciano Canelli, Difusora Rádio Show. Café com Notícias volta amanhã, a partir das 7h. Bom dia.
3: Bom dia. 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
1: 8h57. 8h57. 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

Sextou, minha gente! Olá, bom dia, tudo bem? Tudo certinho? Oi, dona de casa, oi, secretária doméstica, oi, vovô, vovó, crianças, mamãe, papai, titio, titia. Com as graças de Deus, estamos nós aqui outra vez para mais uma edição do nosso Difusora Rádio Show, hein? Hoje é sexta-feira, folhinha marcando dia 14 de agosto, ano 2026. Hoje é comemorado o dia do cardiologista. É, os médicos, os profissionais que cuidam aí da nossa maquininha, do nosso coração. Um abraço para todos os cardiologistas. Hoje é o dia do controle da poluição industrial e hoje é o dia de São Maximiliano, que é o padroeiro da imprensa. Até às 11 horas, eu, Lubis, a equipe 88, vamos juntinhos. 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Obrigado pela escolha, pela preferência aqui com o 88,3 Difusora sempre ao seu lado. Gustavo Lima e Luiz Fonsi, Vagabundo, Belo, quando

0: Caio Belo, Quando Gira o Mundo, grande sucesso do Fábio Júnior, também Gustavo Lima, Luiz Fonsi, Vagabundo, é sexta-feira, hein? Você que está aí no seu trabalho, tá curtindo a difusora, você que está no seu descanso, já trabalhou ou mesmo tá de férias, tá curtindo as suas férias? Boas férias, o quê? Que notícia boa, se aposentou? Então curta a sua aposentadoria. Agora para dona de casa, para secretária doméstica que estão aí no limpa-limpa, no esfrega-esfrega, é a faxina da sexta-feira. Um grande abraço para vocês, obrigado pela companhia, e a faxina fica muito mais gostosa, não é verdade? Porque aqui você tem música, tem informações, com a Difusora 24 horas no ar, no ar. Agora são 9 horas e 13 minutos. 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E a partir de agora, João Bidu, Camila Ravanelli, eles chegam com as previsões astrais. Vamos lá saber o que tem de bom para hoje aí no horóscopo, nas previsões, no amor, trabalho, finanças, saúde. É com vocês, Camila Ravanelli, João Bidu, Áries, Touro e Gêmeos.
1: Valeu, valeu, minha consagrada, valeu, meu consagrado. Bom dia para todo mundo, né? Mais uma vez aqui com a graça de Deus, nesta sexta-feira, 14 de agosto, com a lua nova no signo de Virgem. Camila Ravanelli está chegando com o horóscopo do seu signo. Bom dia, Camila.
2: Bom dia, João. Então, é o amor. Já começamos nesse clima sexta-feira. Ah, bom demais, hein? Sextou. Bora lá, então, saber o que os astros prepararam pra gente com o horóscopo do João Bidu. Para você do signo de Áries, esse final de semana pede equilíbrio entre diversão e responsabilidades, com organização para dar conta de tudo. Cuide da sua saúde, prestando atenção aos sinais do seu corpo e priorizando o bem-estar. No amor, uma paquera deliciosa pode aparecer, trazendo mais romance ao seu dia. Hoje a sua cor é vermelho e os palpites são 18, 54 e 9. Touro, hoje você tem sorte, brilho e conexão, hein? A lua ilumina seu caminho, trazendo sucesso, simpatia e muitas oportunidades de contato, redes sociais e novas paqueras. Aproveite para se divertir, conquistar e celebrar o amor, que promete animar seu dia e o seu coração também, tá? Sua cor hoje? Lilás. E os palpites são 32, 35 e 14. Alô, Gêmeos! Hoje é um ótimo dia para valorizar seu lar e organizar seus espaços, promovendo paz e bem-estar. No trabalho, aproveite suas experiências passadas para evoluir e buscar novas oportunidades. Com a ajuda também, sabe do quê? De quem confia em você. No amor, a nostalgia pode surgir, mas se desejar novidades, esteja aberto às mudanças. Hoje a sua cor é preta.

0: 8 e os palpites são 27, 25 e 54.
1: Bom, daqui a pouquinho, Câncer, Leão e Virgem, sua boca mente. Zé Felipe e Ana Castela.

Bibiana Castela, sua boca mente. Alô, Gorete dos Espanholas, querida, boa sexta-feira. Maria Rosalina também está aqui com a gente. Clarinda Milan, oi Clarinda, hoje é sexta, hoje é uma caipirinha, cervejinha, pode, pode. Mandando um abração aí, né, para todas as amigas do grupo Case 1. A Ivonete também está acompanhando aqui, a nossa difusora. Valeu, valeu, valeu. Obrigado aí pelo carinho. A Maria lá do Francisco Pupim, né, Maria? Oi, Cristina Melo. Um abraço para você. Obrigado. Mandando um alôzão para Leila Mara, para Ana Lúcia. Quem mais está aqui com a gente? Um abraço aí para nossa amiga, a Jaqueline, né, Jaqueline? Lá do Riachuelo, tá curtindo, tá ouvindo. Lá não, logo ali, né, pertinho aqui, Riachuelo. Um abraço, viu? Valeu, valeu, valeu. E a gente agora

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1: Não tenha objetos quebrados em casa, isso deixa a energia parada. Decore a sua casa com flores brancas naturais, elas trazem pureza, tranquilidade e leveza. A entrada principal da sua casa é muito importante, portanto, mantenha ela sempre limpa. Ela representa o modo que você aborda o mundo lá fora.

0: fora e como olha para a tua vida interna.
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1: Vamos lá, mais três signos pintando. Alô, Câncer, Leão e Virgem.
2: Oi, Câncer! Sexta-feira cheia de boas energias e oportunidades, hein? Seu bem-estar fica em alta com aprendizados que elevam a sua qualidade de vida. No trabalho, destaque em e-commerce e serviços ao público com chances de lucro. No amor, o charme e a sintonia fortalecem seus laços e conquistam corações. Hoje a sua cor é salmão e os palpites são 43, 16 e 10. Leonina, leonino, hoje aproveite o incentivo da lua para aumentar sua renda com esforço e dedicação. Cuidado para não exagerar no ciúme e mantenha o equilíbrio no amor. Para quem está solteiro, uma pessoa especial pode despertar o seu interesse. Fique atento às boas oportunidades. Hoje a sua cor é azul royal e os palpites são 7, 20 e 38. Alô, alô, Virgem! Hoje é dia de aproveitar sua energia e brilho, hein? A lua no seu signo favorece o progresso e revela seu potencial. Para os solteiros, o charme fica em alta para conquistar alguém especial.
1: Tá vendo?
2: O amor está no ar, então aproveite esse momento de sintonia e sucesso. Hoje a sua cor é bege e os palpites são 33, 5 e 50.
1: Bom, daqui a pouquinho tem Libra, tem Escorpião, tem Sagitário. Maria Lúcia do Dom Romeu, querida, um abraço pra você. Obrigado aí pela preferência, obrigado pela escuta aqui nos 88,3. 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
0: A Júlia do Riachuelo, ela quer recordar com John Secada. A primeira é essa, romântica, romântica. Angel.

0: Tá aí! Que coisa boa, John Secada! Essa foi Just Another Day e também curtimos Angel. Valeu, Júlia do Riachuelo. Obrigado aí pela sua participação, pela sua escolha, tá certo? E continue ligadinha aqui nos 88 da nossa difusora. Ah, deixa eu mandar um abração aí para todos os aniversariantes que hoje estão em festa, hoje estão completando mais um ano de vida. Lembrou de alguém aí, meu amigo, minha amiga? É? Então pode mandar aqui pra gente o aniversariante no zap 99996-1080 ou ligue no 3761-2505, que daqui a pouquinho a gente vai reunir todos os aniversariantes, tá certo? Alô, Maria José do São Carlos, um abraço, querida, boa sexta! A Vera Lúcia Alves também, né, Verinha? Tá sempre ligadinha aqui com a gente. Valeu, valeu, valeu! E horóscopo agora tem Libra, Escorpião e Sagitário.
1: De Libra, meu amigo de Libra, hoje sua sociabilidade pede cuidado e disciplina. Mantenha o ritmo calmo, evite pressa e novos compromissos para preservar a sua energia, tá? Na paquera, a timidez pode atrapalhar, então seja mais ousado e tome a iniciativa para conquistar quem deseja. Aproveite o dia com coragem. Hoje a sua cor é goiaba e os palpites são 10, 48 e 30. Escorpião, foque nos seus objetivos com fé e confiança, tá? A lua favorece conquistas e realizações e sua liderança inspira os colegas. Novas amizades e mais sucesso nas redes sociais podem surgir, então capriche nas selfies, caso seja algo que você goste, né? O amor promete momentos de sintonia com quem você gosta. Hoje a sua cor é violeta e os palpites são 48, 54 e 45. Sagitariano, hoje é dia de seguir em direção às suas metas, tá? Sua determinação pode trazer lucros e destaque. Aproveite para focar na qualidade de vida, adotando hábitos saudáveis. No amor, sua estrela brilha mais forte, atraindo alguém especial ou fortalecendo planos a dois. Então, ó, aproveite seu dia, tá? Hoje a sua cor é azul e os palpites são 57, 54 e 45.
0: Ok, daqui a pouquinho tem os três últimos signos, tá certo? Capricórnio, Aquário e Peixes. Deixa eu mandar um alusão, deixa eu ver aqui quem está na nossa sintonia. Alô, meu amigo William Crack, um abraço, viu, William? Trabalhando na construção e tá aí, sempre ligadinho aí. Um abraço a todos os pedreiros, os serventes, os mestres de obras que estão nas edificações aí, né? Que estão nas construções. Valeu, valeu, valeu. Bom, o ator Lúcio Mauro Filho, ele surpreendeu o público ao revelar que manteve um segredo por anos. Em entrevista ao podcast Altabet, o artista contou que recebeu um diagnóstico de um câncer no intestino no período da pandemia, descoberto logo após enfrentar uma infecção grave por Covid-19 e crises de pânico. Durante o bate-papo, o ator explicou que a infecção pelo coronavírus o deixou isolado por 25 dias e impactou fortemente sua saúde mental no retorno ao trabalho. Foi devastador. Eu, com medo das pessoas, da câmera, da luz, já fui me tratar e comecei a me cuidar, relembrou. A descoberta da doença no aparelho digestivo veio na sequência, após Covid, durante uma bateria de exame para investigar sequelas do vírus, como o risco de trombose e AVC. Quando terminou o tratamento pós-Covid, aí eu fiz um check-up. Descobri um câncer no intestino. Eu nunca contei isso para ninguém, declarou o artista. Lúcio destacou que a forma como encarou os momentos difíceis foi fundamental para sua recuperação e cura. Aconteceram muitas coisas e o que me salvou foi esse olhar de felicidade. Eu sou a prova de que olhar com felicidade para a vida é terapêutico, concluiu ele. ele disse que está em remissão da doença. Então ele fez o tratamento, tudo, ó, no silêncio, né? Ele que pegou Covid, ficou com muito medo, e depois aí terminou a Covid, foi fazer uma bateria de exames e descobriu que estava aí com câncer no intestino. E aí fez todo o tratamento, e é isso, né? O ator Lúcio Mauro Filho.
2: Momento
0: esportivo. Juliano Rodrigues.
2: Luciano Canelli.
0: Tudo certo?
2: Bom demais.
0: Bom demais, é isso. Nossa, aí. Sexta-feira.
2: Sextou.
0: Ué, Lubes. Vamos lá então, as informações esportivas, meu caro.
2: Bora, meu caro. Daqui a pouquinho no Momento Esportivo, desfalque no bafo. Na altitude de 3.400 metros de Cusco, o Cienciano atropelou Botafogo ontem e abriu larga, ampla vantagem no confronto das oitavas de final da Copa Sul-Americana. Escutem, os peruanos fizeram 4 gols no primeiro tempo e outros 2 no segundo e venceram por 6-1. Matheus Martins, em bonita cobrança de falta, fez o gol de honra alvinegro. Botafogo agora ficou em situação bem complicada, complicadíssima na Sul-Americana. Para se classificar às quartas de final, a equipe brasileira vai precisar vencer por uma diferença de pelo menos 5 gols na volta, para levar a decisão para os pênaltis ou ganhar por 6 de diferença, para avançar direto. E o Comercial em Ribeirão Preto anunciou ontem que o volante Anderson Balbino sofreu uma lesão ligamentar parcial no joelho esquerdo. E aí, desfalcará o Leão do Norte até o fim da Copa Paulista. Em nota, o clube informou que, após a avaliação do Departamento Médico Alvinegro, o atleta manterá fisioterapia e um programa prolongado de reabilitação funcional sem a necessidade de intervenção cirúrgica. Não foi estipulado um prazo para o retorno às atividades e o Comercial dará todo o suporte necessário ao volante durante sua recuperação. Anderson Balbino tem 29 anos e foi contratado em maio para integrar o elenco da Copa Paulista. Ele atuou apenas em um jogo, na vitória por 2-0 sobre o Noroeste, na estreia do Leão do Norte na competição.
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2: Segue ele, Luciano Canelli e o difusor da Rádio Show.
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10: O retinol, um dos derivados da vitamina A, é um ótimo aliado para a saúde da pele, sendo muito usado em tratamentos dermatológicos, trazendo benefícios como renovação celular, exfoliação e aumento dos níveis de colágeno. Além disso, uma alimentação rica em vitamina A ainda previne o envelhecimento precoce, o fotoenvelhecimento e controla a oleosidade da pele.
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0: Vamos lá? Fechando a participação de Camila Ravanelli e João Bidu, eles retornam na segunda-feira, se Deus quiser. Alô, Capricórnio, Aquário, Peixes.
1: Hoje é dia de desacelerar e relaxar, tá, capricorniano? Aproveite para explorar novos lugares e se abrir para novidades, especialmente no amor, onde contatos podem evoluir para algo mais sério. Sua energia inteligente e disciplina impulsionam seu sucesso no trabalho e nos estudos. Hoje a sua cor é amarelo e os palpites são 45, 48 e 54. Aquário. Alô, Aquário! O céu favorece sua dedicação para conquistar objetivos e aproveitar oportunidades de negócio, garantindo um dia produtivo e lucrativo. Cuide da sua qualidade de vida e hábitos para você se sentir bem, tá? No amor, a paixão fica em alta, aquecendo os momentos especiais com intensidade. Hoje a sua cor é cinza e os palpites são 51, 42 e 15. Hoje é dia de fortalecer parcerias no trabalho, viu, pisciana e pisciano? Sua postura colaborativa atrai apoio e facilita o alcance de metas. No financeiro, organize suas contas e aproveite chances de fechar bons negócios. No amor, prepare-se. Boas notícias podem marcar o início de uma relação sólida e comprometida. Hoje a sua cor é azul esverdeado e os palpites são 40, 13 e 31.
11: Um beijo, um abraço forte, saúde e sorte.
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12: Bom dia, Gustavo. Tem dois aniversariantes, mas só que é de Franca.
0: É? Quem?
12: Ontem a minha irmã Alice fez aniversário.
0: Alice, ontem.
12: E a manhã da Maria Madalena faz aniversário amanhã também, tá. Daqui Franca,
0: Maria,
12: tá?
0: Maria Madalena.
12: Com aniversário dela aí.
0: Pode deixar, então.
12: De bom pra ela, da irmã dela, Rita, desejando.
0: É isso aí.
12: De bom pra ela, tá bom?
0: Essa foi a Luzia do Jardim Helena, né? Mandando um abração aí pras manas Franca. Ontem foi Alice e amanhã a Maria Madalena estará completando mais um ano de vida. Parabéns desde já. 12 minutos para as 10 horas da manhã. Tem música chegando? Tem sim, claro. Vamos curtir essa. O Eduardo Costa e a sua carta.
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0: tá aí. O Dudu Costa, linda canção, né? A Carta. É a Difusora sempre ao seu lado. Ao lado de pessoas que adoram acompanhar aí, de ficar bem informados, não é? De curtir os sucessos, de recordar. É, a Difusora parceirona aí de todos os dias, 24 horas no ar, no ar. 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
0: Má postura é a causa mais comum de dor no pescoço. Será? Porque eu ando com uma dor no pescoço que eu vou te falar, viu? Então eu vou acompanhar aí a matéria de Isabela Moraes.
2: Uso excessivo de celulares e computadores pode causar dores no pescoço e, em consequência disso, em todo o corpo. Isso porque muitas vezes as pessoas não utilizam estes produtos com uma postura correta. A fisioterapeuta Ana Gil dá uma dica para não sobrecarregar a região cervical.
3: Com a posição da cabeça mais vertical possível, né? Então trazer o aparelho para frente e apoiar os antebraços, se possível, em braços de cadeiras ou em mesas, e ficar o mínimo possível de tempo, né? A gente sempre brinca, né, que a gente fica em média, os brasileiros ficam em média 3 horas por dia, né, nas mídias sociais. Então, é, a gente paga um preço caro, né, por isso, que é com a nossa saúde. Então, para prevenir, tentar reduzir o tempo, se possível, ou fracionar esse tempo, né, na utilização dos aparelhos.
2: Ana Gil também recomenda fazer pausas para alongamento quando houver necessidade de usar aparelhos eletrônicos por muito tempo.
3: Fazer pausas para alongamento é muito interessante. Inclusive, a gente, para quem trabalha de fato, né, no computador, que fica 8 horas, às vezes, no computador, 5, 8 horas, na frente do computador, a gente orienta de 2 em 2 horas, se possível de 1 hora em 1 hora, ou de 2 em 2 horas, parar e fazer alongamentos dos antebraços, da mão, do pescoço também, dos ombros, enfim, principalmente alongamento da cervical para prevenir, né? Atividade física também voltada para correção postural também é bastante interessante.
2: A fisioterapeuta ressalta que os métodos de reeducação postural global, o RPG, e o Pilates podem ajudar quem sente dores frequentes no pescoço.
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0: E agora a gente vai abraçar os aniversariantes desta sexta-feira. Tudo de bom, felicidades, mil aí, só acontecimentos legais, positivos e muita saúde a todos os aniversariantes. Hoje a Rosângela Souza, né, está completando mais um ano de vida. Parabéns, Rosângela. Felicidades para Mônica Paula, hoje está completando mais um ano de vida, né, Mônica? Tudo de bom. Alô, Wagner Malanotti, parabéns para você, felicidades. Hoje também é o aniversário da Marilene Blanc. É, oi Marilene, tudo de bom, viu? Que Deus te abençoe sempre. E aos demais aniversariantes desta sexta-feira, você que vai completar mais um ano de vida, receba os nossos cumprimentos, só coisas boas aí. E vai comemorar? 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
0: Gilberto e Gilmar. Capa de revista. Daqui a pouquinho tem Jornalismo 88 e tem a última hora do nosso Difusora Rádio Show. Sai daí não, sai daí não. A gente volta já.

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5: São 10 horas e 2 minutos e nenhuma aposta acertou as 6 dezenas do concurso 3044 da Mega Sena, que foi realizado na noite de ontem em São Paulo. E o prêmio para o próximo concurso, que será domingo, está estimado em cerca de R$ 38 milhões. Os números sorteados ontem foram 4, 15, 17, 40, 55 e 58. Segundo a Caixa, 16 apostas acertaram a quina e levaram um pouco mais aí de R$ 61 mil. Já outras 1.252 apostas tiveram 4 acertos e levaram um pouco mais de R$ 1.200. E a aposta mínima para a Mega Sena custa apenas R$ 6, lembrando que o próximo concurso será domingo com prêmio de R$ 38 milhões. A Câmara dos Deputados aprovou ontem, em votação simbólica, um projeto para regulamentar programas de fidelidade, milhas e pontos. Um dos principais objetivos da proposta é criar regras para a conversão de milhas em dinheiro, além de sua comercialização. O texto foi apresentado em junho e foi analisado diretamente no plenário após aprovação de requerimento de urgência. Agora segue para análise do Senado. O autor do projeto, deputado Ricardo Aires, afirmou que a exigência de mecanismos que garantem liquidez efetiva das milhas pelas companhias e estabelecem regras sobre sua comercialização dão maior clareza às relações econômicas envolvendo programas de fidelidade.
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5: Quantas horas? Agora são 10 horas e 7 minutos. 10 e 7. Estamos nesta sexta-feira, dia 14 de agosto, ano 2026. Estamos aí no inverno brasileiro. Temperatura aqui nos estúdios 1 da Difusora está 24 graus, hein? Agora a temperatura externa aqui no centro, aqui na Santos Dumont, tá na marca dos 28 graus já, 28 graus. A umidade relativa do ar, 37%. E o tempo é bom. E vamos lá. E tem alerta aqui laranja, né? Principalmente para baixa umidade, ó. Centro-oeste do Brasil, sudeste do Brasil, norte do Brasil e nordeste do Brasil aí. Alerta laranja de baixa umidade relativa do ar. Então, já sabe, hein? Já sabe. Evite aí ficar nesse solzão, andando pra lá e pra cá, né? Nesse calorzão. Evite também aí, você que gosta de, né? Perninha pra lá, perninha pra cá. Você que gosta de fazer a sua academia aí, faça de manhãzinha ou bem de tardezinha. Não fica aí procurando não, hein? E eu falo sempre, tomar bastante água. Água, tá certo? Se hidratar bastante, bastante. E a gente sabe que agora começa aí esse período mais seco do ano, né? E a gente também chama atenção para as queimadas. Então, tome cuidado aí, você que de repente está passando por um... Você que fuma seu cigarrinho aí, né? De repente está passando por um lugar aí onde tem bastante mato e pega essa bituca de cigarro acesa aí, joga ali... E isso pode transformar aí num incêndio grandioso. Então, evite também colocar um... Ah, eu tenho um terreninho aqui, eu vou pôr um foguinho ali para queimar esses matinhos aqui. É, desse foguinho, desse matinho, pode se transformar num fogão aí, pode espalhar. Então, vamos tomar cuidado, cuidado, cuidado, que é o mais importante, né? E se hidrate bem, bem. 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Às 10 horas e 10 minutos, música chegando, Bruno e Denner, Hugo e Guilherme. Ei, namora ela, namora.

0: E o que mais? O que que aconteceu?
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0: Folha Seca, Amadão Batista com Simone e Simara. É isso aí. Ó, Simara vai gravar um DVD. É carreira solo. É isso mesmo, ela está de volta, hein? A cantora Simara, que fazia parceria aí com a sua irmã Simone. Ela, né, parou de cantar com a irmã faz alguns anos aí. A Simone continuou com a sua carreira solo, fazendo um grande sucesso. E agora a Simara já agendou a gravação do seu DVD Carreira Solo, hein? Logo, logo vai estar lançando aí a sua música de trabalho aí, a sua volta para a música, para o sertanejo. Agora são 10 horas e 16 minutos. Vamos pro intervalo, já já tem a receita do dia.

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4: Fazer exames de sangue anuais é extremamente importante para saber como anda a saúde de diversos órgãos. Pode-se destacar os exames de colesterol, glicose, triglicéridos e ácido úrico, dentre outros que o médico julgar necessário. O exame de sangue fornece informações importantes sobre o organismo humano.
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8: Mas antes da receita, deixa eu fazer só uma correção aqui. O Lubisté me chamou a atenção que é Simária, não Simara. Simária Mendes, tá? Eu falei Simara, é Simária Mendes que anunciou seu retorno aí aos palcos, tá certo? Corrigidinho aí, tá bom? Vamos lá então, a receita do dia chegando, claro, e hoje uma sobremesa gostosa para este finalzão de semana. Pudim de morango, um pudim gostoso, um pudim, pudim aí é uma delícia, ainda mais agora que tá esse calor, né? É, você coloca aí na geladeira ali, depois do almoço, uma sobremesa refrescante e gostosa que é o pudim de morango. Daqui a pouquinho, então, os ingredientes e o modo de preparo aí, tudo certinho para você fazer aí este pudim de morango. 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Então vamos lá. Os ingredientes para o pudim delicioso de morango. Você vai precisar de 5 pacotinhos de gelatina sabor morango. 5 pacotes de gelatina.

E o modo de preparo? Eu passo já já, já já, porque eu quero falar aqui de Estopa Serralheria, onde você encontra serviços especializados aí na manutenção do seu portão basculante, motor PPA, está na promoção, instaladinho, funcionando, abrindo e fechando o portão por R$ 750,00, com dois controles, um ano de garantia. 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Que mais que eu tenho que dar o recado aqui, hein? 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Bom, vamos lá então. O modo de preparo é o seguinte: em uma tigela, dissolva os pacotes de gelatina na água quente. Aí, misture bem até não restarem aí aqueles grumos. Aí, em uma panela, ainda com fogo desligado, coloque o leite condensado e o creme de leite e misture bem. Aí, você vai acrescentar a gelatina dissolvida e mexer novamente. Aí adicione o leite e misture até ficar homogêneo. Aí você vai ligar o fogo novamente, só que fogo baixo, e mexa por cerca de 2 a 3 minutinhos, apenas até começar a engrossar levemente. Unte uma forma com uma fina camada de óleo, fininha, hein? Não vai exagerar no óleo aí não, e despeje toda a mistura. Aí você vai levar à geladeira por no mínimo 3 horas ou até ficar firminha ali, firminha. Aí, para cobertura, você vai derreter o chocolate com o creme de leite. Você pode derreter aí, se você tem micro-ondas e tal, né? Ou se não, ali, né? No fogo mesmo do fogão. Mexendo até formar aí uma ganache lisa e brilhante. Aí você vai pegar, desenformar o pudim e cubra com a ganache e sirva a cobertura separadamente. Ou sirva, né? Ou sirva a cobertura separadamente. Eu, se eu fosse você, já jogava ali, né? Na a cobertura por cima. Pronto. Porque, de repente, se você separa ali, fica gelatinas de um lado, ganache do outro ali, né? Aquela cobertura do outro. Pessoal, não vai deixar para você, não. Então é melhor você já despejar em cima aí do pudim de morango, porque todo mundo vai saborear, tá? Um não vai pegar mais que o outro, não. Tem que dividir em partes iguais, viu? Porque tem gente que é gulosa, só que é para ela. Tá aí, portanto, esta foi a nossa receita, pudim de morango, para este finalzão de semana, tá certo? Agora são 10 horas e 29 minutos, 10 e 29. A receita volta na segunda-feira, se Deus quiser. Pra gente recordar, Bonnie, My Baker. 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

0: Neto, Cristiano, é melhor ser uma saudade. Difusora sempre ao seu lado. É o nosso Difusora Rádio Show. E amanhã eu lembro você que amanhã tem só sucessos vão rolar aqui nas campeãs da semana, viu? A partir das 9 horas da manhã, o encontro marcado com os grandes sucessos mais tocados durante esta semana, mais pedidos, não só aqui na nossa emissora, como em outras emissoras
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0: do nosso Brasil. É isso aí, as campeãs 88. Da semana 88. E depois a gente recorda algumas canções aí do nosso Baú
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0: É bom demais, hein? Eu gosto de sábado que não tem muito blá blá blá, não tem muito tititi não, hein? É uma atrás da outra aí pra você curtir, tá certo? Pra você relaxar já aí no seu sabadão, no seu finalzão de semana. 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A gente volta já.

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2: Uma das horas, agora são 10 horas e 40 minutos e o Carnaval Carioca segue sendo aí assunto. E mais uma vez o nome de Virgínia está envolvido. Bom, a influenciadora, a gente disse aqui, ela anunciou que não será mais rainha de bateria, né, da Grande Rio aí no Carnaval 2027. Em sua estreia este ano, ela foi duramente criticada pelo desempenho à frente dos ritmistas. O fato de Paola Oliveira usados aí a coroa por tantos anos e ser amada pela comunidade também pesou para que a influenciadora não fosse poupada. Agora, a torcida é que a atriz volte para o posto, gente. Volta para a Grande Rio, a coroa é sua e só está te esperando. Volta para Caxias, rainha. Pega seu posto, porque tu é insubstituível. Fiquei sabendo que vagou cargo de rainha em Caxias. Já tá treinando para voltar ao posto de rainha, né? Arrasou. Te aguardamos em Caxias, Paola. É, gente, o pessoal tá aqui, manda mensagem para Paola Oliveira para voltar aí, né, para o Carnaval, novamente ser coroada rainha de bateria da Grande Rio. Será que a Paola, com tantos pedidos, será que ela vai querer, hein? Vamos aguardar, ó, ó, a Paola. Olha a Paola Oliveira aí, gente! Ó, samba Paola! Agora são 10 horas e 42 minutos. Música chegando. Edson Hudson. Foi dele.

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1: Eu te seguro. Panda! Confia em mim. Agora são 10 horas e 47 minutos. Silmara Silveira, um abraço, viu, querida? Tudo de bom. Obrigado aí pelo carinho do Dom Romeu, né? Ah, valeu, valeu. Oi, Aninha Galete. Sextou, hein? Como tá aí, Aninha? Tá na costura, tá nos afazeres aí das delícias, não é? Salgados, roscas, aqueles quitutes deliciosos. Eita, Aninha, trabalha demais. Célia Leopoldino, um abração pra você também. Obrigado aí pela parceria, obrigado pela sintonia aqui com a nossa difusora. E ele novamente está chegando.
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1: É você, Juliana?
3: Sou eu, Luciano. Agora no Momento Esportivo, Lady Gaga na ginástica. A gente quer enfeitiçar o ginásio todo na Alemanha. A técnica Camila Ferezin brinca com o enredo de Abracadabra, hit de Lady Gaga. Atual vice-campeã mundial, o conjunto do Brasil vai personificar a dama de vermelho pronta para lançar seu feitiço no Mundial de Ginástica Rítmica em Frankfurt, neste fim de semana. A música da cantora pop é aposta para substituir a coreografia de Evidências, de Chitãozinho Chororó, e levar o Brasil para as Olimpíadas de Los Angeles. As ginastas medalhistas da prova geral, a prova olímpica, garantem antecipadamente a vaga nos Jogos de 2028. A busca por uma substituta para Evidências foi rápida, foi curta. Pouco tempo depois do Mundial do Rio de Janeiro, a Abracadabra foi anunciada como tema do conjunto do Brasil. Uma estratégia para evitar que outros países escolhessem a música que bombou em 2025. Pois é, o show de Lady Gaga em Copacabana foi inspiração. Do Rio para encantar o mundo. O conjunto do Brasil está na subdivisão B do Mundial, que se apresenta amanhã entre 8h45 e 10h38, no horário de Brasília. As notas já contam para a final da prova geral e, consequentemente, para a disputa pelas vagas olímpicas. O domingo é o dia das finais por aparelhos.
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1: 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É isso aí! 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
4: Bom dia, com muita alegria.
1: Bom
4: um
1: dia,
4: abraço
1: Cida.
4: No teu coração. Que Deus abençoe grandemente.
1: Amém, querida,
4: você.
1: Amém. Amém. Para nós todos, né, Cida? Valeu, valeu, tá certo? Agora faltando 9 minutos para as 11. Dá tempo da gente tocar mais uma, dá? Então vai. Então manda ver aí, Luan Santana. Ê, nega.
5: Quem aí vai querer ser minha nega aqui hoje, hein?

Luan Santana, Difusora, sempre ao seu lado, hein? Coisa boa, só sucessos rolando pra você. É pena que, né, a gente vai ter que fechar a nossa edição desta sexta-feira aqui do nosso Difusora Rádio Show. Mas amanhã, gente, amanhã tem as campeãs da semana, muitos sucessos vão rolar, é um sucesso após o outro, tá? E eu conto com a companhia de cada um de vocês. Na sequência, o Juliano Rodrigues vem aí no Jornal das 11. E claro, o Supermercados Nori retorna amanhã. E pra gente fechar a edição de hoje, uma música linda, uma música romântica. Corpo e alma contrai a véia. Três vícios. Forte abraço, um beijo no coração de cada um de vocês. Até.

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0: Olá, bom dia. Na estância turística de Batatais, pelo horário de Brasília, 11 horas 3 minutos. Indústria fechou o primeiro semestre em queda. Mega Sena acumulou e prêmio pode chegar a 35 milhões de reais. Escola de Samba Unidos da Liberdade celebra seus 22 anos no próximo sábado. Batatais registrou melhora no Índice de Desenvolvimento da Educação Básica. Hoje é sexta-feira, 14 de agosto de 2026. Estamos no inverno brasileiro. Temperatura no centro de nossa cidade na marca dos 28 graus, tempo bom. Umidade relativa do ar na marca dos 48%.
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0: Taxa das blusinhas. Medida provisória sobre o tema vai ficar para a última hora. Do Congresso Nacional, os detalhes com Yuri Hudson.
2: A medida provisória que zerou um imposto federal de 20% sobre compras internacionais de até 50 dólares corre contra o tempo no Congresso Nacional. A comissão mista responsável pela proposta foi instalada, mas deputados e senadores não chegaram a um acordo sobre quem vai presidir e relatar o texto. A definição ficou para o próximo esforço concentrado, apenas 7 dias antes de a MP perder a validade. A líder do governo no Senado, Tereza Leitão, afirmou que as comissões das medidas provisórias são prioridades e que a MP, com o fim da taxa das blusinhas, é o principal tema do governo no próximo esforço concentrado.
3: Tem a caducidade mais próxima, é justamente a das blusinhas, que vence no dia 8 de setembro. As outras têm um prazo maior. Mas nesse espírito de resolver muita coisa, de agrupar tudo que é importante para o Brasil nesse momento, nós vamos instalar todas as 6 comissões.
2: Essa proposta foi editada pelo presidente Lula em maio. Se não for aprovada até 8 de setembro, a medida caduca e a cobrança de 20% sobre as compras internacionais de até 50 dólares voltam a valer. O texto ainda precisa passar pela comissão mista e depois pelos plenários da Câmara e do Senado. O presidente da Câmara, Hugo Mota, reconheceu que o prazo é curto e defendeu que o Congresso analise a medida a tempo de evitar o retorno da cobrança.
4: A medida provisória ela vence em meados do mês de setembro. Então, para que essa taxação não volte, é necessário que o Congresso Nacional se debruce sobre esse tema nas próximas semanas.
2: O impasse ocorre por falta de acordo entre Câmara e Senado para definir o comando da comissão. A próxima reunião coincide com a última semana de esforço concentrado antes das eleições. O Congresso terá, portanto, poucos dias para concluir toda a tramitação e impedir que a taxa volte a ser cobrada. De Brasília, Yuri Hudson.
0: Obrigado, Yuri, pelas suas informações. 11 horas 6 minutos. Um homem foi preso em flagrante pela Polícia Militar após furtar uma bolsa que estava no interior de um veículo na região central de Batatais. Segundo informações da Polícia Militar, a bolsa continha documentos pessoais e aproximadamente R$200 em dinheiro. Após analisar imagens do furto e identificar as características do suspeito, os policiais realizaram buscas pela região. O homem foi localizado na Rua das Violetas. Durante a abordagem, ele teria admitido a autoria do furto e parte do dinheiro levado foi encontrado em sua posse. Suspeito, então, foi encaminhado à delegacia de polícia, onde permaneceu à disposição da justiça. Indústria brasileira fecha primeiro semestre com queda no faturamento. Vamos às informações do Jornal das 11 com Valquíria Rios.
5: O faturamento da indústria de transformação cresceu 0,8% em junho, mas fechou o primeiro semestre do ano 1% abaixo do patamar registrado no mesmo período de 2025. Os dados são da Confederação Nacional da Indústria. A desaceleração da atividade industrial também se refletiu na queda do número de horas trabalhadas. Apesar de ter registrado uma leve variação positiva em junho, o índice caiu nos 6 primeiros meses de 2026, comparado ao mesmo período do ano passado. O uso das fábricas também registrou queda. A especialista em políticas e indústria da CNI, Larissa Noco, explica os principais fatores que contribuíram para a queda de desempenho do setor.
6: Nesse primeiro semestre de 2026, a gente pode dizer que a indústria seguiu andando de lado, então sem grandes avanços, né? E isso se deve muito, em primeiro lugar, por conta do contexto de juros elevados em um ambiente em que o patamar de endividamento da população se encontra muito alto, tanto das famílias quanto das empresas. Isso acaba contribuindo muito para uma desaceleração da demanda e para um comportamento mais comedido relacionado aos investimentos e à expansão de plantas produtivas, etc.
5: A especialista Larissa Nocco destaca ainda a entrada de produtos de outros países como um dos fatores que dificultaram a aceleração da indústria brasileira.
6: Então, além desse fator relacionado ao patamar elevado dos juros, o empresário industrial se encontra em um contexto de forte entrada de produtos importados. Então, essa forte entrada de bens de consumo, de outros bens também, acaba pressionando a capacidade dos empresários industriais de repassarem seus custos. Então, é um ambiente de bastante pressão sobre margens que os empresários também seguem enfrentando aí ao longo desse semestre.
5: O mercado de trabalho industrial dá sinais mistos. Em junho, o emprego variou 0,2%. O resultado, no entanto, foi insuficiente para evitar queda dos postos de trabalho no acumulado dos seis primeiros meses de 2026, frente ao mesmo período do ano passado. Por outro lado, os outros indicadores relacionados ao mercado de trabalho, como a massa salarial e o rendimento médio pago aos trabalhadores, apresentaram resultados positivos. Produção e reportagem, Valquíria Rios.
0: Obrigado, Valquíria, pela sua participação. 11 horas 10 minutos. O sorteio do concurso 3044 da Mega Sena foi realizado na noite de ontem em São Paulo, capital. O prêmio para as apostas que acertassem as seis dezenas era de R$ 3.010.600,82. As dezenas sorteadas na ocasião foram 04, 15, 17, 40, 55 e 58. Nenhuma aposta acertou as seis dezenas. Segundo a Caixa, 16 apostas acertaram a quina e levaram um prêmio de R$ 61.152,83. Já outras 1.252 apostas tiveram 4 acertos e com prêmio para cada uma no valor de R$ 1.288,19. O próximo sorteio da Mega será neste sábado, 15 de agosto, e o prêmio principal está estimado em R$ 38 milhões. 11 horas, 11 minutos. Movimento antivacina coloca a saúde do brasileiro em risco. Reportagem especial de Eduardo Amaral.
7: São Paulo vive um surto de sarampo com registro de 23 casos já confirmados neste ano. A situação levou o governo estadual a ampliar a estratégia de vacinação contra a doença e o caso do estado chama atenção para a queda na cobertura vacinal do país. Nos últimos anos, o discurso contra a vacinação cresceu e levou o Brasil a ficar abaixo da meta

0: e coordenador do Comitê Gestor de Rede Vírus do Ministério da Ciência, Tecnologia e Inovação, Fernando Rosado Spilk, acrescenta um outro fator para essa descrença com as vacinas, que é justamente a melhora na saúde proporcionada pela cobertura vacinal.
1: Pelo menos duas gerações de pais que não tiveram convivência com os efeitos nefastos, com os óbitos, por exemplo, provocados em grande quantidade por sarampo, pelo agravamento de outras doenças, pela presença de colegas, de indivíduos, não é, com sequelas da poliomielite. Então, esta situação de não conhecer o perigo, justamente porque a vacina afasta o perigo, né, quando está presente, é que traz mais ainda dificuldade de convencimento.
0: Os dois especialistas são taxativos quando apontam que a vacinação ainda é a maneira mais efetiva para evitar a proliferação de doenças graves. Vecina lembra ainda que uma parte dos grupos anti-vacina adota uma postura por acreditar que precisa adoecer para desenvolver o sistema imunológico, uma ideia que é totalmente descartada pelos estudos científicos.
2: Eles acham que tem que ter a doença para desenvolver o sistema imunológico, que é uma bobagem, né? O que acontece nesses casos é que, principalmente as crianças têm a doença, as crianças rígidas, muito saudáveis, saem da doença numa boa, mas as doenças, as pessoas, as crianças que têm comorbidade, e nascem muitas crianças com comorbidade, têm um risco elevado de morte quando têm essas doenças típica da infância.
0: O Sistema Único de Saúde, o SUS, oferece todas as vacinas de forma gratuita para crianças, adolescentes e adultos. Para quem precisa colocar as vacinas em dia, basta procurar um posto de saúde. Produção e reportagem, Eduardo Amaral.
3: Obrigado, Eduardo, pelas suas informações. A taxa de desemprego caiu em 13 estados brasileiros no segundo trimestre de 2026. De acordo com a Pesquisa Nacional por Amostra de Domicílios, PNAD Contínua Trimestral, divulgada nesta sexta-feira pelo IBGE. No país, o indicador ficou em 5,4% no período. O resultado representa uma queda em relação aos 6,1% registrados no primeiro trimestre deste ano e aos 5,8% do segundo trimestre de 2025. As maiores taxas de desocupação no segundo trimestre foram registradas no Amapá, 9,8%, Bahia, 9,1%, Pernambuco, 8,3%, Piauí, 8,3% e Sergipe, 7,9%. Já as menores foram em Santa Catarina, 2,1%, Mato Grosso, 2,2%, Espírito Santo, 2,3%, Rondônia, 2,6% e Mato Grosso do Sul, com 2,7%. As quedas mais expressivas foram registradas no Rio Grande do Norte, menos 1,9 ponto percentual, na Paraíba, menos 1,6 ponto percentual e no Acre, menos 1,6 ponto percentual. Nos demais estados, as taxas permaneceram estáveis. Segundo o analista do IBGE, as diferenças entre os estados ajudam a explicar a disparidade nas taxas de desocupação. Santa Catarina, por exemplo, registrou uma taxa de apenas 2,1%, enquanto Amapá teve a maior taxa de desocupação do país, com 9,8%. De acordo com o IBGE, a desocupação continua maior entre as mulheres, 6,4%, do que entre os homens, 4,6%. Embora tenha recuado para ambos os sexos em relação ao primeiro trimestre. 11 e 16. Mediação ou conciliação. Saiba qual método atende ao seu conflito. Na matéria de Jean Costa.
4: Mediação e conciliação buscam aproximar pessoas em conflito e abrir caminho para um acordo, mas os métodos não são iguais. A conciliação costuma ser utilizada em questões mais objetivas, nas quais não existe uma relação continuada entre os envolvidos, como certos problemas de consumo ou cobranças. Nesse caso, o conciliador pode sugerir alternativas, sempre de forma neutra. A mediação é mais indicada quando há um vínculo que deve continuar, como em relações familiares, de vizinhança ou de convivência. Segundo a desembargadora Vanderlei Terezinha Kubiak, coordenadora do Núcleo Permanente de Métodos Consensuais de Solução de Conflitos no TJRS, o mediador não apresenta uma solução pronta. Ele organiza o diálogo.

0: jogo para que as próprias pessoas identifiquem interesses e construam saídas. A magistrada amplia a explicação sobre a diferença.
1: A mediação, por ser mais abrangente, ela pode tratar qualquer tipo de conflito. Mas no Brasil nós temos essa diferenciação entre conciliação e mediação. O conciliador preferencialmente atua quando não há vínculo anterior entre as pessoas que estão sujeitas àquele método. E ele pode sugerir acordos, fazer propostas, sugerindo formas de solucionar. Já o mediador tem a atuação em casos onde existe uma relação continuada. Ele atua ali como um facilitador do diálogo, auxiliando aquelas pessoas interessadas nesse conflito a definir quais são os reais interesses e as necessidades daquelas pessoas envolvidas e auxiliá-las a elas encontrarem a solução por elas próprias.
0: Nos dois métodos, a decisão permanece com os envolvidos. O profissional não determina quem está certo, não profere sentença e não pode pressionar as pessoas para que assinem um acordo. O cidadão também não precisa chegar ao Sejusc sabendo qual método escolher. Durante a triagem, a equipe analisa as características do conflito e faz o encaminhamento considerado mais adequado. Mediação e conciliação não são disputas para descobrir quem vence. O objetivo é construir uma solução clara, legal e possível de ser cumprida por todos. Produção e reportagem, Jean Costa.
2: 11 horas 19 minutos. A seguir, Liberdade celebra seus 22 anos no próximo sábado.
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0: Vista nossa reportagem, o secretário de Educação de Batatais, Victor Hugo Junqueira, falou sobre mais uma importante conquista para a rede municipal de ensino em nossa cidade.
1: Boa notícia, Fábio, e todos os ouvintes da Rádio Difusora. Nós ficamos muito felizes, né, em poder divulgar um avanço expressivo nas notas da rede municipal de Batatais. Batatais conquistou a sua melhor nota na história do IDEB. O IDEB é um indicador que existe desde 2005, né, então já são 20 anos, que eles avaliam a qualidade do ensino das escolas de todo o Brasil, né, os alunos dos quintos anos realizam a prova, dos nonos e do terceiro ano do ensino médio. Que é uma prova que avalia a língua portuguesa e matemática e também ela é obtida a partir do fluxo escolar, né, o número de alunos aprovados. Para o município ir bem, ele precisa ter boas aprovações, mas principalmente ter boas notas nas avaliações. E é o que tem acontecido com o município de Batatais. As nossas escolas evoluíram muito, né, de 2023 para 2025, o que nos levou ao resultado de 7.1. É resultado que está acima da média nacional, da média estadual, um resultado muito bom para a nossa rede municipal. Nós saímos de 6.6, né, de 2023 para 7.1 nos anos iniciais. Então, um crescimento de 0,5 ponto na média. Teve escola que evoluiu quase um ponto, teve escola que evoluiu um pouco menos. Mas, na média das nossas escolas do município, essa foi a nota 7.1, o nosso IDEB. Isso nos coloca como o segundo melhor IDEB da região aqui de Ribeirão Preto, né? Nós, de 14, 15 municípios nós temos nessa região, nós temos a melhor nota. Quando olhado para a região de Franca, também temos um dos melhores indicadores. Então, assim, Batatais pode ter certeza, né, que o trabalho que as nossas escolas têm realizado, os nossos professores, a nossa equipe pedagógica, tem dado resultado. As crianças estão aprendendo mais, é muito esforço, é muito trabalho. O ano passado, nós fizemos toda uma mobilização para poder conversar com os pais, para conversar com os alunos da importância da avaliação e tivemos essa correspondência. A mesma coisa aconteceu com os anos finais. Nós temos apenas uma escola no município, que é a Escola Esther Viana Bolonha, e a Escola Esther Viana saiu de 5.4 para 5.8. Então, também um resultado muito expressivo, também acima das médias das escolas do Brasil todo, das escolas estaduais, demonstrando a qualidade do ensino que nós estamos oferecendo para os nossos alunos. Nós ficamos muito felizes com o resultado, é sempre bom dar boas notícias para a nossa população e principalmente quando essas notícias se referem à qualidade da educação, quando se referem ao que os alunos estão aprendendo, porque na verdade nós fazemos vários investimentos, nós inauguramos muitas obras, né? Nós melhoramos a estrutura das nossas escolas, passamos a entregar uniformes, tênis, material escolar, enfim, foi um conjunto de ações que a Prefeitura de Batatais fez nos últimos anos. Mas nada disso faria sentido se os alunos não estivessem aprendendo mais nas nossas escolas. Infelizmente, eles estão aprendendo mais, os resultados são cada vez melhores e nós temos sempre o desafio de alcançar um patamar muito alto e superar essas notas, né? Então, a próxima edição do IDEB é só no ano que vem, 2027, ela é uma prova que acontece a cada 2 anos. Então, temos um longo trabalho aí pela frente para preparar os nossos alunos, que hoje estão nos quartos anos, aqueles que estão nos oitavos anos, né, do Ensino Fundamental 2, para que a gente consiga superar os resultados que já são muito bons e foram obtidos nessa edição.
2: Essa conquista, Vitor, o que isso facilita para o município de Batatais em termos de recursos, enfim, melhorias, qual a importância?
1: Então, hoje, o resultado educacional está muito atrelado à questão do financiamento da educação. Com o avanço do IDEB, os municípios que avançaram no IDEB, eles conseguem pleitear um recurso que é o chamado VAR, que é uma complementação do Fundeb. Então, é o valor aluno ano resultado. Então, as redes que têm bons resultados, elas conseguem pleitear esse recurso, né? Desde que essa fórmula foi implantada, né, com o novo Fundeb, em todos os anos nós conseguimos esse recurso. Mas esse não é apenas o único indicador, nós precisamos ter. Mas superado esse, né, já é um grande passo de conseguir o recurso. Mas além desse, também está atrelado ao IDEB a questão da equidade. Não adianta nós melhorarmos apenas uma escola ou melhorar apenas para os alunos bons. Nós precisamos melhorar a educação para todos, né? Então, todos precisam avançar na educação. Então, esse critério da equidade é um outro critério que ele também é utilizado para o financiamento. Eles avaliam, né, os alunos brancos e de maior renda e os negros de renda mais baixa. Então, o que nós precisamos fazer? Reduzir a distância dos alunos negros de baixa renda em relação aos alunos brancos de renda mais alta. Então, quanto mais a gente encurta essa distância, que as notas dos alunos que têm melhor, as condições sociais mais graves, né?

0: mais críticas, se a gente consegue avançar a educação para eles, significa que a educação também é um bom resultado, é um bom parâmetro de educação. Então, nós conseguimos melhorar a nota e temos certeza que também vamos conseguir melhorar na questão da equidade. Esse dado ainda não foi divulgado da equidade, né? São dados mais minuciosos que o Ministério da Educação divulga depois. Mas esse é um aspecto extremamente importante, né? E eu tenho certeza que nós conseguimos isso, porque Batatais trabalha na perspectiva de inclusão, de atender todos os alunos em todas as escolas.
1: Aproximadamente, Vitor, quantos alunos fizeram a avaliação do IDEB da rede municipal em 2025?
0: Nós tivemos, nos quintos anos, cerca de 500 alunos, né, que a gente tinha matriculado ano passado, e 100 alunos no nono ano. Então, são 600 alunos que fizeram as provas o ano passado, né, tanto no quinto quanto no nono ano. E a gente dedica também esse resultado a todos eles.
1: Parabéns pelo empenho de todos.
0: Obrigado, Fábio. Obrigado a vocês. Sempre divulgam as nossas ações também. Acho que isso é importante, a gente manter esse diálogo com as famílias, né? Usar esse alcance da Rádio Difusora para chegar nas famílias, para passar essa mensagem positiva de parabenização e da necessidade do empenho constante. A gente comemora o resultado, mas a gente não deixa de trabalhar para poder entregar um resultado melhor ainda na próxima edição.
2: 11 horas 29 minutos. O Banco Central atualizou os dados e informou na última terça-feira que ainda existem, nas instituições financeiras, 5,12 bilhões de reais em recursos esquecidos pelos clientes. O balanço considerava valores contabilizados até junho deste ano. Desse total, 3,77 bilhões são recursos de 22,66 milhões de pessoas físicas. 1,36 bilhão de reais são valores de 2,1 milhões de empresas. Em março, o Banco Central havia 10,6 bilhões de reais de valores esquecidos nas instituições financeiras. Parte do montante foi transferida para um fundo público para viabilizar o Desenrola 2.0. Em maio, o valor já havia recuado para 6,2 bilhões de reais. O sistema do Banco Central permite consultar se as pessoas físicas, inclusive falecidas, e empresas deixaram valores para trás em bancos, consórcios ou outras instituições. No começo de maio, o governo anunciou o uso de 5 bilhões de reais a 8 bilhões dos recursos esquecidos pelos trabalhadores nos bancos para viabilizar descontos no Desenrola 2.0, novo programa de renegociação de dívidas. O único site no qual é possível fazer a consulta e saber como solicitar a devolução dos valores para as pessoas jurídicas ou físicas, incluindo as falecidas, é o valoresareceber.bcb.gov.br. Repetindo, valoresareceber, tudo junto, .bcb.gov.br. Via sistema do Banco Central, os valores só serão liberados para aqueles que fornecerem uma chave PIX para devolução. Caso não tenham uma chave cadastrada, é preciso entrar em contato com a instituição para combinar a forma de recebimento. Outra opção é criar uma chave e retornar ao sistema para fazer a solicitação. No caso de valores a receber de pessoas falecidas, é preciso ser herdeiro, testamentário, inventariante ou representante legal para consultá-los. Também é necessário preencher um termo de responsabilidade. Após a consulta, é preciso entrar em contato com as instituições nas quais há valores a receber e verificar os procedimentos. 11h31, para celebrar os 22 anos de fundação da Escola de Samba Unidos da Liberdade em Batatais, neste sábado, a partir das 19h30, na quadra do bairro Francisco Pupim, haverá um evento promovido pela escola. Em entrevista à nossa reportagem, a presidente da Unidos da Liberdade, Joana Dark Barbosa, falou sobre o evento.
3: Olha, esse evento agora do dia 15, né, dos 22 anos da Liberdade, vamos estar preparando aí um belíssimo evento para agradar toda a população. Vai ter as coimãs, Castelo, Morro e Acadêmicos vão estar presente com a bateria show e o casal de mestre sala e porta bandeira. Depois, logo seguido, vamos ter o show de Thales e Conrado e o encerramento com o grupo de pagode do Sapinho.
1: Bom, Joana, esse evento, né, do aniversário, em comemoração ao aniversário, era para ter sido realizado em julho, né, mas foi adiado e será realizado agora, neste sábado, dia 15 de agosto.
3: Isso, esse evento era para ter sido em julho, mas devido à festa do leite, né, como ia vir a festa do leite, nós não queríamos atrapalhar e não queríamos assim, também fazer uma festa que a qual não daria público. Aí nós preferimos mudar agora para agosto, mas já era para ter sido feito sim. Mas agora sábado, dia 15, se Deus quiser, vamos estar aí fazendo essa grandiosa festa.
1: E qual o local?
3: O local é no Francisco Pupim, na nossa sede mesmo, na quadra do Francisco Pupim, a partir das 19h30.
1: 22 anos da escola, o aniversário é no sábado. Qual é a data correta do aniversário da Escola de Samba Liberdade?
3: 4 de julho.
1: Por isso que era para ter sido realizado em julho, né?
3: Sim, sim, por isso que seria em julho. Gente, também quero deixar aqui também, é proibida, a entrada é franca, tá? Mas é proibido levar cooler. Lá vai ter uma cerveja muito gelada, vai ter dose, vai ter drinks, vai ter refrigerante, água, vai ter salgados também, vai ter porções para estar servindo, servindo todo mundo em todos os sentidos.
1: Uma renda também que entra para a escola, né, Joana?
3: Sim, a gente faz. Normalmente as escolas fazem esse tipo de evento para estar arrecadando dinheiro, embora. Nós não vamos ter o carnaval de 2027, que foi cancelado, mas nós estamos aí trabalhando para 2028. Quem sabe em 2027 ainda o prefeito resolve falar, não, vamos fazer esse carnaval. E a gente faz um carnaval, não precisa ser tão grandioso da forma que vem vindo o carnaval. Mas só para não ficar sem o carnaval, não deixar de fazer o carnaval, né?
1: Joana, 22 anos de uma rica história da Escola de Samba Unidos da Liberdade.
3: Nossa, eu sou até suspeita de falar, porque eu sou uma da fundadora, né, da escola. Esses 22 anos de liberdade, é de grande emoção que eu falo da liberdade, é com carinho muito grande, é com amor muito grande da escola, é onde nós já choramos muito, rimos muito e também tivemos muitos momentos de alegria da Unidos da Liberdade, graças a Deus.
1: A família Liberdade.
3: A Liberdade pegou, assim, a família Liberdade, porque realmente nós somos muito família, né? Você conhece a família, a família é muito grande e abraçou realmente a escola. Só que a cada ano que passa, essa família está aumentando, está crescendo, louvado seja Deus. E todos aqueles que queiram participar da Unidos da Liberdade, nós estamos aí de braços abertos para acolher todos eles e que façam parte dessa grande família.
1: Escola que já foi campeã do Carnaval de Batatais.
3: Isso, tivemos o privilégio aí de 2024 sermos a campeã. 2025 batemos na trave. 2026 não foi nada bom, né? Tivemos aí um jurado meio muito rigoroso e que também pesou demais a mão no estar inserindo as notas, não só para a Liberdade, mas sim para todas as agremiações onde foram punidas. Eles não tiveram dó, não, mas é assim mesmo que a gente vai crescendo e vai melhorando.
1: Como presidente da Escola de Samba Unidos da Liberdade, como que a escola recebeu a notícia da não realização dos desfiles das escolas de samba de Batatais do Carnaval 2027?
3: Olha, é triste, né? Porque para quem gosta do carnaval, vive o carnaval o ano todo, porque quando nós fazemos o carnaval, não é só o período do carnaval. Nós fazemos carnaval o ano todo. Termina um carnaval, nós já começamos o próximo. Então, assim, é muito triste, porque é uma festa muito bonita, de uma população de onde abrange todo mundo, né? A gente não vê raça, não vê cor, não vê sexo. E a Liberdade, eu falo em nome da Liberdade, a gente teve um baque muito grande, porque a gente estava vendo aí, quando cancelou a festa do leite, nós sentíamos que poderia também sermos cancelados. Mas como carnavalesco e como está à frente de uma escola, você sempre ainda tem aquele ponto de esperança de chegar uma notícia ou eles ligarem e falar, não, vai ter o carnaval. Então, quando eles convidaram nós para estarmos indo numa reunião para dar a notícia, eu cheguei até a chorar na sala, né, da reunião. Fiquei muito triste por não ter, por dois motivos. Um, por eu gostar muito do carnaval, né? Eu vivo o carnaval 24 horas, somos apaixonados pelo carnaval, e eu acho que parou com a Liberdade numa posição muito ruim, né? Então, meu sonho era trabalhar muito esse ano, como a gente está vindo trabalhando, porque essa posição que nós ficamos, não quero ficar nela, não quero permanecer nela por muito tempo. Mas é doloroso saber que não tem o carnaval, muito triste.
1: trabalhar para 2028?
3: Já estamos trabalhando para 2028, não vamos parar. Temos vários eventos que já está agendado. Vamos fazer todos eles, todos os eventos, este ano, no próximo ano. Vamos trabalhar para poder voltar esse carnaval em 2028, assim eu espero. E que a gente não caia de nível, né? Porque, de repente, às vezes, quando você para, você deixa no, fica no esquecimento. E o que a Liberdade não quer é ficar no esquecimento. Não só do carnaval no Sambódromo, mas sim também no esquecimento da população, do nosso, da nossa agremiação, do nosso bairro. A gente não quer deixar isso acontecer.
1: A escola para o carnaval de 2027 já tinha começado a fazer investimento, a trabalhar, ou ainda não tinha começado? Ia começar, Joana?
3: Não, a gente já tinha começado a fazer numa parte, a gente já tinha começado. Outra parte, nós já havíamos feito um investimento até muito alto, mas quando ficamos sabendo do cancelamento, ainda bem que eu não tinha ainda assinado o contrato com São Paulo, aí a gente desfez, porque senão seria uma dívida, que aí senão você ficaria parado com essa dívida, e o que a gente não pode é ter dívida, né?
1: Bom, e neste sábado, portanto, dia 15 de agosto, aniversário, uma festa de aniversário da Escola de Samba Unidos da Liberdade, quem é castelense, quem é Unidos do Morro, quem é Acadêmicos e, é lógico, quem é Liberdade, a população está convidada a prestigiar esse momento de vocês.
3: Nossa, deixo aqui meu convite a todas as agremiações, todos os castelenses, do Acadêmicos, do Unidos do Morro, Liberdade, para juntos fazermos uma só festa e mostrar que o carnaval permanece vivo. Ele pode não ir acontecer no sambódromo, mas nas quadras ele vai permanecer. Então todos são todos convidados, não só as agremiações, mas sim toda a nossa Batatais querida, e amantes do samba, amantes do carnaval, e aqueles que também talvez não conhecem, que esteja na quadra e prestigiando o aniversário de 22 anos de Liberdade.
1: Lá na quadra do bairro Francisco Pupim.
3: Na quadra do Francisco Pupim, a partir das 19h30.
2: E atenção, ouvintes, para uma última nota. O ex-prefeito de Quatapará, Ailton Aparecido da Silva, de 57 anos, morreu em um acidente na rodovia Antônio Machado Santana, SP-255, em Cravinhos. Segundo o registro da Artesp, agência que regula as rodovias sob concessão no estado, o caso foi no quilômetro 23, no sentido norte, em direção a Ribeirão Preto, e envolveu o capotamento seguido de atropelamento. A ocorrência foi classificada como de alta criticidade, com vítima fatal. De acordo com a Artesp, a condutora de um veículo Corolla, que seguia no sentido sul para Araraquara, contou que viu uma Saveiro capotada no canteiro central e que, na sequência, o motorista do utilitário entrou na pista. Ela disse que não teve tempo de frear nem de desviar e o atingiu. A motorista do Corolla não se feriu. As causas do capotamento não foram informadas e a dinâmica ainda está sendo apurada. Ainda segundo a Artesp, a faixa do sentido sul ficou interditada no período da noite. A rodovia é administrada pela concessionária Via Paulista. A polícia técnica chegou e a polícia civil estiveram no local. O corpo foi levado ao IML de Ribeirão Preto, de acordo com a funerária responsável. Até o momento, não havia definição sobre os horários de velório e sepultamento. E às 11 horas e 42 minutos termina a edição do Jornal das 11 desta sexta-feira. Outras notícias você confere ao longo da nossa programação com Luciano Canelli. Após o intervalo, qualificação em ação e difusora nos esportes.
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9: Um ótimo dia, você de Batatais, a você de toda a região. Pessoal, está começando mais uma edição de Qualificação em Ação, exatamente, com muitas novidades para o segundo semestre de 2026. E você aí começando a sua faculdade ou fazendo um curso para abrir as portas do mercado de trabalho, é possível, não é mesmo, Júlio César? Bom dia!
10: Um ótimo dia a você e a todos os ouvintes. As boas-vindas de hoje vai para o Vinícius Augusto dos Santos, aluno JCM do nosso curso preparatório Enem. Vinícius, seja sempre bem-vindo em JCM e espero que fique satisfeito com o curso escolhido. 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
9: E você ouviu Qualificação em Ação com o meu amigo Júlio César Morotti. Não se esqueça de fazer uma visita, fazer a sua matrícula. Afinal de contas, conhecimento não ocupa espaço. Pense nisso. Combinado? Um forte abraço e um bom dia.
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2: 11h46. Estamos de volta agora com Difusora nos Esportes. Sexta-feira, 14 de agosto. A seguir, Libertadores, Sul-Americana e muito mais. A gente volta já.

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3: O ingresso nas práticas esportivas deve ser feito de forma cautelosa, gradativa e, de preferência, acompanhada de um profissional de educação física. Pela falta do hábito esportivo, o corpo, até então ocioso, tende a ter mais dificuldade em aceitar intensidades de exercícios e sobrecargas físicas, que podem, com o tempo, acarretar lesões e diversos outros problemas funcionais.
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0: 11h50, de volta com Difusora nos Esportes. Vamos lá, rapidinho. Humberto Ferretti na bola.
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2: Três jogos abrem neste sábado a rodada 23 do Campeonato Brasileiro. Destaque para o líder em campo. Pressionado depois de tropeçar em casa contra o Inter na rodada anterior, o Palmeiras visita o Fluminense, 16h30, no horário de Brasília. Quem estará de olho nesse duelo é o Atlético Paranaense, terceiro colocado e que sonha em alcançar o líder. 18h30, o Furacão recebe o Red Bull Bragantino, enquanto às 21h, medem forças São Paulo e Coritiba. No domingo, a bola rola logo cedo, 11h, para Chapecoense e Bahia. Às 16h, tem um dos jogos mais tensos da rodada, entre Vasco e Santos. São dois gigantes do futebol brasileiro que estão na zona de rebaixamento. No mesmo horário, o Grêmio visita o Atlético Mineiro. O vice-líder Flamengo joga fora de casa, 18h30, contra o Mirassol. Ele tem 6 pontos e um jogo a menos que o Palmeiras. Também às 18h30 se enfrentam Vitória e Botafogo. A rodada do Brasileirão segue às 19h30 com Corinthians e Cruzeiro e termina apenas na segunda-feira, às 20h, com Inter e Remo, confronto direto na luta contra o rebaixamento.
0: Tá aí,

0: Informações do Brasileirão deste final de semana. É, gente, Libertadores e Sul-Americana. É, meu povo. Ai, ai, ai. Olha, estes jogos de ida das oitavas de final da Libertadores e da Sul-Americana foram muito agitados, viu? Ó, ficou uma partida para ser disputada, tá? Ficou uma partida para ser disputada. Estudiantes e Universidade Católica, 1-1. Rosário Central e Corinthians, 0-0. Ainda teve expulsão de jogador do Corinthians, viu? É, ainda teve o Alan expulso. Meu Deus. Cruzeiro e Flamengo, 1-1. Mirassol e LDU, 1-1. É. Palmeiras e Cerro Porteño, 1-1. Platense e Coquimbo Unido, 1-1. Fluminense e Independiente Rivadavia, 0-0. Que coisa, hein? Todo mundo empatou nesses jogos de ida das oitavas de final. E ficou uma partida para ser realizada em virtude dos terremotos na Colômbia. Tolima e Independiente del Valle começam a disputa das oitavas na terça-feira da semana que vem, dia 18. E o jogo da volta é no dia 25, tá? Mas os outros jogos ficam todos para a volta na semana que vem, tá? Com jogos na terça, quarta e quinta-feira. Na Sul-Americana, também teve um jogo que foi adiado em virtude dos terremotos na Colômbia, tá? Boca Juniors venceu o Deportivo Recoleta 3-1. Bolívar e São Paulo 1-1. Vasco e Olímpia 0-0. Bragantino perdeu para o Atlético Mineiro 1-0. O Santos de virada venceu o Macará do Equador, hein? Que time horroroso desse Macará, hein? Ainda conseguido tomar gol, hein? Mas graças ao Neymar. Deu as duas assistências, viu? Pro gol do Gabigol e do Willian Arão. E o Peixe venceu 2-1. O Tigre perdeu para o Montevideo City Torque 1-0. E o Cienciano, na altitude de Cusco, no Peru. Meu Deus. Mas atropelou o Botafogo. Alguém anotou a placa? 6-1. Meia dúzia a 1. Agora o Botafogo vai ter uma missão ingrata no jogo de volta, hein? Tem que fazer 5 para ir para os pênaltis. Ou, se quiser passar de forma direta, tem que vencer por 6-0. Tá? Tem que fazer 6-0. Que missão ingrata, hein? E ficou um jogo a ser disputado, que é Santa Fé da Colômbia e River Plate da Argentina. Este duelo começa na semana que vem, na quarta-feira, no estádio El Campín, e a volta no dia 26 do Monumental de Núñez. E os jogos de volta dos outros times ficaram para terça, quarta e quinta da semana que vem, tá certo? Então estes jogos da Libertadores e também da Sul-Americana. No domingo tem o segundo jogo da grande decisão do Campeonato Paulista Sub-23, segunda divisão, é em Limeira, no Comendador Agostinho Prada. O Independente pega o América de Rio Preto. América que venceu o primeiro jogo por 2-0. Então, esse jogo que marca o fim da segunda divisão do Campeonato Paulista. E o que é legal, Independente e América de Rio Preto estão na Série A4 do Paulistão do ano que vem. Fala da base do Batatais para a gente fechar nosso programa. Neste final de semana, apenas as categorias Sub-13 e Sub-14 estarão em campo. 12ª rodada. É amanhã, a partir das 9 da manhã, em Patrocínio Paulista. O Fantasma, na categoria Sub-13, 12ª rodada, enfrenta o Meia-Noite SAF. Meia-noite. Na sequência, às 10h40, é o Sub-14. Também, 12ª rodada, o Meia-Noite SAF enfrenta a equipe do Fantasma da Mogiana. É isso, amigos. Ponto final no Difusora nos Esportes desta sexta-feira, 14 de agosto. A seguir, Palavra de Vida com Padre Neuci e Musical 88. Difusora, sempre ao seu lado. Sextou. Tchau, gente!
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7: Olá, meus amigos e minhas amigas. Estamos iniciando aqui pela sua difusora mais esse programa Palavras de Vida. E muito obrigado por você permitir que eu entre em sua casa neste momento. Eu quero deixar um recado de Deus, uma palavra amiga, de muita esperança e de muita fé. O texto sagrado de hoje, dessa palavra de vida, eu trago do Evangelho de São João, no capítulo 10, versículos de 1 a 10, que de Jesus fala assim: eu sou o bom pastor. Mas o que é ser bom pastor? O título de bom pastor é a expressão da bondade e da compaixão do Senhor. A profissão de pastor era bem conhecida naquela época. Jesus usa dessa imagem comum da sociedade de seu tempo para passar com facilidade a eficácia de sua mensagem: eu sou o bom pastor. De fato, os pastores da Palestina estavam acostumados a reunir durante a noite e suas ovelhas num único cercado. Um deles ficava vigiando enquanto os outros dormiam. Pela manhã, cada pastor se apresentava ao guarda, trocava algumas palavras com ele e este o deixava entrar pela porta. Suas ovelhas, que reconheciam os passos e a voz, logo se levantavam de um pulo, enquanto pertencentes ao outro rebanho ficavam quietas no seu descanso. Depois, quando o pastor delas soltava um assobio característico, todas seguiam, com certeza, de encontrar pastagens frescas e água abundante, pois ele nunca havia traído ou desiludido. Nós também conhecemos aqueles que nos dias de hoje se sacrificam, faça sol ou faça chuva, sol ou calor, para oferecer boas pastagens aos seus rebanhos. Costumamos ver na TV a preocupação e a dor de muitos que no Nordeste do nosso país, uma região ameaçada pela seca, sofrem pela falta de água e comida aos animais. Nós mesmos acompanhamos pela TV uma reportagem que lá no Haiti, crianças e o povo comiam bolachas feitas de terra. Assim também, Jesus se preocupa conosco e ele cuida pessoalmente de cada um de nós. Jesus é o bom pastor, não distante de suas ovelhas, que somos nós, mas conhecedor deles por ser participante da vida de cada um. As minhas ovelhas conhecem a minha voz e eu as conheço e elas me seguem. Disse Jesus: essa voz ressoa todos os dias em nossa vida. Procuramos nos acostumar com a voz de Jesus, o nosso bom pastor, e distingui-la de tantos aproveitadores que querem somente explorar as ovelhas, usando até mesmo a religião para isso. Hoje, quem se apresenta como bom pastor até fala em nome de Cristo, mas não se põe generosamente do lado do ser humano que sofre, do lado da vida, esse não é o bom pastor. Quem mata, quem rouba, quem se embebeda, quem arruína as famílias dos outros, quem calunia, quem agride, quem pratica violência, quem oprime as pessoas, esse está do lado da morte. Não é pastor, mas é ladrão e assaltante. No mundo de tantas vozes, será que nós seguimos a voz de Cristo? Ele é o bom pastor. Só Ele é o caminho, a verdade e a vida. Que essas palavras possam ela motivar a sua vida para você sempre ser alguém do bem. E que Jesus possa sempre ser o seu pastor e você ser uma ovelha obediente, uma ovelha feliz, amada e realizada. Um bom dia, que Deus te abençoe e até amanhã em mais um programa Palavras de Vida.
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Meio-dia e 14. Oitenta e oito.

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2: Quando se precisa de orientação, não vale a pena comprar a sua base em farmácias ou mercadinhos de bairro. Nas lojas especializadas em cosméticos, existem profissionais em beleza e também maquiadores que podem te ajudar a fazer o reconhecimento de pele e ajudar você na escolha do seu tom.
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1: 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Pix ganha maior participação no pagamento efetuado em bares e restaurantes. Detalhes de Fabíola Altran.
2: A modalidade respondeu por 20,5% das vendas presenciais nesses estabelecimentos no país. É o que aponta uma pesquisa da Associação Brasileira de Bares e Restaurantes. Apesar do dado, o cartão de crédito continua sendo o principal meio de pagamento em todas as regiões do país, com participação de 41,5% das vendas. O levantamento foi realizado em 2.109 pontos comerciais. Em 2024, o Pix respondia por 16,5% das transações. Depois do cartão de crédito, a preferência do consumidor na hora de pagar a conta é o cartão de débito. Na sequência, vem o dinheiro em espécie e depois o voucher.
1: O número de pedidos online de medicamentos associados ao GLP-1, as famosas canetas emagrecedoras utilizadas no tratamento do diabetes e sobrepeso, cresceu 149,3% no primeiro semestre deste ano, em relação ao mesmo período de 2025. O aumento representa um salto de 2,5 vezes. Foram 1.364.354 solicitações entre janeiro e julho, ante 547.249 nos seis primeiros meses do ano passado. Os dados são de um levantamento da Serasa e o valor total desses pedidos alcançou 2,348 bilhões de reais. O estudo contempla medicamentos injetáveis e outras formas farmacêuticas do princípio ativo. O crescimento reforça a expansão desse mercado no ambiente digital, mas também chama atenção para a necessidade de proteção das transações.
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1: Oi, já tô aqui no batente, já bati o ponto, já tô presente. Boa tarde, meu povo. Oi, gente maravilhosa. Oi, donas de casa, secretárias domésticas, crianças, vovô, vovó, amados coleguinhas de trabalho, meus concorrentes. Mais uma tarde, né? Pra gente se deliciar, pra gente divertir, pra gente cantar, pra gente agradecer, pra gente aprender, pra gente ensinar, pra gente se corrigir, mas em momento algum pra gente se entregar. Por isso que nós temos o Pai, o Filho e o Espírito Santo, a Santíssima Trindade, para nos ajudar, nos abençoar. Obrigado, meu Senhor e meu Deus, cumprindo o que promete, e Ele me prometeu mais um dia de vida. Ele me prometeu mais uma chance, como prometeu também para você. Você não escutou, mas Ele prometeu. Eu conversei com Ele ontem à noite, antes de me repousar, antes de eu deitar, antes de eu dormir. Eu agradeci pelo dia. Pedi para Ele fazer o balanço dos meus atos, das minhas atitudes, e se eu merecesse, eu queria uma nova chance. E aí, no meu ressonar, no meu cochilar, no meu sono, Ele me mostrou aonde eu acertei. Bem pouquinho. Ele mostrou aonde eu errei. Puxa vida, e como eu errei. Mas Ele é bondoso, gente. Meus irmãos espirituais, Ele é bondoso, Ele é misericordioso, Ele é paciencioso. E aí Ele falou assim: filho, eu conheço o teu coração. Eu sei que talvez alguns dos seus erros foi involuntário, outros erros imaginários, uma parte dos seus erros foi intencional, mas o teu coração mostra que você quer. Me desculpa.

0: Ana Castela, é que eu não te esqueci, já atendendo o pedido musical, hein? Jota Quest, Os Garotinhos, que beleza. Tem a participação do Brau também na percussão e o Anderson Freire com Raridade. Depois da nossa reflexão, eu não consegui chegar ao final da minha reflexão, da nossa reflexão. Mas agradeço, Senhor. Nós somos, sim, espíritos sofredores, mas o Senhor, diante da grandeza dEle, alivia as nossas dores, alivia o peso, né, da nossa cruz, da nossa responsabilidade. Que sejamos mais compreensivos e que as pessoas também sejam um pouquinho mais compreensivas conosco. Às 13h22, 1 da tarde, 22 minutinhos. Primeiro bloco. De saudades. Vixe! Já tá prontinho.
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0: Fala, Juliano.
4: Chegou a sexta-feira, uhul, Paulinho. Ei, que maravilha. E vamos pro final de semana, né? Que já bateu na portinha. Opa. Eu atendi daquele jeito, né? Vambora. Boa tarde, Paulinho. Boa tarde, amigo ouvinte da Difusora, ligadinho aqui no Tarde Total. Uhum. Daqui a pouquinho, aqui no Momento Esportivo, empate milagroso na Argentina.
0: Olha só, hein, rapaz.
4: Falando em empate, aqui ó, o Mirassol ficou no empate por 1-1 com a LDU na noite de ontem, no Maião, no jogo de ida das oitavas de final da Conmebol Libertadores. Os times se reencontram na semana que vem, em Quito, para definir quem avança às quartas de final. Com o empate, quem vencer o jogo de volta garante a classificação às quartas de final para enfrentar o vitorioso do duelo entre Palmeiras e Cerro Porteño. Em caso de novo empate, a decisão vai para os pênaltis. O Corinthians sofreu, mas resistiu ao Rosário Central no jogo de ida das oitavas de final da Libertadores. Na noite de ontem, jogando no gigante de Arruito, o Timão chegou a acertar uma bola na trave no primeiro tempo com o Matheus Bidu, viu o volante Alan ser expulso aos 34 minutos da etapa final e, mesmo muito pressionado no fim, segurou empate em 0-0 diante de Di Maria e Companhia Limitada. Agora, a equipe do técnico Fernando Diniz jogará por qualquer vitória na Neoquímica Arena para avançar de fase no principal torneio de clubes da América do Sul. O reencontro com o Rosário Central será disputado na próxima quinta-feira, a partir das 21h30. Em caso de empate, independentemente do número de gols, a decisão do classificado será nas penalidades.
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5: Retire tudo o que impede as portas de abrir totalmente, incluindo roupas penduradas, pregos e ganchos. 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
7: A Adobe anunciou um novo plugin integrado ao chat GPT. São mais de 70 ferramentas de edição e criação disponíveis dentro do assinante de inteligência artificial da OpenAI para editar imagens ou vídeos e ainda criar novos elementos gráficos, como cartazes. O grande diferencial é a capacidade de pedir pelos ajustes em linguagem natural e comandos simples com a inteligência artificial. Ao pedir algo como "melhore minha foto", o plugin vai analisar a imagem e aplicar automaticamente as mudanças necessárias.
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0: Prontinhos, então vamos?
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7: Saudade.
0: Saudade. Tô já começando com a sua sugestão, meu brother. Ó, Queen. Às 13h25, obrigado. Radio Gaga.

primeira viagem, fechou com Babado Novo, Bola de Sabão, Am I Have I Dream, Gil esperando na janela, o Barclay com a Crazy, né, Jefferson? Boa, meu querido. Adriana Ribeiro, Raça Negra, sempre sou eu, Queen, Radio Gaga. Então, deixa eu agradecer o Jefferson, o Kleber, obrigado, Kleber, a Cris Melo, a Leila, a Aninha Lúcia, o merecido final de semana pra vocês também. É, vocês foram hoje de Bola de Sabão, ó, é sexta-feira. Aquele abraço, meninos, merecido final de semana. E as mineirinhas, comandadas pela Elaine, não é verdade, dona Nadir, Lúcia Helena, Elaine, aí de São Sebastião do Paraíso, um abração pra vocês também, merecido final de semana. Assim fizemos a nossa primeira viagem no tempo, mas calma, daqui a pouquinho tem mais, hoje é dia de São Maximiliano Maria Kolbe. Vocês conhecem a história deste santo, não? Já eu vou passar, é curtinha, rapidinho, viu? Já eu vou passar direitinho para vocês, interessante, a história de vida e de religiosidade de São Maximiliano Maria Kolbe, que ele abençoe todos nós. 11 minutos.

0: Minutos já para as 2 da tarde, começou bem aí, Neudina, muito boa essa sua primeira piada. Escuta só, gente, meus ouvintes, escutem a primeira piadinha que a Neudina me enviou, escutem.
1: Qual o seu maior sonho?
2: Meu maior sonho é casar. O noivo está aqui do lado, só falta atitude.
1: Tu já pediu ela em casamento?
3: Não, tá cedo, estamos se conhecendo melhor.
1: Então há quanto tempo juntos?
3: 40 anos.

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3: Opa, 14 de agosto de 2026. Quem é deste signo? Arianos, boa tarde, bom final de semana. Não transforme um probleminha leve numa catástrofe sentimental, viu? É, tem gente que às vezes o probleminha é desse tamanhozinho, faz o problema ficar desse tamanhão, não é verdade? Não se abra tanto, viu? Ó, não se ofereça tanto numa conquista ou numa ajuda ou num favorecimento. Liberte-se você também do seu passado, porque senão você não vai adiante, você não segue. E na vida amorosa, esse final de semana, que tal agradar ou surpreender a pessoa amada? Hein, em Áries, a sua cor é creme, sorte 96. 26 e 61. É você do signo de touro. Olá, taurinos, você pode sim ofender as pessoas com o seu orgulho, então baixa a bola, não é verdade, touro? Na vida amorosa, seja mais leal e menos desobediente no campo amoroso. Ó, taurino é mesmo desobediente, não é? É. Procure fugir de alguns desafios da vida, ainda mais para esse final de semana, porque eu sei que você quer fugir mesmo das complicações. Faz você muitíssimo bem. Ah, e olha, você é de touro? Não tem ninguém? Então dá um pouquinho mais de atenção para um alguém que está se aproximando de você. Merece, hein? Tô achando que é gente boa. É, merece. Atenção. Azul Royal Cor Touro 826811 são seus números de sorte. É você do signo de Gêmeos. Escuta só, Gêmeos. É para você evitar qualquer tipo de conflito nesse final de semana, até dentro da sua vida amorosa, conjugal, familiar. Lembre-se que toda falta tem a sua própria punição. O que você está errando, fazendo de errado, talvez aqui não, mas depois lá em cima, você vai pagar. Seja mais amável, tá vendo? Nas suas relações conjugais e familiares. E no trabalho, não seja tão empenhada. Afinal, é final de semana. Dá uma enroladinha aí, segunda-feira você faz tudo direitinho. Amarelinho é a sua cor. Olha a sorte, Gêmeo. 02-36-51. Daqui a pouquinho eu converso com mais três signos. Hora certa no meu, 7 para as 2. Quantas horas aí no
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6: O bem-estar mental pode ser obtido pelo equilíbrio emocional e o bom convívio familiar. O estresse, a depressão, o nervosismo e principalmente a ira bloqueiam o sistema imunológico, diminuindo a defesa contra doenças. Viu? O lazer é parte fundamental no processo do bem-estar mental.
3: Viu? Escutaram? As dicas, escutaram?
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3: Pronto, minha ouvinte. Se essa música te faz bem, o seu bem, nós queremos também. Pode ouvir.

0: Rita. Volta, B.
1: Pronto, Betão. Picolé, Zé Roberto. A sua Rita. Nós acabamos de ouvir com o Thierry. Valeu, meu querido. Um abraço. Bom final de semana. E pra você que me pediu, anonimato. Bruno Marrone, Amor de Carnaval. Fechei já a primeira hora. Já foi embora a primeira hora da nossa tarde total. Outro humor que a Neudina enviou. Do Paulinho Gogó, Praça é Nossa com o Carlos Alberto. Ouça.
2: Lá no bar do Zeca Pagodinho. Aí fiquei trocando ideia com ele, batendo papo, fazendo aquele pagode. Tu sabe de uma história que aconteceu? Ele é devoto de São Jorge, né?
3: É.
2: Aí ele tava me contando que um tempão atrás, assim, ele tava lá na roda de samba, de pagode, ele, Dudu Nobre. Daqui a pouco veio um parceiro que chamou ele pra ajudar numa mudança. Falou, me ajuda na mudança. Aí pô, foi todo mundo. Dudu Nobre, Zeca Pagodinho, foi o Xande, foi todo mundo. Era um caminhão, sabe aqueles caminhão caçamba, de carga de material de construção, aquela caçamba? Aí o motorista que tava lá, que chamou pra poder ajudar na mudança, tava dirigindo o caminhão e eles subiram na caçamba. Aí foi subindo o caminhão, cara. O cara morava lá na última casa, lá em cima do morro. O caminhão foi subindo. Caminhão velho pra caramba. O caminhão já foi, já.
3: Gemendo.
2: Quando foi chegando na casa assim, rapaz, o caminhão desligou, morreu o motor e o caminhão veio descendo de marcha réia. Sem freio, Carlos Alberto. Sem freio. O motorista gritou: desce, pula, pula! Um começou a pular, Dudu Nobre pulou, Zeca Pagodinho agarrou na medalha com o São Jorge. Falou: não vou pular, que São Jorge vai me salvar. E aí todo mundo: pula, pula, pula! E o Zeca: não vou pular, que São Jorge vai me salvar. E o motorista gritando: pula, pula. E o caminhão vem descendo, o Carlos Alberto vem descendo. Lá embaixo tinha uma ponte. E o Zeca Pagodinho engarrado: não vou pular, que São Jorge vai me salvar. E pula, pula. Todo mundo pulando. O motorista falou: eu vou pular também. O Zeca: não vou pular, que São Jorge vai me salvar. Carlos Alberto, quando chegou lá embaixo, perto da ponte, o caminhão vem descendo assim no barranco, vem descendo. Parou pertinho da ponte. Se cair, ia cair lá embaixo, dentro d'água. Aí Zeca Pagodinho, rapaz, foi quando foi beijar a medalha, tava só o cavalo. São Jorge já tinha pulado antes.

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2: Sextou, Paulinho. Boa tarde para você. Boa tarde, ouvintes 88. A Polícia Militar de Batatais realizará uma reunião voltada aos motoristas de aplicativos e motofretistas do município. O encontro acontecerá na segunda-feira, às 9 horas, na Câmara Municipal de Batatais. A palestra será ministrada pelo Sargento Caparelli, graduado em Direito e com especialização na área de trânsito. Durante a reunião, serão abordados temas relacionados à segurança no trânsito, prevenção de acidentes e orientações para uma condução mais segura no dia a dia. A iniciativa tem como objetivo conscientizar os profissionais que atuam diretamente nas vias da cidade, promovendo a troca de informações e reforçando a importância do cumprimento das normas de trânsito para a redução de acidentes. Laranja, maçã, beterraba estão entre os itens que ficaram mais baratos no atacado esta semana. Humberto Ferretti.
3: A CEAGESP, a Central de Abastecimento de São Paulo, que trabalha com a compra e a venda de mercadorias de todo o país, divulgou o balanço sobre o comportamento dos preços nesta semana. Estão mais caros, por exemplo, abacaxi, limão taiti, cenoura, pimentões amarelo e vermelho, vagem macarrão, agrião e cebola. No caso de itens como banana prata, laranja lima, abobrinha brasileira, berinjela, acelga, alface americana e batata lavada, os valores estacionaram. Já entre os produtos que ficaram mais baratos na CEAGESP estão laranja, maçã, beterraba, chuchu, brócolis ninja e escarola.
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1: Sigo aqui te atendendo, Cida, Cidinho do Alvorada. A de vocês aqui, ó.
2: De

0: Pode total.
1: Não.
2: Simone!

0: Rose, você também gosta?
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0: Tenho certeza que o radinho dele tá no último volume. Não é verdade, Pachecão? Como tá rouquinho hoje, né? Comemorou muito o natalício ontem. É, muito geladinho, geralmente acontece isso com a garganta, viu? Simone Mendes, obrigado, Rose. Saudade Proibida, Menos é Mais e Pablo, tô gostando dessa música, Saudade Inconveniente. E o Zé Felipe e Ana Castela abrindo a hora pra Cida, Cidinho do Alvorada, ligados aqui no Paulinho. Obrigado, aquele abração pra vocês. 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E São Maximiliano Maria Kolbe, o santo do dia, abençoe todos vocês da Copelube. Por falar em abençoar, parabéns Aline e Cristina de Souza.

0: as bênçãos do Altíssimo, porque hoje, 14 de agosto, você completa mais um aninho de vida. Adivinha quem lembrou? Adivinha, amada vozinha, vozona, né? A vozona Geni, juntamente com o Vanderlei, João Pedro e a nossa tarde total. Deus te abençoe. Feliz aniversário, parabéns, parabéns, nesta data querida, para você se encher muito mais de vida. Feliz aniversário. E amanhã, né, Geni? Amanhã, um dos meus filhos, o mais velho, nós chamamos carinhosamente de Dé, mas é o Paulo Augusto Pegrucci Filho, vai completar mais um ano. Nossa Senhora, como é que eu tô desgastado pelo tempo. Olha os anos que ele vai. Nossa, nem vou falar. Se eu falar, você vai adivinhar minha idade. Nem vou falar. Obrigado, viu, Geni? Nós vamos transmitir para ele. Tudo de bom. Parabéns, Dé. Feliz aniversário. Tá no trabalho, mas amanhã vai estar com a gente na comemoração. Não é mesmo, William? Arruma a geladeira lá, William. Tô precisando dela. Você já sabe o que é. Por falar no William, a Neudira mandou uma piadinha. Vou precisar do seu, William. Mais uma vez. A piadinha que a Neudina enviou, mas eu tenho que ter um personagem pra gente entender a piadinha, né? Obrigado, viu, William? Agora é sério mesmo, rapidinho. Aconteceu um acidente lá em casa com o freezer e a geladeira. Vocês acreditam que os dois queimou o chicote, né, de ligar na tomada? Eu acho que é pra gente amanhã não festejar, é impossível. E o William que está me ajudando, correndo, porque eu estou aqui no trabalho, não tem como socorrer, né, Tânia? Capricha aí, filho! Depois nós deixamos uma geladinha para você. Ah, o Caio mandou uma piadinha, eu vou achar, viu, William? O Caio mandou uma piadinha, ele falou, Paulinho, essa eu quero para o meu, né, para o meu tio William, isso, então... É muito bom, achei a piada, é que eu estou procurando a piada da Nilde. Ela mandou a piadinha, então eu montei a piadinha assim. A mãe, um dia, chega, a mamãe Rita, chega... William!
1: Que, mãe? Que você está fazendo? Estou fazendo, eu estou aqui no celular. Pelo amor de Deus, moleque! Dá esse celular aqui. Dá esse celular aqui que eu vou jogar ele pela janela. Pode jogar. Ah, é? Eu vou jogar ele pela janela, William. Pode jogar, mãe. Porque ele tá no modo avião.
0: 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Boa, né, Lúcia? Boa, né?
2: 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Paulinho, amigos da Difusora FM, em instantes no Momento Esportivo, dentro do nosso Tarde Total. Virada na Vila. Ele pode, né, gente? Cristiano Ronaldo, sim, se reapresentou ao Al Nassr ontem, de olho no início da temporada saudita. O português de 41 anos surgiu de visual novo, com cabelo de tom acaju. É, acaju. Mas deixa que ele pode, viu? O Al Nassr estreia no Campeonato Saudita no próximo sábado, às 15 horas, contra o Al Fateh. Como se apresentou há 2 dias da rodada inaugural, a expectativa é de que Cristiano Ronaldo nem fique no banco. A temporada 26 e 27 é importantíssima para Cristiano Ronaldo, que persegue o gol mil como profissional. Ah, faltam apenas 24, viu? Na Copa do Mundo, ele marcou 3 em 5 partidas. O Santos venceu o Macará do Equador por 2-1, de virada, que é mais gostoso, na Vila Belmiro, com gols de Gabigol e William Arão, depois de Franco Posse abrir o placar logo aos 3 minutos para os visitantes, no jogo de ida das oitavas de final da Sul-Americana, na noite de ontem. Destaque também para ele, Neymar, que deu as 2 assistências dos gols. Que beleza, hein? O resultado deste time comandado pelo técnico Cuca, em boas condições para o duelo de volta, na próxima quinta, em Ambato, lá no Equador. O Santos volta a campo já neste final de semana. No domingo, às 16 horas, os comandados de Cuca enfrentam o Vasco. Confronto direto, 23ª rodada do Brasileirão, em São Januário. Pela Sul-Americana, o jogo de volta das oitavas contra o Macará será na quinta-feira, em Ambato, no Equador. E o Peixe precisa apenas de um empate para avançar.
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0: Mais um tantinho. Vamos viajar mais um tantão no tempo. Casal Fafá, Fátima e Fabi. Em 84, o rei gravou

0: Leão Camese, F. Dave Words, AGP, menina dos cabelos longos, Tina Turner, We Don't Need Another Hero, Moacir Franco, Gorete, Espanholas, eu sabia que tinha o seu dedinho nesta música, eu sabia. Crow Dead House com Don't Dream It's Over. E o Rei Roberto, né? Casal Fafá, Lua Nova. Então, casal Fafá, obrigado. Gorete Espanholas, obrigado. Obrigado também a Neuzinha do Alvorada, tá no trabalho, mas tá com uma escuta aí no ouvidinho, não é verdade? Tá um foninho, ainda bem. Obrigado. Vai pra neta da Geni, Aline Cristina de Souza, por mais um aninho hoje, em nome da vovó Geni, em nome do Vanderlei, do João Pedro e da nossa Tarde Total. Vai pro meu filho, ele gosta da Tina Turner, né, Dé? Amanhã, meu filho, Dé, o mais velho, Paulo Augusto Pegrucci Filho, completando mais um aninho de vida. Vixe! Se eu esperar um pouquinho, você me alcança, hein? Parabéns, vamos comemorar. Se assim Deus quiser e permitir, o William está fazendo a parte dele muito bem. Serás recompensado por este ato caridoso, viu, meu lindo? Aquele abraço. Ai, quem me pediu agora a música do AGP? Ah, é verdade, do AGP, adivinha? Luizinho Marcineiro, meu querido colaborador, mexendo e buscando lá no fundão mesmo da nossa discoteca algumas músicas marcantes como esta do AGP, Menina dos Cabelos Longos. Marinês, obrigado pela sua companhia, pela sua sintonia, que São Maximiliano Maria Kolbe lhe abençoe e abençoe também todos os nossos amigos ouvintes. Para quem não sabe, Maximiliano Maria Kolbe foi um padre missionário franciscano na Polônia e ele morreu como mártir no campo de extermínio de Auschwitz. Como voluntário, ele morreu no lugar de outra pessoa. Essa outra pessoa foi condenada ao castigo, né? Na morte ali, nos gases e tal, e ele se prontificou e foi no lugar desta pessoa. E ele foi canonizado, me parece, que em 1982, pelo Papa, então, João Paulo II, agora São João Paulo II, né? Então, que, olha só, hein, se ofereceu para morrer no lugar de outra pessoa. Vocês acham que hoje em dia nós temos uma atitude como essa? Hã? Não tem nem atitude de alguém que quer ajudar o outro, que dirá morrer no lugar do outro. Por isso que é santo. Maximiliano Maria Kolbe, São Maximiliano Maria Kolbe. Ufa, abençoe todos nós.
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0: Então vamos lá, acabei de receber sexta placa, numeração 6610. 6610, está anotando aí, Gilson? A quinta placa é 2615-2615, a quarta 4291, Gilmar anotou 4291, a terceira 7905, a segunda 6283, 6283, alô, Mirão, a primeira placa, meu irmão, 5, de novo repete 5, agora 1, e complete com meia dúzia, 55-16, é a primeira placa da tarde, à noite.
2: Juliano Rodrigues.
0: Ele vai conferir pra gente.
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0: Você me conhece, né, William? Eu falo e provo o que eu falo. Tá aqui, ó, a piadinha que o seu sobrinho enviou do Saideira. Na Praça é Nossa com o Carlos Alberto. Escuta só, o Saideira é aquele que gosta de tomar umas e outras, e muitas, né? William, escuta só o que o Caio enviou. Tá aqui no meu celular, eu te provo também. Tá indo no ar, escuta só.
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0: Boa, Caio! 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
0: Conversar com mais três signos. Quem é do signo de câncer, não queira pedir esclarecimento de tudo. É você quem tem que ficar mais ligado, mais esperto, e não ficar pedindo esclarecimento das coisas. Você está escutando, canceriano? Na vida amorosa, aí sim você precisa dar esclarecimentos. Essa é boa. Para a pessoa amada, ó. Mais ainda, no ambiente de trabalho, participe mais, colabore mais com os colegas. E ouça isso, forte é quem, depois de perder, reergue-se novamente, luta e vai atrás das coisas ou dos seus objetivos, tá bom? A sua cor para hoje é rosa, a sorte com 66, 01 e 56. Estão aniversariando os leoninos. É, o Dé, meu filho, é de leão. A Aline também é de leão, né, Geni? Alô, leão. Atenção, procure aproveitar mais os bons conselhos e bons momentos na sua vida. Evite se isolar, se distanciar da vida social. Sinceridade machuca, mas uma mentira com certeza vai machucar muito mais. E na vida amorosa ou na vida conjugal, isso, seja mais integrado, mais próximo, mais participativo. A sua cor para hoje é rosa. 83, 26 e 10 são seus números de sorte. Parabéns mais uma vez aos leoninos. Quem é do signo de Virgem? É você? Alô, Virgem? Ó, pratique leitura. A leitura vai esclarecer, vai distrair, vai te abastecer de conhecimentos. O que você sabe não tem valor. Tem valor o que você faz com o que você sabe. Olha que legal. O que você sabe não tem valor. Tem valor o que você faz com aquilo que você sabe. Na vida amorosa, que tal esse final de semana? Isso, dá aquela escapadinha pra dar aquela namoradinha com a pessoa amada, hein, Virgem? É, tem que topar, não foge da raia, não. Mostarda é a sua cor. Olha a sorte, 97, 51 e... 00. Daqui a pouquinho eu vou conversar com mais três signos aqui na Difusora.
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0: Legal, hein? 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Merecido final de semana para você e toda a sua equipe, que São Maximiliano, Maria Kolbe abençoe também todos vocês. Hora certa, 15:02, 15:03, 2 minutinhos. O Luciano Canelli está chegando com as notícias da hora.

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1: Estudo mostra impacto financeiro na vida de quem tem o celular furtado ou roubado. Fabiola Altran tem todos os detalhes.
2: Mais de 830 mil celulares foram furtados ou roubados em 2025. É o que mostra o Anuário Brasileiro de Segurança Pública. Apesar de, no ano passado, 830.890 aparelhos terem sido subtraídos, os registros caíram 9% em relação a 2024. De acordo com o relatório, na maioria das vezes, o furto ocorre sem que a vítima perceba de imediato, principalmente em locais de grande movimento ou no transporte público. Isso aconteceu em 61% dos registros. No ano passado, foram 1.325 do tipo por dia.
1: A Câmara dos Deputados aprovou um projeto de lei que estabelece a suspensão por 1 ano e meio da Carteira Nacional de Habilitação, a CNH, do motorista que usar o carro para abandonar animais na rua. No caso de abandono de cão ou gato, a suspensão passa a ser de 18 meses. As punições também serão aplicadas na condução de embarcações. A proposta agora precisa ser analisada pelo Senado Federal. Relatado pelo deputado Fred Costa, o projeto acrescenta a conduta ao Código de Trânsito Brasileiro como infração gravíssima. O projeto de lei prevê que o motorista que utilizar veículo automotor para abandonar ou auxiliar o abandono de animal na via será multado. Se o animal sofrer alguma lesão, for atropelado ou morrer, a multa é dobrada.
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0: cantor desta música. O que é que eu sou, hein? Pra você, Edson Hudson, Maiara Maraíza, Caso Indefinido. Abriu mais uma hora da nossa tarde total para todos vocês ligadinhos comigo na nossa programação 15h15, 3 da tarde, 15 minutinhos, 15h15. Olha a coincidência. Daqui a pouquinho, última viagem para a gente recordar. Meu querido amigo ouvinte, eu vou dar aquela ajeitadinha, hein? Já que hoje é sexta, você pode dar um jeitinho, Paulinho, de dar uma encaixadinha? Vou dar uma encaixadinha. Fique ligadinho, você vai gostar. Cadê a piadinha, Neudina? Me enviou isso aqui também, é bom, hein? Hoje é dia de podcast, eu tenho dois. Gente, ó, sabe aquele tapa de luva de pelica? É, exatamente. Aguenta aí, só um instantinho. Cadê a piadinha da Neudina?
1: Antigamente não tinha relógio, não tinha nada, né? Era só pela lua e pelo sol.
2: É, quando tinha lua era noite e sol era de dia, né?
1: Mas ele comprou um relógio de parede, aqueles redondão assim. Mas não sabia um número, nada, nem hora, nada. Daí quando vinha um vizinho lá, proseava até umas horas, olhavam lá e pedia que hora que era. Daí o vizinho olhava e sabia que era. Mas de um dia precisaram sair e ninguém sabia que hora que era, nada. O pai dele disse, pia, pia, vai lá olhar. Como é que tá os ponteiros? Ele correu lá, deu uma olhada e voltou ligeiro e disse, o grande tá em cima do pequeno e o pequenininho correndo assustado ao redor.
0: Oi, Marinei. Oi, Zé. Vixe. Apareceu?
3: Momento esportivo. Já, já. Opa, já, já mesmo aqui no Momento Esportivo dentro do nosso Tarde Total. Verdão não prioriza competições. O SESI Franca Basquete venceu o Paulistano por 78 a 74, ó, na noite de ontem, pela terceira rodada do Campeonato Paulista, no Hugo Ramos, em Mogi das Cruzes. Foi o terceiro triunfo do time do interior na competição. Já a equipe da capital conheceu a segunda derrota. Apesar de dominar o jogo todo, Franca sofreu nos minutos finais, quando o Paulistano reagiu e, ó, quase virou. O Franca volta a jogar amanhã, sabadão, no Vlamir Marques, em São Paulo, contra o Corinthians, às 16 horas. Já o paulistano encara o Pinheiros, no domingo, às 11 da manhã, no Henrique Vila Boim, também em São Paulo. Em outros anos, o Palmeiras optou por usar reservas entre jogos de mata-mata, mas Abel Ferreira não indica ser este o plano desta vez. Com a necessidade de vencer o Cerro Porteño na quarta-feira da semana que vem, para avançar na Libertadores, o time antes visita o Fluminense, às 16h30, horário de Brasília, sábado, pelo Brasileirão. E o técnico já avisou. Não vou abdicar de nenhuma competição, ora pois. Líder do Brasileirão com 6 pontos de vantagem para o Flamengo e um jogo a mais, também. O Verdão está nas oitavas de final da Libertadores e disputará as quartas da Copa do Brasil contra o Santos Futebol Clube. Já campeão paulista, o Palmeiras vive um momento de instabilidade, com tropeços em casa, tanto no Brasileiro quanto na Libertadores.
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0: Quantas horas? Já? 15h19. 3 da tarde, 19 minutos.
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9: Coisas e objetos amontoados em cima de armários são como problemas esperando para ser resolvidos. A bagunça ali acumulada bloqueia você de pensar com clareza e determinação.
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3: Então vamos lá. Estamos agora, vamos conversar com mais três signos. São 15h21, 3 da tarde, mais 21 minutinhos. Eu tô neste signo. Oi, Librianos, boa tarde. Se você está caminhando no caminho certo, acredite que você vai progredir, que você vai prosperar, que você vai alcançar os seus objetivos. Pense bem, nós não escapamos, viu, das leis da vida e muito menos escapamos das leis divinas, das leis de Deus. Então, acredito que você saiba o que tem que fazer, não é mesmo? Ó, muito afeto e carinho. É assim que você vai proteger a sua vida amorosa. Mas também você pode usar muito afeto e carinho nos seus relacionamentos sociais. A sua cor para hoje é azul jeans. 08-44-29 são seus números de sorte, Librianos. Quem é deste signo? Alô, Escorpianos! Torne as coisas mais agradáveis a todas as pessoas, mas principalmente aos seus familiares. Seja mais sorridente, espalhe mais otimismo. Isso, você está com essa cara carrancuda, cara, né, fechada de mau humor, que é isso? Se empenhe em melhorar aí, ó, os seus relacionamentos e talvez o seu humor vai colaborar. Talvez não, o seu humor vai colaborar. Precisa também colaborar para que a sua vida amorosa neste final de semana seja uma vida mais gostosa, mais harmoniosa. Qual é a sua cor para hoje? É o preto. 692109 são seus números de sorte. Ai, ai, ai, deixa eu ver o que vem para nós. Alô, Sagitarianos. Não pense só em coisas materiais. Vixe, elas ficam e você vai. Eu não penso em coisas materiais, eu também tenho essa opinião. Elas vão ficar e eu vou. Se aprimore, se relacione bem, procure se relacionar, ter uma atitude conciliatória. Você sabe o que é conciliar, né? Conciliar é entender, se entender melhor com as pessoas, com os colegas de trabalho. Ah, acredito que eu não tenho problema com os colegas aqui, não. Tenho? Não tem não, né, amiguinhos? Eu sou gente boa. Procure fiscalizar um pouquinho mais as finanças. Ai, ainda mais esse final de semana aí não vai ter jeito. E não... Olha aqui, Sagitário, não revide uma humilhação que talvez você vai receber. Sagitário, não revide uma humilhação que talvez você já recebeu, né, Sagitário? Não se iguale a esta pessoa. Vixe! Que resposta! Qual é a cor para nós hoje? Ah, adivinha, aquela cor que eu gosto... Ó, deu até água na boca. Vinho! Números de sorte: 21, 34 e 56, Sagitário. Daqui a pouquinho as previsões finais: Capricórnio, Aquário, Peixe. Juliano, quantas horas?
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1: Marina, Pessoa, Luan Santana e aí? Fica comigo, te quero comigo, raça negra. Que si, take, take, Yoburi, Roberto, o grande amor da minha vida. Ah, e aquela do Kurt Club. Você gostou, meu queridinho? Gostou? Obrigado, Maria Luísa, do Antônio Romagnoli. Oi, Marildinha, do Claré da Alpículo. Obrigado, Zé Roberto, Abel, lá no Altino Arantes. O rei cantou para vocês. A Fátima, Nossa Senhora Auxiliadora. E o Jefferson, obrigado, meu querido. Foram os ouvintes que indicaram, sugeriram, e nós buscamos na nossa discoteca estas saudades para a gente recordar. Peninha, que foi a nossa última viagem, agora vai ter que esperar só segunda-feira para de novo você viajar comigo.

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3: Para encerrar, as previsões de hoje, capricornianos. Boa tarde, Capricórnio. Fiscalize um pouquinho mais profundamente a sua postura diante de tudo. Controle-se. Talvez a sua irritação, fique mais esperto também para você se safar, para você escapar de alguma armadilha que estão preparando aí para você, se já não está preparada. Seja amável nos seus relacionamentos, está ouvindo? Inclusive, não só no relacionamento amoroso, mas também no seu relacionamento ambiente de trabalho. Está vendo? Cinza sua cor. Olha a sorte, 54, 19, 95. É você do signo de Aquário? Olá, aquariana, aquarianos. É para vocês não fugir das suas obrigações, dos seus compromissos. Evite qualquer conflito, principalmente na sua vida amorosa, conjugal e também na sua vida familiar. Ainda no ambiente de trabalho, é para você ser mais leal, mais sincera, mais sincero com os seus colegas de trabalho, com os colegas de turno. Olha, você não é a sincero, sincera, aquariana, com os colegas? Esteja preparado, pois você pode enfrentar um leve probleminha, mas você vai tirar de letra com a experiência que você tem, tenho certeza. Rosa é a cor que você gosta também, não é? 27-43-88, aquarianos, são seus números de sorte. E fechando com o signo de peixes, é você de peixes, é para você colaborar mais ainda, mais que você puder. Aliás, colabore, mas cobre menos. Estejam preparados para experimentar o gosto, talvez, de uma decepção ou até de uma traição. Ouça conselhos de pessoas mais velhas, mais vividas do que você, mais experientes com a vida do que você. E cuidado com as suas escolhas. Aprenda a fazer as escolhas. Não vai tanto para a beleza exterior. Pesa mais a beleza interior. Escutou a dica, peixes? Escutou, né? Qual é a sua cor? A sua cor para hoje é preto. E a sorte com 87-27-04. Encerrei as previsões. Signos, segunda, prometo trazer outras orientações para vocês.
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9: Hipoglicemia significa baixo nível de glicose no sangue. Quando a glicemia está abaixo de 60 miligramas, com grandes variações de pessoa a pessoa, podem ocorrer sintomas de uma reação hipoglicêmica. Sensação de fome aguda, dificuldade para raciocinar, sensação de fraqueza com um cansaço muito grande, sudorese exagerada, tremores finos ou grosseiros de extremidades, bocejamento, sonolência, visão dupla, confusão que pode caminhar para a perda total da consciência, ou seja, coma.
3: Vixe, prestaram atenção. Certa.
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3: 5 minutinhos para as 4, para as 16 horas. Hoje é podcast para vocês. E eu trouxe 2. Aliás, eu recebi 2. Recebi vários, mas acabei selecionando esses 2. O primeiro deles fala sobre a espiritualidade. Preste atenção.
11: Espiritualidade não é saber se você acredita em Deus. Uhum. Espiritualidade é entender se Deus ainda acredita em você. Uhum. Espiritualidade é entender se o que você faz aqui derrama na vida das pessoas, não se resume a você. Ah, é minha casa, a minha família, os meus filhos, a minha conta bancária, tem comida na mesa. Sério? Você é só isso mesmo? Uhum. Você vai resumir a sua existência à imanência? A você? Você não está preocupado com o que acontece com a vida de quem te serve? Com a sua funcionária? Uhum. Você não está preocupado que você estudou uma vida inteira e o que você sabe pode semear na vida de outras pessoas? Oh. O que você sabe pode transformar outras pessoas? Uhum. Sério mesmo que você não está preocupado com isso? Quando nós nos resumimos à própria imanência, nós somos a pior das criaturas. As pessoas têm muita mania de discutir espiritualidade como se fosse religião. Uhum. E como se isso fosse uma coisa ruim. Espiritualidade é o evoluir nessa existência. Porque se eu não evoluo nessa existência, é eu, egoísmo, a pedra, né? A rosa, a árvore, a montanha, não há diferença nenhuma.
3: Escuta, se você não evoluir espiritualmente falando, você não dá valor numa pedra, numa árvore, na água. Eles são importantes para a nossa existência. Quem tem espiritualidade entende isso. Escutem o outro. Experiência própria. Ele se chama Pedro Alves. Não é Cabral, não. Só Pedro Alves. Escuta o que ele relata. Escuta.
12: Eu parei meu carro aqui para te contar um fato que aconteceu comigo. Eu me aposentei recentemente e achei viável que fizesse um check-up. Como é que está a minha saúde, ácido úrico, colesterol, para mim aproveitar mais um pouquinho essa oportunidade que Deus me deu. E fiz os exames. Sangue, fezes, urina, geral. E fui levar no médico. A gente se acha valentão, né? O cara buzina na frente da gente. A gente muitas das vezes quer questionar. A esposa fala alguma coisa, a gente quer bater de frente. Os filhos, no trânsito. Isso é normal do ser humano, né? E quando eu cheguei no consultório médico, a doutora começou a folhear
3: os exames.
12: Os meus exames. É. E quando chegou num determinado local, ela pegou a caneta, ela fez um círculo e me perguntou assim: seu Pedro, o senhor bebe? Eu falei: não, senhora. O senhor fuma? Eu falei: também não. O senhor tem algum problema de saúde? Eu falei, olha, doutora, que eu conheço, não. Mas o senhor já bebeu muito, né? Fumou, né? Rapaz, o coração lhe deu um gelo. Meu Deus. Pensei comigo rápido, o que pode ter sido? Não, os seus exames, tá tudo bem. Tá tudo tranquilo. Moral da história. Nós não somos nada. A vida, ela é um sopro. No mesmo momento que você está bem, no mesmo momento, podemos estar mal. É por isso que nós temos que ser mais humilde. Por isso que nós temos que ser mais ser humano. Eu tenho relutado comigo, você não tem ideia do que eu tenho feito comigo para mim ser mais humilde, para mim ser mais humano, para mim evitar de fazer um pré-julgamento, porque eu não tenho direito de fazer nada. E a vida, ela passa muito rápido. Quando essa doutora olhou o meu exame e ela fez um círculo, a minha vida ali praticamente ela poderia estar se acabando. Então vamos ser mais ser humano, vamos ser mais humilde, vamos tentar renunciar a tudo aquilo que não agrada a Deus. Eu tenho lutado muito para isso e tenho pedido muita misericórdia a Deus para que aquilo que não agrada a Ele, Deus possa me mudar.
13: Escutou? Escutou. Quando a doutora fez um círculo lá num dos exames, ele falou, tô bichado. Né? Ainda bem que não, estava tudo ok. Quem sabe a atitude dela foi um despertar de Deus para o Pedro. Para agradecer quem somos nós, não é, minha ouvinte? Para julgar, quem somos nós para condenar? O que, que o Senhor nos pediu? Amar. Amemos. Quanto mais a gente amar, mais pontos no repouso eterno nós vamos ganhar.

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2: Batatais registra melhora nos indicadores de qualidade da educação municipal. Os resultados mais recentes do Índice de Desenvolvimento da Educação Básica, IDEB, indicam aumento no desempenho da rede municipal de ensino nas duas etapas avaliadas. Nos anos iniciais do ensino fundamental, o índice passou de 6,6 para 7,1. Nos anos finais, a nota subiu de 5,4 para 5,8. O IDEB é o principal indicador utilizado para avaliar a qualidade da educação básica no país e considera fatores como o desempenho dos estudantes e o fluxo escolar. Os dados divulgados pelo Ministério da Educação permitem acompanhar a evolução da rede de ensino e servem como referência para o planejamento de políticas públicas na área da educação. De acordo com os resultados, Batatais ficou acima da média nacional, tanto nos anos iniciais quanto nos anos finais do ensino fundamental. Pesquisa revela que as escolas têm debatido mais o papel das telas na vida dos alunos. Fabiola Altran.
3: O número de instituições de ensino que discutem o tema passou de 62% em 2024 para 80% no ano passado, de acordo com a pesquisa TIC Educação. O levantamento é do Centro Regional de Estudos para o Desenvolvimento da Sociedade da Informação, ligado ao Comitê Gestor da Internet no Brasil. A pesquisa foi realizada por telefone e envolveu escolas públicas e particulares, de áreas urbanas e rurais. No total, 2.404 gestores foram entrevistados. 75% deles disseram que se reuniram com mães, pais e responsáveis em 2025 para falar sobre o uso de tecnologias digitais no ambiente escolar.
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0: Paulinho, gente boa.
1: Segue com você.
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1: Horas
2: 4 e 8.
1: Ixi, tudo isso?
2: 4 e 8.
1: Obrigado. Escuta quem tá abrindo esta hora. Escuta quem é.

0: abração pra vocês. Obrigado, viu? Pelas sugestões. Chitão e Choró, Meu Disfarce, Gilberto e Gilmar. É! Aninha Galete, vibrou como ia Esqueci de Viver. Chico Rei Paraná, vibrou, né, meu amiguinho? Você Não Sabe Amar. Leandro e Leonardo, Não Aprendi a Dizer Adeus, abrindo mais uma hora da nossa tarde total. Quantas horas auxiliar, diz aí?
1: 4h22.
0: 4h22, 16h22, 29h90. 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Boa. Cadê? Oi, Caio. Caio enviou essa piadinha. Deixa eu ver se eu... Ah, essa daqui... Escuta essa daqui, daquele pastor Cláudio. Escuta o que ele falou.
2: Já perguntaram aquele cantor sertanejo, o Leonardo, qual o tipo de mulher que ele gostava. Sabe o que ele respondeu? Viva!
0: Boa, né? Agora essa daqui é outra.
3: Escuta. Eu não largo meu marido.
0: Essa é boa também.
3: Primeiro, se eu largar dele, eu vou estar fazendo um favor pra ele. E eu odeio fazer favor, principalmente pra ele. Segundo motivo, se eu largar dele, eu vou perder ele. E se tem uma coisa na vida que eu odeio, é perder. E terceiro motivo, se eu largar o meu marido, ele aqui vai ter paz. E ele não precisa de paz. Você precisa de paz? Não precisa, né? Tá vendo? Ele não precisa de paz. Quarto motivo. Se eu largar do meu marido, ele vai ter que arrumar uma mulher melhor que eu. E não existe uma mulher melhor que eu. Existe? É? Tá vendo? Existe?
4: Não existe,
3: pessoal. Não existe uma mulher melhor que eu. Então ele vai ter que ficar comigo.

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3: Paulinho, amigos da 88. Em instantes no Momento Esportivo, sempre dentro do nosso Tarde Total. Mais uma dívida no São Paulo. Em Ribeirão Preto, o técnico Cláudio Tencati preparou o Botafogo para o duelo contra o São Bernardo, hoje, com o zagueiro Wallace mantido entre os titulares. Será o segundo jogo dele seguido, entre os 11. Contra o América Mineiro, ele substituiu o Vilar, que cumpriu suspensão e agora está de volta. Diante do São Bernardo, entra no lugar de Erickson, que teve dores musculares na coxa e é desfalque. Ele é esperado para quarta-feira, contra o Criciúma. O Botafogo é o 13º colocado com 27 pontos, enquanto o São Bernardo é o 12º com 30. O duelo entre as equipes nesta sexta, no 1º de maio, começa às 19h30. A Set Sports Agency acionou o Superior Tribunal de Justiça por uma dívida de aproximadamente 6 milhões de reais do São Paulo, envolvendo a contratação de Jegerson Mendes, que defendeu o clube em 2023. A cobrança teve início por uma dívida de US$ 1 milhão, referente ao não pagamento de 70% dos direitos econômicos do jogador equatoriano. O caso chegou à Corte Arbitral do Esporte, que decidiu em janeiro pela condenação do São Paulo. A decisão é definitiva no âmbito da Corte Internacional. Com juros e correção monetária, o valor cobrado chega a aproximadamente 6 milhões de reais. Caso a decisão seja homologada, ela passa a produzir efeitos no Brasil. A partir daí, a SET poderá recorrer à Justiça para executar a sentença e buscar o pagamento da dívida, caso São Paulo não quite o valor.
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3: Vambora sim.
4: Aô, Paulinho.
3: É Paulinho, gente boa, e o nosso Tarde Total.
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14: Horas 4:32.
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14: Oi, Elaine do Carmo. Que modão, hein?
16: Ô, trem. Ô, modão.
14: Obrigado. Vai agradar em cheio os nossos ouvintes, Elaine.

Adriano, dose dupla, Beleléu, bebê, cair e levantar. Para todos os aniversariantes de hoje, de amanhã, de domingo, são todos, né? Os leoninos, parabéns mais uma vez a todos vocês. 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Meus queridos, um gostoso e merecido final de semana. Que o santo do dia, hoje é dia do São Maximiliano Maria Kolbe, abençoe vocês e todos aqueles que estão também trabalhando e nos ouvindo, né? Um abraço, viu? Gilmar! Gilmar, tô esperando o retorno. Gilmar!

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15: O retinol, um dos derivados da vitamina A, é um ótimo aliado para a saúde da pele, sendo muito usado em tratamentos dermatológicos, trazendo benefícios como renovação celular, exfoliação e aumento dos níveis de colágeno. Além disso, uma alimentação rica em vitamina A ainda previne o envelhecimento precoce, o fotoenvelhecimento e controla a oleosidade da pele.
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17: As horas.
18: 4h49.
17: Pronto, já tô aqui pra te atender. Nem precisa pedir, não.
19: Ô, Paulinho, sextou, hein?
17: Sim, sim.
19: Toca aquela moda pra nós ouvir.
17: Já tá no ar, meu lindo, já tá no ar. Escuta só.

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0: Nossa tarde total, não é verdade, minha querida? Jades e Jadson pediu e ouviu sozinho César Menotti, Fabiano e o Lima Gustavo. Aí você me quebra. Ataíde, Alexandre, Rosas e Versos. Fechou mais uma hora da nossa tarde total, porque já são
1: 4h59.
0: Um minutinho faltando para as 17h05 da tarde. 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Que São Maximiliano, Maria Coube, abençoe você e toda a sua equipe.

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2: Prazo para pedir voto em trânsito nas eleições de outubro termina na semana que vem. As informações de Milena Abreu.
3: Atenção se você estará fora do seu domicílio eleitoral no dia das eleições em outubro. O prazo para solicitar a habilitação para o voto em trânsito vai até o dia 20 de agosto. A solicitação pode ser feita pela internet, na página oficial do Tribunal Superior Eleitoral ou presencialmente em qualquer cartório eleitoral do país, apresentando apenas um documento oficial com foto. Lembrando que a votação em trânsito só pode ocorrer nas capitais brasileiras e em municípios com mais de 100 mil eleitores. Nesta modalidade, quem estiver fora do seu estado só poderá votar para o cargo de presidente. Já o eleitor em trânsito que estiver em município diferente, mas dentro do seu estado, pode participar da escolha de todos os cargos em disputa este ano: presidente, governador, senador, deputado federal e deputado estadual ou distrital.
2: Um homem foi preso em flagrante pela polícia militar ontem, suspeito de furtar uma bolsa que estava no interior de um veículo no centro de Batatais. Segundo informações da polícia militar, a bolsa continha documentos pessoais e aproximadamente R$200 em dinheiro. Após analisarem imagens do furto, identificarem as características do suspeito, os policiais iniciaram buscas pela região. O homem foi localizado na Rua das Violetas, na Vila Lídia. Durante a abordagem, segundo a PM, ele teria admitido a autoria do furto. Parte do dinheiro levado foi encontrado em sua posse. O suspeito foi encaminhado à delegacia de polícia, onde permaneceu à disposição da justiça.
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0: baile. João Mineiro e Marciano, Seu Amor Ainda é Tudo. Dudu e Dalvan, Dose Dupla. Pé de Cedro, Meus Pedaços. O Matuto, Mato Grosso e Matias, abrindo os minutos finais da Tarde Total. Obrigado, Inês. Oi, Luísa Méliga, tudo de bom? Oi, Rivi, família Oliveira, um abração para vocês. Um abração também para a Elaine do Carmo. Continua aqui com a gente. Obrigado, Elaine. Só que não vai dar tempo de eu tocar essa outra sua música. Não. Depois você pede pro Juliano. Alô, Carlinho, aí no sítio Sucupira. Abraços aqui do Paulinho. E também quero mandar para toda a equipe da Cooperlube, Silvia Simone e toda a equipe aí. Desejando, lógico, um bom final de sexta-feira de tarde de trabalho. 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Daqui a pouquinho eu volto, já eu vou te atender. Dá tempo? 88,3. Sim, vai dar tempo. 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
3: A CEAGESP, a Central de Abastecimento de São Paulo, que trabalha com a compra e a venda de mercadorias de todo o país, divulgou o balanço sobre o comportamento dos preços nesta semana. Estão mais caros, por exemplo, abacaxi, limão taiti, cenoura, pimentões amarelo e vermelho, vagem e macarrão, agrião e cebola. No caso de itens como banana prata, laranja lima, abobrinha brasileira, berinjela, acelga, alface americana e batata lavada, os valores estacionaram. Já entre os produtos que ficaram mais baratos na CEAGESP estão laranja, maçã, beterraba, chuchu, brócolis ninja e escarola. O preço do milho se manteve firme no campo nos últimos dias. Dados do CPEA indicam que a saca foi vendida a R$ 65,00. No geral, oferta e demanda estão ajustadas, mas o ritmo de negócios não é dos maiores. De um lado, o produtor rural está firme na hora de vender, de olho na colheita, que está atrasada, e na aposta de um aumento das exportações. De outro, muito comprador decidiu dar um tempo nos negócios, trabalhar com o milho estocado e torcer para que o avanço da segunda safra aumente a oferta. Apesar do sobe e desce diário das cotações, que é normal, o preço do feijão carioca no campo está em tendência de queda. Nos últimos dias, a cotação da saca de 60 quilos variou de pouco menos de R$ 220,00 em áreas do Centro-Oeste a quase R$ 280,00 no interior de São Paulo. Os números são do CPEA. O motivo é o aumento da oferta de feijão, consequência do avanço da colheita das áreas irrigadas da terceira safra. Ainda assim, tem produtor insatisfeito com os preços e que já começou a estocar mercadoria.
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4: 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Deixa eu mandar um abração. Estão mandando aqui um zap pra gente. A Jéssica, o Juan, a Joyce, o Diego, o Mirtinho. Ô, moçada, gente querida, obrigado pelo carinho. Ah, daqui a pouquinho, tá? O modão de vocês já tá no ponto. Já tem o dedo de Deus. Eli Silva e Zé Goiano. Ô, modão bonito. Já eu toco. Já. Peraí.
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1: Ô, modão que machuca meu coração.
2: 5:43.

0: Carlos Emílio Eduardo, Sonho de Tião Carreiro, com a participação de Carreiro e Capataz, João Carreiro e Capataz, César e Paulinho, Águas de São Francisco. E a história bonita e comovente, meus queridos. Obrigado pela solicitação de vocês. Eli Silva, Zé Goiano, Dedo de Deus. Auxiliar, diz pra nós as horas.
1: 5h46.
0: 14 minutos pras 18.
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9: Paulinho, gente boa!
0: Bom, gente boa, ir embora. Queridos ouvintes, vou ficando por aqui. Daqui a pouquinho a nossa Ave Maria, Padre Marcos Roberto Carlos, Paróquia São Sebastião, e depois o Canta Brasil com o Juliano Rodrigues. Semana foi sensacional, hã? Ufa! Tô cansadinho. Preciso relaxar. William! Não arrumou ainda, não? Não! Ai, meu... Já vai começar o Canta Brasil com o Juliano. Queridos ouvintes, obrigado. Vamos repetir a dose. Semana que vem aqui estaremos. Se assim for a vontade do nosso Criador, eu vou continuar pedindo. Sempre eu peço, né? Uma nova oportunidade para ter sempre o carinho de vocês. Vamos ver se ele me atende mais uma vez. Como eu disse hoje na reflexão... A gente tenta acertar o máximo, mas não somos perfeitos, né? Não conseguimos, bem que gostaríamos. Por isso que eu acredito que ele vai me dar uma nova chance para continuar acertando e corrigindo, nem que for um pouquinho só os erros. Pensamento. É o Canelli. Que está aqui no estúdio, me assessorando, para me mostrar uns emojis recebidos. Olha o pensamento bonito. Quem me enviou esse pensamento? Foi você, né, Rita? Obrigado. Olha só, às vezes, você precisa contar seu testemunho para você mesmo, para você se lembrar do tão longe que Deus já te levou. Que bonito, né? Às vezes, você precisa contar o seu testemunho para você mesmo, para você se lembrar de quanto tão longe Deus já te levou. E agora uma tiradinha de humor. A minha vida está num capítulo assim. Quando não é uma coisa, é outra.
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0: Vou ter que ir sem música para não extrapolar o horário de ninguém. Gostoso, merecido final de semana. Que São Maximiliano Maria Kolbe, o santo do dia, abençoe todos vocês. Até segunda, se Deus quiser. 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
2: Em nome do Pai, do Filho e do Espírito Santo. Amém. O anjo do Senhor anunciou a Maria e ela concebeu do Espírito Santo. Ave Maria, cheia de graça, o Senhor é convosco. Bendita sois vós entre as mulheres e bendito é o fruto de vosso ventre, Jesus. Santa Maria, Mãe de Deus, rogai por nós, pecadores, agora e na hora de nossa morte. Amém. Eis aqui a serva do Senhor. Faça-se em mim segundo a vossa palavra. Ave Maria, cheia de graça, o Senhor é convosco. Bendita sois vós entre as mulheres e bendito é o fruto de vosso ventre, Jesus. Santa Maria, Mãe de Deus, rogai por nós, pecadores, agora e na hora de nossa morte. Amém. E o Verbo se fez carne e habitou entre nós. Ave Maria, cheia de graça, o Senhor é convosco. Bendita sois vós entre as mulheres e bendito é o fruto de vosso ventre, Jesus. Santa Maria, Mãe de Deus, rogai por nós, pecadores, agora e na hora de nossa morte. Amém. Rogai por nós, Santa Mãe de Deus, para que sejamos dignos das promessas de Cristo. Amém. Oremos. Infundi, ó Deus, a vossa graça em nossos corações, para que, conhecendo pela mensagem do anjo a encarnação do Cristo, vosso Filho, cheguemos por sua paixão e cruz à glória da ressurreição, pela intercessão da Virgem Maria. Pelo mesmo Cristo, Senhor nosso. Amém. Ouçamos, meus irmãos e minhas irmãs, o Evangelho de Jesus Cristo segundo Mateus. Naquele tempo, alguns fariseus aproximaram-se de Jesus e perguntaram para o tentar: é permitido ao homem despedir sua esposa por qualquer motivo? Jesus respondeu: nunca lestes que o Criador, desde o início, os fez homem e mulher? E disse: por isso o homem deixará pai e mãe e se unirá à sua mulher, e os dois serão uma só carne? De modo que eles já não são dois, mas uma só carne. Portanto, o que Deus uniu, o homem não separe. Os fariseus perguntaram: então como é que Moisés mandou dar certidão de divórcio e despedir a mulher? Jesus respondeu: Moisés permitiu despedir a mulher por causa da dureza do vosso coração. Mas não foi assim desde o início. Por isso, eu vos digo, quem despedir a sua mulher, a não ser em caso de união ilegítima, e se casar com outra, comete adultério. Os discípulos disseram a Jesus: se a situação do homem com a mulher é assim, não vale a pena casar-se. Jesus respondeu: nem todos são capazes de entender isso, a não ser aqueles a quem é concedido. Com efeito, existem homens incapazes para o casamento, porque nasceram assim. Outros, porque os homens assim o fizeram. Outros ainda, se fizeram incapazes disso por causa do reino dos céus. Quem puder entender, entenda. Palavra da salvação. Glória a vós, Senhor. A atitude de uma sociedade para com o sexo e o matrimônio mostra sua ideia do homem, da mulher, da vida. É questão de profunda dignidade humana. Jesus, chamado a pronunciar-se sobre a permissividade estreita ou larga do divórcio, foi ao fundo do problema, derrocando as ideias correntes, não só de hebraísmo, porém de outras culturas e religiões. Cingiu-se diretamente à vontade do Criador. Essa é assinalada pela complementaridade dos sexos, que se fundem em um ser único e se encontram unidos no Filho, profundamente feitos um nele. Não se pode partir em dois a vida do Filho. Não podem divorciar-se os cônjuges. Sua união é obra de Deus, que a quis indissolúvel. O concílio apontou o divórcio como um mal social, por ser alheio ao verdadeiro amor. Cumpre rejeitar divórcio e o adultério até a raiz, as aspirações mais íntimas e inconfessáveis, conservando livres o olhar e o coração. Convido-os todos para hoje, a primeira noite da nossa festa da família paroquial. Vai ser em frente ao Salão Paroquial e à Igreja Matriz de São Sebastião. Teremos ali este momento festivo da comunidade, onde todas as famílias poderão se reunir. Teremos sorteios, salgados, bebidas e prêmios. Temos também uma ação entre amigos, que aqueles que ainda não adquiriram poderão fazê-lo no dia ali ao chegar em nossa barraca. Então convido todos para hoje, dia 14, sexta-feira, o primeiro dia, a primeira noite de nossa festa da família paroquial. E que a bênção de Deus Todo-Poderoso, Pai, Filho e Espírito Santo, desça sobre vós e permaneça para sempre. Amém.
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0: Boa noite!
1: Atenção, emissoras do rádio da Rádio Difusora, para o top de 200 segundos.
2: Juliano Rodrigues!
1: Hoje é sexta-feira, meu povo, vamos rir, tem que rir mesmo, vamos, alegria. Ah, vamos começar logo, vai.
2: Mano

0: É isso aí, meu irmão, bota pra torar. Chega mais, meu povo, tá começando 88 mais um Quentão.
1: Brasil!
0: Vocês viram que eu tô alegre hoje, né, gente?
2: O Babu tá ganhando.
0: É, de segunda a sexta, sábado, domingo também, você entendeu?
3: Entendi.
0: Hoje é sexta-feira, 14 de agosto, e vamos começar o nosso Canta Brasil, gente. Até as 9, muita moda, mas muita moda vai rolar aqui na Difusora FM, tá? Como, por exemplo, agora... As Andorinhas, trio Parada Dura e dia de formatura com Nalva Aguiar, ó, ó. Oh, faz tempo que nós não toca essa, hein?
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0: 99969-1080 3761-2505. Vamos participar, meu povo. Tá começando o Canta Brasil aqui, ó.
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0: Vamos de som.

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1: Rapaz do céu, eu não quero nem saber quem plantou a cana, eu quero é moer o trem e beber tudo, hein? Você tá doido? Uma moda dessa, numa hora dessa, adivinha o que, que eu vou fazer?
2: O quê?
1: Ah, eu tenho que tomar uma, deixa a moda descer.
3: Sabe.
2: Ah, então deixa a moda descer, subir, fazer o que você quiser, meu filho, não tem problema não. 6 horas 12 minutos, seguimos com o Canta Brasil e as ofertas do Lança para o seu final de semana, para você fazer economia, para você fazer aquele almoço caprichado no domingo, ou aquele churras com a família, com os amigos, não importa. 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
2: Muito bem, meu jovem. Fala, neguinho. Boa noite, boa noite, boa noite, neguinho.
4: Boa noite, Juliano. Boa noite, boa noite, boa noite. Juliano. O Rio de Piracicaba, São Carreiro, Paizinho.
2: Bom.
4: Madonte.
2: Nossa, das braba.
4: Quando minha mãe.
2: É.
4: Pavério Gilberto.
2: Sim.
4: A Glaucio Globo, Rafaela, Henri, Lia. Pra você, sua mamãe, sua esposa.
2: Muito obrigado.
4: A Glaucia.
2: É, quem mais?
4: Sandrinho, Joaquim, Dona Rosa 51 e o grande R. Soares. Alô, Julião.
2: Falou.
4: Bom fim de semana pra você. Semana que vem nós estamos juntos.
2: Sempre. Ei, um abraço, neguinho. Vou te contar, viu? Dona Rosa, não é mais do carote. Agora Dona Rosa 51, você entendeu?
3: Entendi.
2: Então tá bom. Do telefone. Telefone tocou, o Juliano falou. Olha lá, lá. Aqui atendeu a série do centro.
5: Epa!
2: Certo. Tá com o umbigo encostado lá, limpando lá no tanque, limpando laranja. É, mulher, mas você trabalha, hein?
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2: Aí uma das netinhas, vovó, desse jeito você vai ficar rica, vovó. Também acho, viu, Félia? Ô, Célia, também acho, viu? Você vai ficar riquíssima. É isso, ô Célia. Ei, ai, ai, vou te contar, viu? Ó, obrigado pelo carinho da audiência, menina. E pediu uma moda aqui que... Só ela mesmo, viu? Só ela pra pedir essas modas. Rick Renner! É, berrando que nem boi. Aí ela pede essas modas que eu e ela, a gente fica rindo aqui umas 10 horas no telefone. É, berrando que nem boi.

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8: 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Cuidados com a sua casa.
9: Para saber se um ovo está bom, coloque-o em um copo com água. Se ele afundar, está próprio para o consumo.
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14: Nossa Senhora, eu não aguento mais, eu não vejo a hora de escutar a latinha fazendo assim, ó. E a Marília Mendonça.

0: Muito bem, agora 6 horas 28 minutos. É o nosso.
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0: Canta Brasil, só, velho. De volta aqui nos 88 da sua difusora. Aí, vamos atender o povão. Os meus brothers, aqui no Canta Brasil. Toca a vinheta aí, meu filho.
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0: Beleza.
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0: Da natureza. Boa noite, Juliano. Tudo bem? Chegou o final de semana, né, Leandro? Mais ou menos, viu? Mais ou menos. Ah, toca a música Tem Alguém Que Te Quer. Peraí. Quem? É o nome da música com César e Paulinho, oferecendo pro Léo, pra Sueli, pro amigão Lucas Melo e pra você que está curtindo o nosso canto.

0: Brasil. Ah, e na sequência, eu vou atender o telefone.
1: Só, velho.
0: Vem, Juliano Rodrigues com o Momento Esportivo. Ai, ai, ai, 6h29. 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Oh, papai do céu, vamos de som.

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2: Chegamos com as informações esportivas aqui no Canta Brasil. 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
2: Vamos falar de Libertadores da América? Jogos de ida das oitavas de final. Na terça-feira, Fluminense Independente Rivadavia, 0-0. Na quarta-feira, Palmeiras e Cerro Porteño, 1-1. Cruzeiro e Flamengo, 1-1. E ontem, no fechamento da ida, Mirassol e LDU, 1-1. E na Argentina, Rosário Central e Corinthians empataram em 0-0. Jogos de ida das oitavas de final da Sul-Americana. Na terça-feira, Bolívar e São Paulo, 1-1. Na quarta-feira, Bragantino perdeu para o Atlético Mineiro, 1-0. Ontem, o Santos de virada bateu o Macará do Equador, 2-1. Vasco e Olímpia, 0-0. E o Cienciano, meu Deus, humilhou, atropelou o Botafogo em Cusco, 6-1. Aí passou Libertadores, Sul-Americana. Final de semana tem rodada da Série A do Brasileiro, 23ª. Amanhã tem Fluminense e Palmeiras, Atlético Paranaense e Bragantino, São Paulo e Coritiba. No domingo, Chapecoense e Bahia, Vasco e Santos, Atlético Mineiro e Grêmio, Mirassol e Flamengo, Vitória e Botafogo, Corinthians e Cruzeiro. Na segunda-feira, fechando a rodada, no Sul, tem Internacional e Remo. Série B do Brasileiro, 22ª rodada. Começa hoje com Ponte Preta e Náutico. O São Bernardo recebe o Botafogo de Ribeirão Preto. E o Sport encara Londrina. Amanhã tem Ceará e Cuiabá. Atlético Goianiense e Vila Nova, clássico. Criciúma e Goiás. Juventude e Fortaleza. Domingo tem Operário e Avaí. América Mineiro e Atlético Clube, clássico de Minas Gerais. E o CRB pega o Novo Horizontino. Quinta rodada da Copa Paulista. Começa hoje às 8 da noite com Bandeirante e Birigui enfrentando o Grêmio Prudente. Amanhã tem São Bernardo e São José, Paulista e Juventus SAF, Marília e Linense. Domingo tem Osasco Sporting e Primavera SAF. Na segunda-feira, São Caetano e Santo André. Na terça-feira, podendo garantir a classificação antecipada, Comercial e 15 de Piracicaba. E na quarta-feira, fecha da rodada, do Grupo do Bafo, União São João e Noroeste. Neste domingo tem a grande decisão, jogo de volta da grande final do Campeonato Paulista, Sub-23, segunda divisão. Estarão se enfrentando no estádio Comendador Agostinho Prada, em Limeira, Independente e América. No primeiro jogo, deu América 2-0. Vamos falar da base do Batatais? Neste final de semana, apenas o Sub-13 e o Sub-14 estarão em campo pela 12ª rodada. Amanhã, 9 da manhã, tem em Patrocínio Paulista, meia-noite SAF e Batatais Futebol Clube. Na sequência, o Sub-14, 12ª rodada, às 10h40. O meia-noite enfrenta a equipe do Fantasma da Mogiana. 10º Campeonato Regional de Futebol Canindé da Liga Amadora Batataense de Esportes. Amanhã, sabadão, segunda fase, primeira rodada, Série Ouro. Merengues enfrenta o La Favela. Liberdade encara o Família Alvorada. Vila Maria pega o Resenha. Sub-20 encara a equipe do Matador. Na Série Prata, também jogos da primeira rodada da segunda fase. Amanhã, sabadão, Desbara enfrenta Jardim Simara. Várzea pega o Santa Cruz. Máfia enfrenta o Dois Toques. Raça encara Real Brasil. Família Matador pega a Bafa. São Luís enfrenta o São Francisco. Na Série Bronze, também primeira rodada da segunda fase, domingão pela manhã. Guarani Batatais encara o Paulista. Vila Lopes enfrenta o Sporting. Novo Amab encara Dragões da Real. Diamantes pega a Sociedade Esportiva Unidos do Morro. Galáticos encara o Pumas. Fiel Batatais enfrenta Carcanelas. CRB pega a Ousadia. E Fúria enfrenta VLP.
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0: Ah, papai, agora 6 horas e 41 minutos. Oh, que é isso? Ah, o Anderson da Rocha já tá aqui mandando mensagem aqui no meu particular aqui. É? Daqui a pouco vai pedir modão. Eu tenho certeza que daqui a pouco aparece o dele aqui. Ô, minha gente, hein? Vamos falar de comida? Vamos falar de comida boa? 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
0: Quem pediu moda aqui foi o Geis Catena. Ô, oh, Geis Catena, vai Corinthians. Boa noite, meu jovem. Ele pediu Cascatinha, Inhana, Índia. Mandando pra Cris Melo, Lucas Melo. E tamo junto, meu jovem. Do telefone. Ah, é o Júlio Parpinelli do Dom Romeu. Faz tempo que não participava, né? Então agora...
1: Só, véi.
0: Participando, voltando com tudo. O filho que não volta. Aí, Boldrin! Aí, ó. Epa! O filho que não volta. É as mãos que falam, os olhos que falam. O filho que não volta. Ah, meu Deus do céu. Silvia Rezende, da Dom Romeu. Obrigado pelo carinho da audiência, menina. Tamo junto. Não, mas ainda vou atender a Neude, né, a Elane, a Silvia... Silvio Andrade, a André, a Maria Rita, o Jefferson, até que enfim ele apareceu, hein? Ai, ai, ai. Maria José do São Carlos, bom final de semana pra você também, menina. Tamo junto. O filho que não volta, Tião Carreiro e Pardinho. Cascatinha e Ana, Índia. Essa moda é muito linda. Oh, isso é clássico, viu?
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0: É clássico e merece, viu?
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0: Agora 6h45 no 88, vamos de som.
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0: Vamos, gente. Ai, ai, ai. É isso tudo porque é sexta-feira, hein? É, imagina se fosse segundona. Ai, vamos lá, gente, encerrar a hora 6 do Canta Brasil. Mas encerrar daquele jeito.
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0: Quem está comigo? Alô, fala comigo, boa noite.
2: Oi, Juliano, tudo bem? Aqui é a Rose Pacheco.
0: Ô, Rose.
2: Ô, Juliano.
0: Oi.
2: Gostaria de pedir uma música pra você.
0: Ah.
2: Com Miltinho Rodrigues, Meu Martírio.
0: Nossa!
2: É, quero oferecer pra todos vocês aí da rádio,
0: sim,
2: pra todos os ouvintes, tá bom? Pro meu
0: tá
2: esposo
0: bom.
2: Valentim Verdureiro.
0: Sim.
2: Pra toda a família Pacheco, tá ok?
0: Tá ok.
2: Obrigado. Tenham todos uma boa noite, um bom final de semana. Que Deus abençoe a todos. Tchau, tchau. Obrigado.
0: De nada. Tamo junto. Viu? Valeu. Obrigado pela audiência. Ah, te mandar essa daqui pro Sérgio do Ouro Verde. Toca aí de novo o telefone. Toca aí. Aí, melhorou. É, o Sérgio do Ouro Verde ligou aqui. Eu não vou pedir música, não. Mas eu quero mandar alô pra todo mundo que tá aí na audiência. É. Uma boa noite, bom final de semana pra você, meu jovem. Tamo junto. Outra que pediu moda aqui. Ah, é a Cida Bodrinho. Vai, Cida. Boa noite, menina.
3: Juliano, ó, tá eu, a Marlene, o João Joaquim, o Sérgio Fracaroli, a Ivone Magalini. Mas tá aqui curtindo a programação.
0: Nossa, que beleza.
3: Mas ouvi uma música bem gostosa e bem apaixonada. Leandro e Leonardo.
0: Qual?
3: Cheiro da maçã, que não cheira maçã, não, cheiro é bacalhau mesmo. Um abraço.
0: Depois dessa, vamos curtir essas modas, né?
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0: Ai, meu Deus, meu Martinho, meu tio Rodrigues. Faz tempo que a gente não toca ela, né? E o cheiro da maçã, Leandro e Leonardo. Ô, Cida, para com isso, mulher. 6h55, vamos de som.
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3: Sabe de uma coisa, gente? Aqui não fez nada disso aí não, viu? Vambora, hora 2 do nosso Canta Brasil na Difusora FM 88,3, Batatá em São Paulo. É a Difusora sempre ao seu lado, sua melhor companhia. Tamo junto, hein, meu povo?
4: Juliano Rodrigues.
3: Até as 9, hein? Vocês vão aguentar o Juliano até as 9. Não é fácil, não, gente. Não é fácil, não. 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
3: Muito bem, começa a hora 7 com o César do Clarendo Piccolo. Ei, César, se eu tô bem? Eu tô daquele jeito, menino. Se fosse, manda pra nós aqui em casa a música do Ginigeno, Mulher que não dá voa. Ei, ai, ai, eu vou te contar de uma coisa, viu? Valeu, ô César, tá mandando pra mãe Maria Rita, né? Pra tia Cris Melo, o Lucas Melo, Augusta Saqueto, Vera Lúcia, Gorete e todos que estão na audiência do nosso Canta Brasil. A mãe Maria Rita tá bem longe, mas ouviu, já vou atender ela, viu? Deixa eu mandar alô aqui, quem que me falou aqui depois da Silvia Rezende? Tá aqui a Maria José do Anselmo Testa, tá aqui também. Nossa, vou atender um monte de gente aqui ainda. Mamãe, vou atender um monte de gente aqui do White. Bom, quem também pediu moda aqui do WhatsApp? Foi o... Fala, gatão, boa noite, meu irmão.
7: Boa noite, Juliano. É o gatão aqui de São Francisco.
3: Diga.
7: Se você tiver um jeito de poder, toca aí pra mim.
3: Qual?
7: O bom exemplo, Joaquim Emanuel.
3: Vou tocar sim. Moda boa, hein? Você tá doido. Vamos ouvir então, gente. Mulher que não dá voa, com Ginigeno. E um bom exemplo, Joaquim Emanuel. Tudo isso aqui na sua.
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3: No Canta Brasil, 79, vamos de som.

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1: Deixe acumular uma quantidade razoável de roupa para encher a máquina e não desperdice luz e água. 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
2: Nossa senhora, eu não aguento mais. 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
0: Salva o seu churrasco, pelo amor de Deus. Neldina, boa noite, menina.
4: Oi, meu amigo Juliano. Como você está? Tudo bem?
0: Vixe, bem.
4: Juliano, oi. Teria como você tocar pra mim Como Eu Chorei com Lourenço Lorival?
0: Opa!
4: Vai pra vocês aí da rádio, pra todos os seus ouvintes.
0: Ah.
4: E que você tenha um bom fim de semana, bom descanso.
0: Obrigado.
4: Uma boa noite. Um abraço, tudo de bom. Até segunda.
0: Até segunda, cravou, até segunda. Tamo junto, viu? É isso mesmo.
2: Só, velho.
0: Sempre, vamos acreditar sempre. Outra que pediu moda aqui. Ah, Elane Cristina. Boa noite, Juliano. Boa noite. Aqui, gostaria de ouvir Os Quatro Cantos da Casa com Teodoro e Sampaio. Ê, maravilha. Então vamos ouvir, gente. Vamos curtir essas modas? Como Eu Chorei. Ih, falei, chorei. Não era pra você aparecer agora, não, filho. Não, some daqui, ô. Você é só no final do programa, tá? Isso. Como Eu Chorei, Lourenço Lorival, Teodoro Sampaio, Quatro Cantos da Casa. Pra você aqui na sua.
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0: Vambora curtir modão, 7h21, vamos de som.

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2: Ah, aqui tem, hein? Aqui tem, hein?
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2: Ah, 7 horas 28 minutos. 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
2: Muito bem, atendo a minha amiga Silvia Andrade, que pediu: ah, João Carreiro e Capataz, volta pro meu coração. Aí, seja o dia, né? Seja o dia do Juliano, né, minha irmã? Ah, um abraço, querida. Tá mandando pra todos os ouvintes. Fica com Deus, você também. Tamo junto. Ah, quem pediu outro aqui? Ah, é a Maria Rita, mãe do César do Clarendo Piccolo. E ela tá querendo ouvir Rick Renner, Baby. Oferece pra cunhada Cris Melo, o filhão César, o Lucas Melo, Osvaldo e todos os ouvintes. Sextou, hein, fia? Sextou, hein?
3: Só, véi.
2: Bora curtir? Rick Renner, Baby. Volta pro meu coração, João Carreira e Capataz.
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2: Ó os modão chegando, vamos de som.

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1: Caminhar durante aproximadamente 40 minutos é capaz de reduzir a pressão arterial durante 24 horas após o término do exercício. Isso acontece porque durante a prática do exercício, o fluxo de sangue aumenta, levando os vasos sanguíneos a se expandirem, diminuindo a pressão.
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0: Oh, beleza, hein? É o Canta Brasil com essa sanfona maravilhosa. Opa! De volta agora, 7h40. Faz vixe aí, vai. Você tá doido, rapaz. 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
0: Muito bem. Eu vou atender o meu amigo Jefferson. Fala, meu jovem. Meu jovem. Tamo junto. Ele pediu aqui. Bebida! Pediu bebida! Menina da aldeia com Lourenço Lorival oferecendo para todos os ouvintes. Quem também aqui tá na escuta? Meu amigo Emerson. Boa noite, Juliano. Boa noite, meu irmãozão. Estamos aqui na escuta. Manda um abraço para mim, para minha esposa Josiane, para Giovana e pro Matheus. Um forte abraço para você também, Emerson. Tamo junto, juntasso. Maravilha, viu? Vamos curtir então? O que é? Tá. Tem um outro aqui que pediu moda aqui também. A Maria José do São Carlos também tá aqui. É um abençoado final de semana pra todos da Difusora, a rádio que eu amo. Que beleza, viu? O Heleno também tá aqui e pediu moda. Vai, Heleno. Não é o Heleno agora, não? Não é do telefone. Pegadinho do malandro. O Rogério lá do Antônio Romaioli, o famoso Vish, faz Vish aí. Pediu um chapeludo, Nando Moreno, Rio Negro e Solimões, mandando pro Carlão Tibagi, que tá fazendo aniversário hoje. Pena que é longe, senão eu ia me convidar pro bolo, viu? Tá mandando pra Aline, pra Maria Alice, pra todos que estão curtindo Canta Brasil, Nando Moreno com Rio Negro e Solimões, Chapeludo, Menino da Aldeia, Lourenço Lorival, aqui na sua.
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0: Mais uma vez, Carlão, parabéns, menino. Felicidades pra você, viu? Vamos curtir essas modas. Vamos de som.

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1: Ela gosta demais do chapeludo. Mas não com essa voz, né? Deus me livre, viu? Encerramos a hora 7 do nosso Canta Brasil. Mas vamos encerrar muito bem, né, gente? Taca a vinheta aí, meu filho.
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1: Ah, quem voltou aqui, rapaz? O ET abduziu ele, não gostou, ficou um tempinho com ele, não gostou e mandou de volta. Ah, meu amigão Paulo Rolim, lá em Goiás. Tamo junto, meu jovem. Ah, falou, boa noite, Juliano. Sextou. E nada melhor que, depois de uma semana corrida, tomar uma geladinha e ouvir a boa música brasileira raiz. Tamo aqui, meio sumido, né? Mas sempre que possível, na escuta. Abraço fraterno, ótimo fim de semana. E vou mandar moda boa pra você, sim, meu jovem.
3: Só, velho.
1: Ei, tamo junto, viu? É, Paulo Rolim, só o CBM, hein? E tá liberado. Hoje tá liberado, né? Ai, vou te contar, viu? Heleno da Boa Sorte. Fala, Heleno. Boa noite, meu jovem. Manda aí, meu jovem.
4: Boa noite, Juliano. Bom.
1: Bom.
4: Tá as coisas, beleza?
1: Beleza.
4: Vou rodar assim. Cascatinha, né? Rodando aí.
1: Ah, você gostou, né?
4: É, manda aí pra nós. Uma moda ajeitada aí.
1: Ah.
4: É, foi o Cacique Pajé, Caçador e Catireiro.
1: Beleza.
4: Manda pra esse povo tudo de batata, está ouvindo? Pessoal aí do rancho, pessoal lá dos pés inchados. E a todos os ouvintes aí, seu que tá ouvindo aí o programa. Aí vai lá pro negão do bar também, o nego barbudo.
1: Ah, é?
4: Aquele abraço, tô indo embora. Fui, tchau, obrigado.
1: Volta aqui. E quem também tá aqui com a gente, peraí, volta aqui. Onde você vai? Ah, onde você vai? Ah, que essa alegria toda. Não, tem hora que vai com aquela alegria assim, né? Ah, me ajuda eu. Ah, uai. Ah, quem pediu outra moda aqui? Ah, toca o áudio aqui. Menino novo chegando aqui no programa. É o Juan. Fala, Juan, boa noite, meu jovem!
5: Ô, caboclo, como é que você tá? Firme ou não?
1: Firme!
5: É o Juan aqui de Patrocínio Paulista, né? Tá aqui na casa do Diego aqui, da Joyce.
1: Ah.
5: Tá eu, meu sogro Mirtinho, da filha, minha mulher, meus meninos, a Jéssica, os meus meninos.
1: Ah.
5: E negócio de ouvir uma música aí. Manda no céu dos braços teus aí, o de Paulo e Paulinho. Nossa, pra nós aí.
1: Que beleza!
5: Ô, mandei uma música mais cedo e agora não tocou, ué. Manda aí, dê pra nós essa. Manda esse áudio aí pra todo mundo, um abraço pra todo mundo, bom final de semana. Tudo de bom pra todo mundo.
1: Pra todo mundo e pra vocês também aí, viu? Patrocínio Paulista, o povão participa mesmo do Canta Brasil, hein?
3: Só, velho.
1: Que maravilha. Pescador e Catireiro, Cacique Pajé. E El Condor Passa de Paulo e Paulino na sua.
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1: 7h54. Aí, meu povo, vamos de som.

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0: Vai quem? O quê? Vai... De quê? Vai nada, filho. Eu só tenho uma notícia pra você, ó. Uma notícia, hein? Neste momento, em Batatais... Vai, ô, meu telefone, relógio, termômetro. 24 graus em Batatais. E a previsão, ó, é pra temperaturas na casa dos 30 graus a semana inteira. É, que vem. Semana que vem inteira, viu? É, menino. Então prepara o protetor solar aí, que vai esquentar de novo. Aliás, vai continuar quente, né? Vai continuar quente. Hora final do Canta Brasil na Difusora FM 88,3. Batata em São Paulo. É a Difusora sempre ao seu lado, sua melhor companhia. É eu bem.
1: Juliano Rodrigues.
0: Vixe, até as 9. Epa! Tamo junto. 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
0: Muito bem. Quem que eu atendo aqui é o Thiagão. É, abre o áudio aí pra ele aí, meu irmão. Vai, Thiago, boa noite, meu jovem.
4: Aô, boa noite, Difusor FM. Aqui quem fala é o Thiago. Gostaria de pedir uma moda aí pros senhores.
0: Fala.
4: Toca pra gente aí, Paixão Goiana, Ronaldo Piola e João Carvalho. Muito obrigado, uma boa noite a todos os ouvintes aí, principalmente ao senhor locutor. Muito obrigado.
0: Gostei do senhor locutor, viu?
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0: É, brincadeira, bicho, é. Valeu, Thiago. Obrigado pelo carinho da audiência. Outro que pediu moda aqui? Olha ele aí. Vai, Corinthians. Fala, Lucas Melo. Boa noite, meu jovem.
5: Boa noite, meu amigo Juliano Rodrigues. Como você tá? Tudo bem com você, meu amigo?
0: Bom.
5: Hoje eu vou pedir a música Ajeita o Trem Aí.
2: Só,
5: ofereço pra minha mãe Cris Velo, pra minha tia Maria Rita, pro meu tio Oswaldo, pro meu primo César Otávio, meu primo Vinícius Silva. Pana Galete, pra Isabel Zangrande, pra Né 90.
0: Uhum.
5: Pra Josi, pra Cida Boldrin, pra Marlenda Coab. O meu amigo Décio, meu amigo Leandro da Prefeitura.
0: Sim.
5: E o Gênesis Catena, além da Deolinda e da Dona Ofélia.
0: Aê!
5: E pra todos os corintianos, vai Corinthians!
0: Isso, não pode, esquecer! Já...
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0: Ô, Lucas, não pode esquecer dos corintianos. Ajeita o trem aí, Rio Negro e Solimões, Ronaldo Viola e João Carvalho. Essa moda, ó, faz tempo que eu não toco isso aqui, hein?
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0: Paixão Goiana! Ó! Rapaz... A vontade de pegar a vassoura e sair dançando sozinho aqui. Deixa o cabo de vassoura pra mim que eu vou dançar agora. 8h10 da Difusora FM, vamos de som.

0: Minha gente, tem 8h16, é nosso Canta Brasil. Ah, vamos de mais moda. Vixe, pô, vão tá pedindo aqui, vamos que vamos.
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0: Muito bem, aqui, deixa-me ver, a Cris Melo. Sobe o áudio pra ela aí, boa noite, menina.
2: Boa noite, meu amigo Juliano Rodrigues, Cristina Melo na Sintonia de Difusora. Hoje eu quero ouvir...
0: O quê?
2: Samara, a mais bonita das noites.
0: Nossa!
2: Ofereço para você, sua esposa, para Dona Benedita...
0: Obrigado.
2: Dona Ofélia, Dona Deolinda, meu amigo Décio, meu amigo Fernando, minha cunhada Maria Rita, meu sobrinho César Otávio, meu cunhado Oswaldo e para Belzão Grande. Boa noite.
0: Boa noite.
2: E também... Para minha amiga Ivone Magalini, né? Ah. Que está ali no bar do Boldrin com as meninas.
0: Ah,
2: tudo
0: sim.
2: De bom para ela.
0: Aham. Tá todo mundo lá no bar do Boldrin. Que beleza, hein? Quem também pediu essa moda? Fala, o Carlinho lá do Cid Sucupira. Fala, meu jovem. Boa noite.
3: Boa noite, meu amigo. É o Carlos aqui do Cid Sucupira. Se for possível, manda para nós. É João Carreiro aí, capataz. O remédio é beber, menino. Estamos aqui ouvindo esse lindo programa, menino.

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0: 8h27, tava falando com o Nenê aqui. Epa! Olha quem falou, alô. É o Nenê, é ele mesmo.
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0: Aí, ó, tô adivinhando os ouvintes no telefone já agora, rapaz. É, daqui a pouco eu tô, ó, craque nisso, viu? Fica aí, Nenê, que eu já vou mandar moda pra você, viu? 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
0: Muito bem.
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0: Muito bem. Quem tá aqui comigo? Deixa eu ver. Ah, tem gente nova chegando aqui também, de mais um aqui, ó. Boa noite, meu amigo.
3: Boa noite, meu amigo.
0: É? Toca um Jean e Giovanni aí pra nós. Espuma da cerveja. Oferecer pro meu pai Miguel, minha mãe Marisa, meu tio Luiz Carlos, minha esposa Núbia. Tamo aqui no Claré Dal Piccolo, tomando uma gelada.
1: Só, véi.
0: Bobinho sou eu, viu? Quem mandou pra mim aqui, escrivinhado, foi o Lucas Cardoso. Lucas, seja bem-vindo à família Canta Brasil, meu filho. Você, toda a família aí, mais palmas, oi, oi, oi. Tá bom que tá acabando a trilha, meu pai do céu. Tá acabando. Um abraço, obrigado pelo carinho da audiência. Outro que pediu moda aqui foi o Marcão. Fala, Marcão Silva. Um abraço, meu jovem. E pediu o menino da canoa com barreirito. E mandar lá pro João, João Luiz, a dona Cida, o Eduardo, todos da Companhia de Reis Nossa Senhora da Guia. Oh, que maravilha, hein? Gente amiga da Companhia de Reis Nossa Senhora da Guia. João, dona Cida, Eduardo, Marcão, tamo junto, hein? Opa! Tamo junto, hein? Ô, bebido. Bebido da Cador, bebido. Com barreirito e espuma da cerveja, Jean Giovanni. É só aqui, viu?
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0: No Canta Brasil, que se ouve só essas modas. Essas modas doídas.
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0: 8h30, vamos de som.
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0: Arar a terra é fundamental para que o solo não fique compactado, socado. Revolver a terra, além de arejar, facilita a permeabilidade do solo, permitindo que as raízes das plantas penetrem no solo, além de levar para a superfície o húmus existente.
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0: gente, agora 8 horas 37 minutos de volta com o Canta Brasil. E vamos mandar mais moda. O povo pede e, lógico, a gente obedece. Toca aí, telefone. Primeiro, Nenê do Alto da Bela Vista. Ei, Nenê, um abraço, meu jovem. Obrigado pela companhia de sempre aqui todos os dias ouvindo o nosso Canta Brasil, viu? Ele pediu Rogério e Regiane rachando aluguel. Negócio de rachar aluguel, ai, meu Deus. Ai, ai, ai. Um abraço, Nenê. Tamo junto. Outro que pediu moda aqui do telefone também. O Jorge Furini lá da Anselmo Testa. Tá ele, a Cleusa lá na arinha deles lá. Sossegadinhos, né? Tomando. Não, já tomando, não. Não. O Jorge ligou e falou assim: Juliano, tô feliz. A Cleusa fez a janta mais cedo. Já tô de barriga cheia. Ô, oh, beleza, hein?
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0: Agora é só acabar de curtir o Canta Brasil e cama, que amanhã tem mais, né, Jorge?
2: Epa!
0: Amanhã tem mais, né? Amanhã.

Manhã sabadão, né? Oh, maravilha! E ele pediu uma moda do Tião Carreiro e Pardinho aqui, pousada de boiadeiro. É, gente, o povo capricha nas modas. Agora 8h39, vamos lá, gente!

0: Agora você é pra chorar, bebedo. 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Final do Canta Brasil desta sexta-feira, 14 de agosto. A você que nos acompanhou durante toda essa semana, muito, muito obrigado pelo carinho da audiência. Ó, vai com calma no final de semana, hein? Vai com calma. Dá o play no final de semana, mas dá o play com sossego. Você entendeu?
1: Entendi.
0: Então tá. Segunda-feira estaremos de volta aqui na Difusora FM. As últimas do programa de hoje. Jorge, Luiz e Fernando. Riozinho pro Ricardo Bélgamo. E Mato Grosso e Matias, geração de boiadeiro. Vambora, meu povo. Vamos vazar.
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0: Ó, bom final de semana. Se cuida, tá? E segunda-feira estaremos de volta nos 88,3 da sua
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0: Até lá, tchau, gente, hein? Bom fim de semana, bora curtir as modas. Vamos de som.
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0: Está no ar a Voz do Brasil. As notícias do governo federal que movimentaram o país no dia de hoje.
1: Olá, boa noite.
2: Boa noite para você que nos acompanha em todo o país.
1: Sexta-feira, 14 de agosto de 2026.
2: Vamos ao destaque do dia.
1: Vícios em apostas.
2: 1 milhão e 200 mil brasileiros decidiram bloquear o próprio acesso às plataformas.
1: E mais de 800 mil pessoas estão impedidas de apostar em bets por participarem de renegociação de dívidas. Dilson Santa Fé.
3: Desse total, aproximadamente 794.200 estão relacionadas à modalidade voltada a inadimplentes.
2: A regulação da publicidade para bets foi tema da entrevista de hoje.
1: Ricardo Morishita, da Secretaria Nacional de Defesa do Consumidor, faz um alerta para quem gosta de jogar.
4: Jogar faz você perder dinheiro. Você perde. A regra é perder.
2: E hoje vamos fazer um passeio por patrimônios históricos brasileiros.
1: O Brasil possui 26 locais com esse título mundial da Unesco.
2: Pela voz de quem vive no local, conheceremos mais sobre três cidades tombadas.
5: Sou nascido aqui em Ouro Preto, sempre fui apaixonado pela história, sempre ficava encantado, né, com aquele centro histórico ali, parecia a cidade que a gente vê naqueles filmes europeus.
6: São Miguel das Missões, que esse ano estamos comemorando 400 anos da história das Missões.
7: E as pessoas só conhecem a cidade de Olinda pelo carnaval, mas muita coisa em Olinda aconteceu primeiramente.
1: Hoje na apresentação da Voz do Brasil, Luciano Seixas e eu, Mariana Jungmann.
2: E acompanhe a gente ao vivo, acesse radiogov.ebc.com.br ou o canal Gov na sua TV aberta.
1: O governo brasileiro abriu processo para avaliar a adoção de medidas de reciprocidade em resposta às tarifas impostas pelos Estados Unidos.
2: A análise tem como base a Lei da Reciprocidade Econômica, que permite ao Brasil adotar medidas para responder a ações comerciais consideradas prejudiciais ao país.
1: O Ministério das Relações Exteriores também informou a solicitação de consultas diplomáticas com o objetivo de buscar uma solução por meio do diálogo.
2: Enquanto isso, o governo brasileiro seguirá defendendo o multilateralismo e buscando novos mercados para os produtos brasileiros.
1: Uma resolução do Ministério de Minas e Energia define diretrizes para o combate a fraudes e adulterações no mercado de combustíveis e de derivados de petróleo.
2: A norma também apresenta medidas para o fortalecimento da fiscalização pela Agência Nacional do Petróleo, Gás Natural e Biocombustíveis, ANP.
8: O objetivo da norma é fortalecer a fiscalização do mercado de combustíveis. Elaborada pelo Conselho Nacional de Política Energética, o documento estabelece a atuação da Agência Nacional do Petróleo, Gás Natural e Biocombustíveis nas ações preventivas de fiscalização dos agentes regulados, nas atividades de produção, importação, distribuição e revenda varejista de combustíveis e derivados de petróleo. Assim, a ANP poderá fazer a identificação antecipada de falhas e a adoção de medidas corretivas para manter o adequado funcionamento dos equipamentos, contribuindo para o aumento da confiabilidade e segurança operacional. A norma determina ainda um maior intercâmbio de informações eletrônicas com institutos de defesa do consumidor, ministérios públicos, polícias civil e federal e Inmetro. Caberá também à ANP combater as fraudes no setor, com atenção especial para matérias-primas, tipos de petróleo utilizados, os derivados e biocombustíveis produzidos, atestando anualmente que a produção está adequada ao processo produtivo, garantindo uma maior confiabilidade aos consumidores. Nazi Brum para a Voz do Brasil.
1: Quem negociou dívidas de cartão ou de contrato com o FIES não pode realizar apostas nas chamadas bets.
2: De acordo com o Ministério da Fazenda, cerca de 800 mil pessoas estão impedidas por conta das renegociações.
1: A restrição também abrange beneficiários de programas sociais e aqueles que decidiram aderir à plataforma de autoexclusão.
3: Mais de 800 mil pessoas que renegociaram dívidas estão impedidas de apostar em plataformas autorizadas pela Secretaria de Prêmios e Apostas, a SPA. Desse total, aproximadamente 794.200 estão relacionadas à modalidade voltada a inadimplentes e 33.120 ao Fundo de Financiamento Estudantil, o FIES. Também há bloqueios para beneficiários do Bolsa Família e do Benefício de Prestação Continuada, o BPC. Segundo o Ministério da Fazenda, essas restrições seguem uma decisão do Supremo Tribunal Federal, o STF. Outra opção é a plataforma centralizada de autoexclusão.